Um sistema de depósito e reembolso de embalagens de bebidas em Portugal, denominado Volta, completou recentemente o seu primeiro mês de funcionamento, trazendo implicações diretas para as finanças dos consumidores. Segundo cálculos da DECO Proteste, um consumidor que compre diariamente uma garrafa de água e não a devolva para reciclagem nos pontos de recolha, está a perder cerca de 3 euros por mês, o que totaliza um prejuízo anual de 36 euros. Este valor refere-se ao depósito pago no momento da compra, que é apenas recuperado mediante a entrega da embalagem vazia, incentivando a economia circular e a proteção ambiental. Apesar da importância do projeto, o sistema ainda se encontra numa fase inicial de implementação e enfrenta desafios logísticos, especialmente no que toca à cobertura territorial. A DECO alerta para a necessidade de garantir que todos os cidadãos, independentemente da sua localização, tenham acesso fácil a pontos de devolução para recuperarem o seu dinheiro sem terem de percorrer longas distâncias. A Segurança Social renovou a funcionalidade de consulta e emissão da Declaração de Prestações e Apoios no portal Segurança Social Direta, com o objetivo de simplificar o acesso a documentos oficiais. Com esta atualização, o processo tornou-se automático e imediato. O utilizador apenas precisa de selecionar o ano pretendido para que o sistema gere o documento com todos os valores de subsídios ou apoios recebidos. A melhoria foca-se na eficácia da informação e numa interface mais moderna e intuitiva, facilitando a utilização tanto em computadores como em dispositivos móveis. Esta medida tem como principal objetivo reduzir a burocracia para os cidadãos que necessitam de comprovar os seus rendimentos ou direitos junto de instituições como municípios, escolas ou serviços de saúde. Além da rapidez na emissão, a Segurança Social reforçou a precisão dos dados listados, garantindo que todas as prestações contabilizadas são refletidas corretamente. Para aceder, basta entrar na Segurança Social Direta, navegar até ao menu Declarações e selecionar a opção correspondente para consultar ou pedir o documento. A Autoridade Tributária emitiu um esclarecimento relativo à ordem de prioridade para nomeação do cabeça de casal, a figura responsável por gerir uma herança até à sua partilha. Segundo a lei, a primazia cabe ao cônjuge sobrevivo, desde que não esteja separado judicialmente, seguido pelos parentes que sejam herdeiros legais, preferindo os mais próximos em grau e, por fim, pelos herdeiros testamentários. Caso existam herdeiros em igualdade de circunstâncias, a preferência é dada àqueles que viviam com o falecido há mais de um ano ou, em última instância, ao herdeiro mais velho. Para além da gestão dos bens, o cabeça de casal tem obrigações fiscais estritas, devendo comunicar o óbito às finanças até ao final do terceiro mês após o falecimento. Este procedimento exige a entrega do modelo 1 do imposto do selo, acompanhado da relação detalhada de bens e da identificação de todos os herdeiros. Embora a ordem legal seja rigorosa, os herdeiros podem, por comum acordo, designar outra pessoa para o cargo, sendo também possível pedir a escusa da função, caso existam motivos válidos previstos na lei.

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7: 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São 6 horas.
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Deu a todos que Deus ilumine a sua vida poderosamente. Hoje é dia de ponto de luz. Você que precisa de uma luz na sua vida, você que precisa de uma iluminação, então hoje, sexta-feira, é esse dia de ser iluminado, de ser alcançado pelo poder do Todo-Poderoso. Você que está em trevas, está escrito que o povo que estava em trevas viu uma grande luz. E é isso, é você que está aí agora em trevas. Você que percebe que fizeram o mal para si. Você foi vítima de um ritual. Você encontrou um trabalho de bruxedo aí na sua casa. Você foi vítima de maldade de alguém. Pessoas que te invejam, pessoas que querem o seu mal. E de lá para cá sua vida não anda, não avança. Tudo bloqueou, tudo amarrou. Você que só está a andar para trás. Chegou a hora de avançar, mudar essa situação e pôr um fim nessa maldição que está na sua vida. Você pode agora mesmo nos contactar pelo 218-368-008. 218-368-008, porque você será atendido. E você vai falar qual o problema, o que você encontrou. Porque nós vamos dizer para si o que isso causa na vida da pessoa. Daqui a pouco eu vou colocar para você relatos. A ex-sensitiva vai falar acerca de rituais, acerca do que está acontecendo. E você vai se identificar com o que ela vai falar. Tá bem? Nós vamos de canção bonita, canção de fé. E já voltamos com todos vocês.

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1: Estrada, a gente encontra um cupim. Dentro, vários materiais, objetos pessoais. Um lugar extremamente propício para quem quer fazer o mal, dona Salete.
2: Sim. Quem quer fazer o mal sempre encontra, né? Esse tipo de ritual é um ritual muito perigoso. Porque dentro desse cupinzeiro, dessa casa de cupins, existe, claro, o inseto. E esse ritual é um ritual que foi feito para pedir para matar uma pessoa.
1: E também tem um papel. Será que a gente pode ver exatamente se são nomes, se é pedido, dona Salete?
2: Ela disse que está muito difícil porque o sindicato a quem ela recorreu não quer homologar e a empresa não quer pagar a estabilidade dela. Então, para que foi feito esse ritual? Essa pessoa quer uma vingança. Então, claro que ela está fazendo esse tipo de ritual para se vingar de quem não quer pagá-la. Um dos sintomas que a pessoa vítima desse ritual tem é aquela uma sensação de que tem algo comendo ela, andando pelo corpo dela.
1: Nosso trabalho continua, desta vez uma sexta-feira, dia também carregado de significados.
2: Sexta-feira é um dia, né? É uma coisa assim já pragmática, em algumas casas de ritual fazer, né?
1: Em qualquer dia, em qualquer hora, em qualquer lugar, a gente tem visto isso a todo momento. Esse aqui, por exemplo, tem que tipo de objetivo?
2: Esse aqui é para separar um casal, porque a cabeça de um tá para uma direção e a cabeça da mulher para outra direção. Então isso foi pedido para um casal de entidades para ser responsável para isso, para separar ela dele.
1: Só separa, acaba por aí ou tem mais consequência na vida dessas pessoas?
2: Não, esse tipo de ritual é para acabar até com violência, né? A gente vê muitos casais que hoje estão se amando, amanhã o homem, porque se vê muito mais, né, crescente a violência contra a mulher. E muitos até dizem que não sabem nem por que fizeram isso. Eu acredito que muitos até sejam vítimas desses rituais.
3: Muito bem, nós voltamos com todos e nós acompanhamos aí o que a Ace Incentiva falou acerca de rituais e que esse ritual causa na vida de uma pessoa. Você que foi vítima de um ritual e você percebe que a sua vida está sendo afetada. Sua vida sentimental está sendo afetada. Você que está vendo tudo indo pro torto. Você foi vítima de um ritual. Você tem dor de cabeça constante, insônia. Você está numa situação difícil na sua vida. Meu amigo, minha amiga, você tem que se erguer, você tem que se levantar dessa prostração que você está. Você que está aí caído, desanimado, e você diz: Alexandre, eu me identifiquei e eu percebo que eu sou vítima de um ritual. Então hoje você tem que estar conosco no tratamento de luz. Nós vamos dar para as pessoas. Você que ainda não recebeu, você vai receber um ponto de luz. Esse ponto para que a luz chegue até você. Um ponto de firmeza, um ponto de luz. Está escrito que o povo que havia as trevas, jazia em treva, viu uma grande luz. É isso. A luz, ela desfaz as obras das trevas. E é isso que nós vamos determinar. Não é uma luz comum, é a luz da palavra de Deus. A luz que dissipa a maldade da vida de uma pessoa. Nós vamos acompanhar agora pessoas que foram vítimas de rituais, chegaram aqui nesse tratamento e hoje são pessoas que estão avançando.
4: Tenho um salão de cabeleireiro e uma funcionária que eu tinha lá, fui obrigada a despedi-la. A mãe dela foi ao meu salão, ameaçou-me, inclusive que me ia fazer um bruxedo. Começou um sofrimento horrível. O meu nome é Anabela Marques e eu fui vítima de um ritual. O meu sofrimento começou já em criança, muito no nervosismo, já vinha da minha mãe. Minha mãe era muito nervosa, batia-me muito. Eu fui separada dos meus pais devido a uma doença que era a asma. Os meus pais moravam muito longe do hospital, então fui obrigada a ficar numa tia. Eu cresci na revolta, não é? E muito revoltada com a minha mãe, principalmente. E quando fui viver com ela, bati imenso nos meus irmãos, agredi aos meus irmãos. Isso foi-me acompanhando sempre. Eu casei, tive dois filhos, mas acabei por me separar. Tive esse nervosismo, essa agressividade toda, que eu não sabia lidar nem com os meus filhos, nem com o meu marido. Recomendada por uma pessoa amiga, procurei uma cartomante. E então as coisas pioraram mesmo, não é? A partir desse momento, as coisas começaram a se agravar mesmo. Mais tarde, eu juntei-me com o pai da minha filha, não é? Tive uma filha, juntei-me com o pai dela. O sofrimento continuava a mesma coisa, não é? Sempre brigas, discussões, eu sempre nervosa. Tenho um salão de cabeleireiro e uma funcionária que eu tinha lá. Tive que a despedir, não é? Que ela tinha más atitudes, não é? Tinha atitudes que não eram as corretas e eu fui obrigada a despedi-la. No momento em que eu tomei a decisão de despedi-la, a mãe dela foi ao meu salão, ameaçou-me, disse-me imensas coisas, insultou-me, inclusive que me ia fazer um bruxedo. E o que é certo é que eu comecei a encontrar coisas na porta do salão. Encontrava sal, encontrava, às vezes, encontrei um ramo. Passado um mês dessas coisas aparecerem, bem, então tudo agravou em casa, não é? Era dor de cabeça, o meu marido não conseguia falar comigo, não conseguia olhar para mim, discutia imenso com a filha, agredia a filha. O meu filho, entretanto, meteu-se nas drogas, foi nesse período. E eu começou um sofrimento horrível. Continuei a procurar cartomantes para me ajudarem e nada, só as coisas pioravam, não é? Parecia que melhorava, mas não, só agravava. A partir daí andei nesse sofrimento. Foi mais ou menos, isso durou mais ou menos 2 anos, até que encontrei. Comecei a minha libertação aos poucos, a minha filha também, o meu filho também se libertou das drogas. Todos os dias que ia eu via pequenos sinais, não é? E pronto, e a minha vida mudou, porque eu perseverei, não é? Fui ficando mais forte cada dia, não foi fácil, não foi de um dia para o outro. A minha vida hoje é outra, não é? Eu sou feliz, graças a Deus, tenho o meu filho bem também, liberto, casado, a minha casa tem paz.
5: Desde os meus antepassados, a minha família já era envolvida com bruxaria. Comecei a ver pessoas mortas, comecei a ter vontade de me matar. Daí adiante, a minha vida começou a ficar um inferno. Olá, eu sou o Vitor e fui vítima de um ritual. O meu sofrimento começou desde pequeno, desde que eu me lembro, desde que eu era criança. Eu comecei logo a ouvir vozes e a ver vultos. E daí adiante foi ficando pior. Desde os meus antepassados, a minha família já era envolvida com bruxaria. Desde a minha bisavó veio tudo. Até chegou até a mim. Daí, onde eu vim me envolver ainda mais a fundo com bruxaria, foi aos 15 anos. Onde eu conheci um bruxo e através desse bruxo comecei a fazer trabalhos mais pesados. E daí comecei a trazer mais maldição, não só para mim, mas também para quem o fazia. Conheci outros bruxos também que faziam ao mesmo tempo nos cemitérios, faziam nas praias, faziam nos montes, nas matas virgens, nos cruzamentos. Daí adiante a minha vida começou a ficar um inferno. Houve um momento que eu me revoltei e não quis mais fazer esses trabalhos porque sabia que estava a mudar também as outras pessoas, estava a destruir casamentos e não só casamentos, também famílias inteiras. Aí revoltei-me e saí a parte da bruxaria. Daí eu comecei a ouvir ainda mais vezes as vozes, comecei a ver pessoas mortas, comecei a ter vontade de me matar. Tinha ódio a todo mundo que passava à minha frente. Eu não podia, não conhecia a pessoa, mas mesmo assim eu tinha ódio. Eu tinha ódio de viver, eu tinha ódio de estar neste mundo. E para mim a minha vida não tinha valor. Comecei a me envolver nas drogas, para deixar de ouvir, para deixar de ver. Envolvi-me cada vez mais na droga, fui até o fundo do poço, nas bebidas, meti-me nas noites com as mulheres casadas. Ainda foi pior. E mesmo aí continuei a ter os mortos à minha volta e cada vez a afundar-me mais. Entretanto, através da televisão, onde eu comecei a frequentar sextas-feiras, onde eu consegui me libertar daquilo tudo que eu tinha, de todos os pensamentos, não só os pensamentos, a coisa que eu via, os mortos, as vozes, aquela carga toda negativa que eu tinha em mim, eu consegui me libertar disso tudo. Agora, sou um rapaz realizado, casado, com a minha própria vida, com tudo que eu mereço. Eu me libertei de todas as maldições e hoje eu sou feliz.
6: Eu fui à minha caixa do correio e vi lá um bruxedo que era para me matar a mim e à minha família, para nunca mais eu ser, a minha família ser feliz. Eu cheguei a emagrecer 25 quilos. O médico disse que eu queria morrer. O meu nome é Rosa e eu fui vítima de um ritual. O sofrimento começou desde pequena, porque eu tinha o meu pai que era alcoólico. E então ele batia-nos muito, fazia muitos estragos em casa, batia a minha mãe, puxava de facas, fazia isso tudo. Então eu cresci com esse trauma. E eu pensei que eu, ao casar, ao sair de casa, que esse sofrimento que eu tinha trazido comigo tinha desaparecido. Porque o meu interior foi sempre muito vazio, muito triste, e comecei a ter as minhas depressões. Onde eu me fechava, onde eu não queria ver ninguém, e assim começou. Porque eu não queria falar com os meus filhos, não queria nada, eu não queria ninguém, eu só queria era morrer, até porque eu tentei o suicídio. Eu tinha uma vizinha que morava por baixo de mim, que ela tinha muita inveja, que eu sabia, mas não sabia a ponto do que ela iria fazer. Ela, um dia, eu fui à minha caixa do correio e vi lá um bruxedo feito com o quê? Um pano branco, e dentro do pano tinha terra, tinha erva, tinha dinheiro. Só que passado dois dias ou três, voltaram-me a tornar a pôr outro bruxedo lá dentro. Mas já foi diferente, foi com leite. E tinha farinha, muita farinha, novamente dinheiro e muita erva. Alho. A partir daí começou a ficar pior, porque eu comecei a ficar ainda mais doente. Eu cheguei a emagrecer 25 quilos. Ninguém sabia de onde é que vinha esse meu emagrecimento. Aliás, o médico disse que eu queria morrer porque realmente da maneira que eu estava, que não dava solução. E eu um dia procurei um bruxo. Então eu levei as fotografias da minha família e ele, cada fotografia que via, cada coisa horrível me dizia. E eu vinha aterrorizada de lá, onde ele disse que aquele bruxedo que foi feito, que era para a morte, que era para me matar a mim e à minha família, para nunca mais eu ser, a minha família ser feliz. Eu conheci-a através de uma amiga. A partir daí a minha vida começou a mudar, começou a ficar transformada. Comecei a ver que o meu interior começou a mudar, eu comecei a ficar mais calma, a depressão começou a sair porque eu tomava 30 e tal comprimidos por dia, mas mesmo com esses comprimidos todos eu não dormia, eu não fazia nada. Fui-me libertando. Fui-me deixando de coisas que eu tinha antigas, deixando de pensamentos que eu tinha maus. Foi assim que eu fui-me libertando. Hoje eu sou feliz, tenho uma coisa maior dentro de mim, que é o Espírito de Deus, que é a riqueza maior que nós podemos ter. E hoje eu tenho a certeza que tudo que eu hoje tenho foi Deus que me deu. E tenho a minha família transformada. Hoje eu sou feliz, hoje eu não quero morrer, mas sim quero viver.
3: Muito bem, nós voltamos com todos e acompanhamos aí os relatos da senhora Rosa Maria, da senhora Maria Marques, da Anabela Marques. Encontrou um bruxê na caixa do correio, senhora Maria, e começou a ter problemas dentro de casa. A empresa, o negócio, a família. Quantas pessoas estão vivendo assim? Tudo dando errado. De uma hora para outra, o familiar entrou em depressão. Você começou a ter briga dentro de casa. A Anabela, a mãe e ex-funcionária, fez bruxedo. Ela começou a ter dores de cabeça, o marido brigava com a filha. E a filha, o marido brigava muito e a filha entrou nas drogas. E ela começou a ter problemas, né, até no negócio. Então, quantas pessoas estão assim agora? Vítima de inveja, de vingança de alguém e fizeram mal para você. Você foi vítima de um mal. Então, hoje, sexta-feira, é dia de quebrar essa maldição. Alguém fez um mal para si, por isso sua cabeça está sendo afetada. Por isso que a sua cabeça está sendo atingida. A mente do filho, a mente do marido mudou. Você vai acompanhar essa chamada que fala acerca dessa feira da cabeça. Muitas pessoas fazem a cabeça de alguém, ou transferência de cabeça. E por isso que a mente da pessoa fica confusa, perturbada, alucinada, problemas espirituais. Acompanhe esses relatos e eu já volto.
0: Estes são os 10 sintomas da influência do mal. Nervosismo. Dores de cabeça constantes. Insónia. Medo. Desmaios constantes. Desejo de suicídio. Visão de vultos. Audição de vozes. Doenças que os médicos não descobrem as causas. Vícios. E depressão. Se você se identificou com estes sintomas, dê um basta a este sofrimento.
3: Muito bem, nós voltamos e você acompanhou aí os sintomas de uma pessoa possessa. Se você tem algum desses sintomas, eu já indico você que antes de você chegar aqui, você já ligue, porque você tem que tomar atitude agora de ligar. 218-368-008, porque você já vai ter um primeira ajuda já, porque você não pode esperar mais. Então liga agora, 218-368-008. Você vai contactar a gente agora, porque você está correndo perigo. Com esses sintomas, você está correndo perigo com aquilo que você está sentindo. O mal tem tentado te destruir. E se você quer ajuda, então chegou a hora de cortar esse mal pela raiz. Hoje, sexta-feira, é dia de tratamento do ponto de luz e nós vamos estar o dia todo determinando que a luz entre na sua vida. Daqui a pouco, às 8, eu estarei às 10, às 15 e às 20 horas nesse grande tratamento aqui na Universal de Viseu, na Avenida Dr. Antônio José de Almeida, 278, bem ao lado da estação das caminhonetas de Viseu. Tá bem? Nós chegamos ao fim da nossa participação. Que Deus ilumine a sua vida, um forte abraço e até lá.

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1: Olá, amigos, muito bom dia. Que Deus ilumine e abençoe sua vida e todos os seus caminhos. Muita luz a quem quer que nos ouça, nos acompanha neste momento, nesta manhã de sexta-feira. Quem vos fala, seu amigo Pastor John, diretamente aqui da nossa cidade mais alta, cidade da Guarda, onde estamos à disposição desde já, viu? À disposição para ajudar você que sofre, que está aflito, desesperado, perdido, precisando de luz, sem saber o que fazer. Estamos aqui na nossa Universal da Guarda, na rua Antônio Sérgio, número 5, bem em frente à Proteção Civil, ao pé da rotunda dos 5 EPs, aonde em três horários, às 10 da manhã, 3 da tarde, especialmente 19h30, você é nosso convidado especial para participar da grande sessão espiritual do Descarrego. E hoje vamos orar e vamos ajudar as pessoas que se encontram com a cabeça virada. Muitas são as pessoas que viraram a cabeça de uma hora para outra, da noite para o dia, do dia para a noite. Pessoas que a cabeça verteu para uma ideia errada, para uma escolha ruim, e toda a sua vida foi comprometida. Pois bem, há rituais de bruxedos, feitiçarias, que são realizados com cabeça de cera. Há rituais que são feitos exatamente para atingir esse ponto vital do ser humano, a cabeça, a mente, os pensamentos. Pois quando o mal atinge e toma conta da mente, ele sobrepõe-se em cada área da sua vida. E eu quero que você acompanhe agora pessoas que foram vítimas de rituais assim, pessoas que foram atingidas, afetadas na sua cabeça, e o mal trouxe a destruição, mas graças a Deus, elas chegaram até a Casa de Luz, na Universal, e receberam a libertação completa e total. Vamos acompanhar? Eu volto já.
2: O meu marido e o meu filho não se podiam ver um ao outro, era um ódio de morte. Um dia andava a limpar o pátio lá em casa e encontrei um bruxedo. A bruxa dizia-me que se eu não fizesse os trabalhos que ela queria que eu fizesse, que eles que se iam matar um ao outro, que ia condenado a uma cadeira de rodas. Eu realmente parecia um cadáver, eu cheguei a pesar 50 quilos. Meu nome é Maria do Céu e eu fui vítima de um ritual. O meu sofrimento começou já antes dos meus pais, dos meus pais casarem. O casamento dos meus pais não foi muito bem aceito por parte dos meus avós. E eu nasci com 1 ano e meio e eu já comecei a ter problemas de saúde. Portanto, eu era uma criança muito doente. Com 1 ano e meio eu fiquei cega 3 meses. Os médicos enganaram os meus pais que não esperassem nada, aquilo que não ia durar muito tempo. Sobrevivi, mas fui sempre muito doente. Sempre muito triste, na escola eu isolava-me, eu não queria brincar com as outras crianças, eu era uma criança muito triste, sempre a chorar, sempre sozinha. Eu fazia exames, os médicos já nem sabiam o que é que me haviam de fazer, porque não sabiam mesmo o que é que eu tinha, era análise, era medicação. Entretanto, fiz 18 anos e meu avô morreu no dia dos meus anos. A partir desse momento, eu comecei a ver, sonhar com o meu avô, a falar com ele, a vê-lo à minha frente, dizer para me matar, para ir para a beira dele, com o meu sofrimento que acabava. Eu ouvia a vozes a chamar por mim, eu vinha à porta, não era ninguém. A partir das 5 horas eu não andava sozinha na rua, porque eu tinha medo, que eu sentia passos atrás de mim, e sempre nesse sofrimento. Casei, fui vítima de violência doméstica durante 19 anos. Com 38 anos fui desenganada pela medicina novamente, fui condenada a uma cadeira de rodas, derivada de uma hérnia que eu tinha na coluna. O meu casamento cada vez estava pior. Eu ia para bruxas, eu ia para videntes, ao ponto depois que eu tinha 2 filhos, e o meu marido e o meu filho não se podiam ver um ao outro. Era um ódio de morte. A bruxa dizia-me que se eu não fizesse os trabalhos que ela queria que eu fizesse, que eles que se iam matar um ao outro, que eles que se odiavam. Um dia andava a limpar o pátio lá em casa e encontrei um bruxedo. Portanto, era uma terra preta, com um líquido muito gorduroso e umas coisas brancas lá dentro. Eu entrei em depressão, não queria tomar banho, eu não queria comer, eu não queria saber da minha filha na altura que tinha 7 anos. Eu realmente parecia um cadáver, cheguei a pesar 50 quilos. Estava, parecia, era uma morta-viva, praticamente. Entretanto, o meu casamento também acabou porque, pronto, ele não mudava. E eu cheguei mesmo ao divórcio. Hoje sou uma pessoa completamente transformada, já não sofro da coluna, eu não vejo vultos, eu não falo com o meu avô, eu não falo, não tenho medo, eu vou à rua, se tiver que vir à rua, seja a que horas for da noite, eu não tenho medo, não tenho pesadelos, não sou depressiva, casei novamente.

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1: Casei, passado 15 dias já estava a apanhar. Um dia descobri que os pais me odiavam, os pais dele. Tive que fugir muitas vezes de casa para ele não me matar. Quando eu descobri que eles que faziam trabalhos para nos separar. Sou Luciana e fui vítima de um ritual. O meu sofrimento começou, eu ainda era criança. Os meus pais eram muito maus para mim. Eu fui trabalhar, ainda não tinha 7 anos, quando fui trabalhar, e o meu pai só me ia visitar quando era para receber o dinheiro que eu ganhava. Eu tinha que estar lá naquela casa até ele querer. Se eu dissesse que não queria, ele me batia de correio. Como os meus pais eram muito maus para mim, eu queria me casar para ser feliz. Com 17 anos, comecei a sentir pesadelos, assim como fosse uma mão de ferro na minha cabeça. Comecei a ver imagens nas paredes, a ouvir vozes, a ver vultos. Eu ia na rua e sentia pessoas a chamar-me e olhava para trás e não era ninguém. Casei e passado 15 dias já estava a apanhar. Ele já me batia sem eu saber porquê. Um dia descobri que os pais me odiavam, os pais dele. Quando eu descobri que eles que faziam trabalhos para nos separar. Enfrentei várias vezes a morte, com facas, com muita coisa. Tive que fugir muitas vezes de casa para ele não me matar. E ele era assim mau para mim, porque, tudo por causa de trabalhos que fazia. Porque ele bebia muito, ele tinha amantes, ele me traía com qualquer uma. Eu era uma pessoa muito infeliz, então como é que eu podia ser feliz com uma pessoa que me maltratava tanto? Fui a uma cartomante e fui a uma vidente por causa de um filho, do meu filho mais novo. Porque ele também era vítima de rituais. E eu, quando fui a essa cartomante, ela me disse que ele que era muito invejado. Que tinham muitos trabalhos feitos para ele. Ele chegava a pontos que eu ia para lhe dar a comida, quando ele era bebê, e ele fechava os dentes assim nos outros e ele e não conseguia lhe dar de comida. Depois então, eu conheci através da minha filha. Ela foi e depois disse à mãe: olha, tens aqui um convite, vai lá. Porque tu lá vais ser liberta de todo esse sofrimento. Quando eu entrei, eu disse, aqui há alguma coisa diferente. Eu sentia paz dentro lá da igreja, eu sentia paz. Eu não dormia também. Eu estive muitos anos com depressão. E não é que dormi. Naquela noite, já quando cheguei a casa, já dormi toda a noite. Então, se eu fui lá a primeira vez e eu já consegui dormir, então eu não vou deixar mais, nunca mais deixei de ir. Sou feliz, tenho paz, sou uma pessoa muito alegre e tenho muito amor para dar.
2: A pessoa vai dormir com o pensamento que tudo irá se resolver, mas no outro dia ela diz assim: eu já não acredito em mais nada e a única coisa que eu quero é findar a minha vida. Pois bem, de uma hora para outra, a esperança tornou-se um sentimento de peso, de angústia, de tristeza e até mesmo a vontade de morrer. A pessoa que amava o marido, amava a esposa, de uma hora para outra passou a odiar. O filho que era comportado, o filho que era um exemplo, então passou a ser rebelde, desobediente. A empresa que de uma hora para outra dava muito lucro, agora está num buraco, num prejuízo. Quantas são as pessoas que tiveram uma virada negativa na sua vida? E a partir dali, sua mente, sua cabeça foi afetada, foi atingida. E ela também virou a cabeça

0: para o vício, virou a cabeça para os remédios ansiolíticos, antidepressivos, que fazem ela ficar acamada, sonolenta e parada o dia inteiro. Pessoas que viraram a cabeça dizendo assim: eu vou sumir, eu vou desaparecer, eu não sei mais o que há de fazer na minha vida para resolver os problemas. Pois bem, minha amiga, meu amigo, se você sofre com maus pensamentos, má sugestão na sua mente, você é uma pessoa que a toda hora ouve vozes, vozes que dizem para você fazer o pior, vozes que falam para você fazer o pior com respeito a si, a sua família, pois bem, minha amiga, meu amigo, você pode estar ser atacado e quem sabe até mesmo já está ser atingido por uma maldade na mente, cujo ela quer dominar toda a sua vida. E se você não buscar a luz, esse mal prevalecerá. Por isso que hoje, na grande sessão espiritual do Descarrego, nós vamos orar e ajudar você que sofre com essa maldade feita, mandada e proferida sobre a sua mente. Vamos orar por todas as pessoas que sofrem com a cabeça virada, que perderam a mente para o mal, que tem dominado os seus caminhos. Ouça essa chamada que fala a respeito do que vai acontecer hoje e eu volto já.
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0: Se você é esta pessoa, então, amiga, amigo, cancele qualquer compromisso. Cancele tudo que você tem a fazer hoje, porque você corre perigo, viu? Se o mal continuar, se o mal não for arrancado, não for tirado, não for extraído da sua mente, dos seus pensamentos, o pior há de acontecer. Por isso, eu quero que você esteja aqui, ou até mesmo no Templo de Luz, na Universal, mais perto de si. Aqui nós estaremos, como você bem sabe, na Rua Antônio Sérgio, número 5. Bem aqui na frente da Produção Civil, ao pé da rotunda dos 5 Fs. Eu vos falo aqui da nossa cidade mais alta, a cidade da Guarda. Se você mora aqui na zona da Beira Alta, você pode nos encontrar aqui, mas você também tem outras localidades. Você pode encontrar também a igreja no Covilhã, no Fundão. Você pode estar presente em Oliveira do Hospital, em Tondela, em Viseu, em Mangualde. É importante que seja aqui ou seja lá, você pise os seus pés hoje na Casa de Luz. Porque se essa maldade continuar na sua mente, na sua cabeça, o pior há de chegar em cada área, em cada caminho da sua vida. E nós estaremos em 3 horários, às 10 da manhã, logo mais daqui a pouco, às 15 horas, a hora santa, sagrada do Está Consumado, e especialmente na grande noite de fé e libertação, às 19h30. E lembrando, para receber essa luz, essa libertação, você não paga nada, é gratuito. Eu só preciso que você faça uma coisa, que você venha. Porque da onde você está, eu não consigo lhe ajudar. Mas pisando os seus pés aqui, a luz vai entrar na sua vida, na sua mente, e essas trevas vão acabar.
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0: Muito bem, estamos de volta. Você pode contar com a nossa ajuda. Você que está aflito, desesperado, angustiado, precisa de um auxílio, de uma palavra, de uma oração, de um desabafo. Ligue agora 218-368-008. Você vai falar com um dos nossos colaboradores, pastores, obreiros, pessoas preparadas que podem lhe ajudar. 218-368-008. Você já sabe o que deve fazer para findar essas trevas, esse mal que lhe acompanha. Hoje, sexta-feira, está presente conosco em uma das sessões espirituais do Descarrego, 10:15 e 19:30. Seja aqui na cidade mais alta, cidade da Guarda, ou em qualquer localidade mais próxima de si. Inclusive, se você deseja saber a Igreja Universal mais próxima da sua casa, aceda o nosso website www.igrejauniversal.pt/moradas. Ali certamente você vai encontrar esse sítio de luz mais perto de si. E eu quero terminar a nossa programação deixando para você um testemunho de uma pessoa que recebeu o Espírito Santo e que foi transformada por completo. Não apenas recebeu proteção, não apenas recebeu luz para vencer os males exteriores, mas teve a sua vida de dentro para fora transformada. E uma chamada que no finalzinho vai falar a respeito do que vai acontecer nesse próximo domingo, que é o penúltimo antes do domingo de Pentecostes, o qual nós estamos a nos preparar para de todo receber a maior de todas as bênçãos, a presença de Deus, o Espírito Santo. E a lembrar a todos que aqui na Guarda, neste domingo, será às 9:30 da manhã, na rua Antônio Sérgio, número 5, bem frente à Produção Civil. Um forte abraço, Deus ilumine a todos. Fique com esse resultado, esse testemunho e até lá.
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4: Eu sou a Elizabeth, tenho 43 anos e desde muito nova que eu comecei a sofrer. Eu comecei a sofrer aos 8 anos com enxaquecas crónicas, que ninguém sabia dizer o porquê de eu ter aquelas enxaquecas. Passado um tempo, fui abusada sexualmente, depois fui violada, o que fez com que eu me molestasse. Eu passei a cortar os pulsos, passei a tentar o suicídio diversas vezes, porque achava que tudo aquilo que acontecia ao meu redor era eu que tinha culpa. Quando eu fui abusada e fui violada, eu senti-me um lixo. Eu senti-me um farrapo. Eu senti-me como se eu fosse um nada. Eu sentia-me usada, suja. Eu comecei a beber, a esquecer. Eu às 8 da manhã já começava a beber cerveja e ainda punha aguardente e punha um repassado de mentol, porque eu não falava com ninguém. Eu escondia aquilo para dentro de mim e aquilo foi gradualmente avançando com a minha idade e fui-me desvalorizando como mulher. Depois, entretanto, conheci o meu esposo. Começámos a namorar e discutíamos imenso. Nós agredíamos muito verbalmente, agredíamos-nos psicologicamente, tínhamos uns ciúmes doentios, possessivos. Entretanto, casámos. A nossa vida continuou a ser um inferno. Na minha lua de mel, eu fui agredida. Depois engravidei. O meu marido bateu-me também, eu estava grávida. Tive a minha filha. Entretanto, fiquei doente. Foi-me diagnosticada fibromialgia e síndrome de fadiga crónica, com uma depressão agressiva, mesmo muito profunda. E entretanto o meu casamento piorou ainda mais, até que chegou ao ponto que eu descobri que o meu marido teve uma amante. E quando eu soube, foi no dia dos anos dele. Eu tive um homem que chegou ao pé de mim que me disse que o meu marido andava com a mulher dele. E eu tinha tudo preparado lá em casa para fazer uma festa de aniversário. Eu não queria acreditar. Eu dizia, não, não pode ser o meu marido. Tem que ser outra pessoa, mas não pode ser o meu marido. O meu marido não fazia isso. Mas era o meu marido. Eu pulo fora de casa, porque já não queria viver uma situação daquelas. E eu comecei a rejeitar a minha filha. Comecei a desprezá-la. Havia alguma coisa que me separava dela. Tudo aquilo que eu tinha sentido no passado, tudo aquilo que eu tinha precisado da minha mãe, e que a minha mãe não me deu, porque também ela não sabia do que estava a acontecer, eu comecei a fazer o mesmo com a minha filha. Foi aí que o meu marido conheceu a igreja, porque entretanto ele começou a adoecer, começou a emagrecer meio quilo por dia, e foi então que ele foi convidado para ir à Universal. Nunca gostei da igreja, nunca gostei da Universal, falava mal. Ele convidava-me para eu ir e eu não ia. Eu ficava em casa e dizia-lhe que eu não ia à igreja dos ladrões, dos gatunos, e que ele estava era cego em ir àquela igreja. Só que, entretanto, eu comecei a ver diferenças nele. Eu comecei a ver diferenças no caráter dele. Ele, em vez de sair com os amigos e ficar até às tantas fora de casa e chegar a casa bêbado, como muitas vezes ele chegava, ele começou a ficar em casa. Ele começou-me a acompanhar, ele começou a dar assistência à filha, porque entretanto eu fazia de mãe e fazia de pai, porque ele nunca estava. E quando ele não estava, muitas vezes eu também ia colocar a minha filha na minha irmã para poder ir sair à noite, porque ele também saía, eu também tinha que ir. E então eu comecei a ver diferenças. Ele passou a ficar em casa comigo, passou-me a dar carinho, passou-me a dar atenção, e vi que havia ali realmente uma mudança. E vi que ele foi curado. Se eu era uma mulher tão sofrida e queria tanto esquecer o passado e queria tanto esquecer as mágoas e os traumas e que estava doente, porque é que eu não podia também ter essa transformação de vida? Porque é que eu não poderia também mudar e ser curada? E foi aí que eu fui. Fui acarinhada. Fui muito bem recebida e me decidi colocar aos pés de Jesus. E entreguei todo o meu eu e todas as minhas vontades. E coloquei todas as minhas dores. Porque se Deus diz que Ele curava todas as enfermidades e todas as dores, eu estava ali como uma pecadora, como uma prostituta, como eu até me sentia, por ter sido abusada e por ter sido molestada. Eu sentia-me suja, então eu estava ali para ser limpa, e ele me limpou. Aí eu ouvi falar do Espírito Santo, e aí eu decidi entregar a minha vida. E não era fácil viver num mundo e entregar tudo aquilo que eu vivia diariamente, mas eu queria conhecê-lo, eu queria preencher o vazio que eu tinha dentro de mim. E só o Espírito Santo conseguiu preencher esse meu interior, esse meu íntimo cá dentro. Aí eu alcancei a paz que eu não tinha. Eu alcancei o amor por mim mesma que eu não tinha. Eu senti-me amada por alguém. A partir daquele momento que eu recebi o Espírito Santo, eu tornei-me numa nova mulher. Eu tinha alegria dentro de mim. Eu queria sair pelas ruas e dizer o que me tinha acontecido, dizer quem eu tinha conhecido. Depois eu passei a valorizar o meu casamento, passei a amar a minha filha, consegui chegar-me até ela e consegui abraçá-la. E houve uma transformação completa na minha vida. Hoje eu tenho um casamento completamente transformado, sou uma mulher completamente saudável, transformada, O Espírito Santo para mim representa tudo. É o autor da vida. Para mim é o bem mais querido que eu posso ter. É a minha fonte de água viva. É a água cristalina onde eu vou buscar todas as minhas forças. É a minha estrela da manhã, é o refrigério da minha alma. É tudo para mim.

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1: 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São 7 horas.
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3: Deus abençoe todos vocês. Jesus disse assim: a hora vem e agora é em que os verdadeiros adoradores, verdadeiros adoradores, adorarão o Pai em espírito e em verdade, porque o Pai procura a tais que assim o adorem. E ele disse mais: Deus é espírito e importa que os que o adorem em espírito e em verdade. Se Jesus fala aqui para que a adoração ao Pai tem que ser em espírito e em verdade. Quando a adoração não é em espírito e em verdade, ela é religiosa. A pessoa aparentemente está adorando a Deus, mas se ela está vivendo no pecado, essa oração não tem nenhum significado, sentido, valor. E é óbvio que o diabo aproveita as pessoas religiosas e fala-as expressar-se numa língua estranha para todo mundo, inclusive para Deus, não é estranha como a língua dos anjos. Então, ela é enganada porque a adoração dela também é um engano. O diabo aproveita isso e faz a pessoa falar uma língua que não tem nada a ver com a língua estranha das Sagradas Escrituras. Então, a pessoa é enganada. Ela sente aquela emoção, aquela... Por quê? Porque ela vive no pecado e ela não pretende deixar o pecado que ela está vivendo. Mas ela quer continuar ali, naquele louvor, naquela adoração, naquela música linda, maravilhosa, naquele ambiente puro. Mas, em espírito e em verdade, ela está em pecado. E por conta disso, o seu louvor não serve, não presta, Deus não aceita. Por quê? Porque a pessoa está na iniquidade. E ele diz lá para o povo de Israel, através do profeta Jeremias, ele disse o seguinte: somente reconhece a tua iniquidade, que transgrediste contra o Senhor teu Deus. Reconhece a tua iniquidade. Porque enquanto a pessoa estiver no pecado, que valor tem a adoração dela? Que valor tem a oferta dela? Que valor tem o dízimo dela? Nada. Não tem sentido, nada. Porque Deus é espírito, Jesus falou. E importa que os seus adoradores o adorem em espírito e em verdade, na sinceridade, na transparência. Mas ele diz, você, por exemplo, está fazendo a campanha para o dia de Pentecostes, dia 24, você que quer receber o Espírito Santo, então aprenda essa lição, pratique essa ordem de Deus. A ordem de Deus é a seguinte: somente reconhece a tua iniquidade, Israel, em outras palavras, somente reconhece a tua iniquidade, que transgrediste contra o Senhor teu Deus e estendeste os teus caminhos aos estranhos debaixo de toda a árvore verde e não deste ouvidos à minha voz. Quer dizer, eles se prostituíam debaixo das árvores verdes, eles cultuavam aos deuses de pau, de pedra, de metal debaixo das árvores verdes, eles faziam sacrifício debaixo das árvores. Quer dizer, Deus não aceitava nada daquilo que eles ofereciam. Mas aqui ele diz: tão somente reconhece a tua iniquidade, que transgrediste contra o Senhor teu Deus, e convertei-vos, ó filhos rebeldes. Converter é você deixar de fazer o que é errado, começar a fazer o que é certo. É isso que é essa conversão. Conversão é isso. Você deixa de ser uma pessoa pecadora para ser uma pessoa justa, correta. Você vive dentro de uma integridade. Pois ele diz: convertei-vos, ó filhos rebeldes, diz o Senhor, pois eu vos desposei. Eu vos desposei. E isso, quer dizer, casou, fez aliança com ele. Mas ele, o povo de Israel, se prostituiu, se rebelou contra Deus. Então, Deus promete, ele diz assim: eu vos desposei e vos tomarei, quer dizer, de volta, né? A um de uma cidade, a dois de uma família, e vos levarei a Sião. Quer dizer, vos levarei à comunhão comigo, à cidade santa, ao retorno da comunhão comigo. E aí, ele continua: dar-vos-ei pastores segundo o meu coração, os quais vos apacentarão, guiarão, dirigirão com conhecimento e com inteligência, não com emoção, porque esse louvor regado à música, a instrumentos, obviamente é bonito para inglês ver, mas não para mim. Eu sei o que está dentro de vocês. Vocês estão cantando da boca para fora, em outras palavras. Mas dentro de vocês está cheio de iniquidade. Então, como é que eu vou aceitar um louvor desse? Então, você quer receber o Espírito Santo? Você quer ser renovada? Você quer ser avivada? Você quer realmente ter comunhão com Deus? Você tem que fazer isso. Um exame introspectivo. E ver onde que você errou. E pedir perdão. E se consertar com Deus. Aproveite esses dias que você está se ungindo com o óleo que foi dado na igreja. Você recebeu esse óleo sagrado que representa o Espírito Santo. Você aproveita esses momentos e se conserte com ele. Porque não adianta você entrar na campanha do Pentecostes no dia 29, do dia 24. Não adianta você estar orando conosco se você continua no pecado. Então, tudo que você fizer não vai valer de nada. O pecado, ele neutraliza a comunhão com Deus. É isso aí. Então, amiga e amigo, seja sábia, seja inteligente, use a razão, não use o coração, não use a emoção, não use o oba-oba dos louvores carnais que tem sido levantados por aí. Não, vá de acordo com o que ele fala. Ele disse, Deus falou na pessoa do Senhor Jesus, mas vem a hora, e agora é, em que os verdadeiros adoradores adorarão o Pai em espírito e em verdade. Adorarão o Pai em espírito e em verdade. Porque os tais, o Pai procura os tais que assim o adorem. E isso só é possível quando a pessoa realmente tem o coração quebrantado diante de Deus. Oh, meu Deus, eu errei, eu falhei, eu reconheço que eu tenho feito coisas erradas, eu tenho vivido no erro, eu tenho vivido no pecado, eu tenho vivido uma vida de prostituição, não só prostituição física, mas a prostituição espiritual, na minha mente, desejos e vontades e cobiças no meu coração de coisas que são ilícitas. Eu quero viver uma vida correta contigo, eu quero viver uma vida em paz contigo, eu quero ter paz contigo, porque se você não tem paz com Deus, você não tem paz com ninguém, muito menos consigo mesmo. Então, qual é o conselho de Deus? Ele diz: somente reconhece a tua iniquidade, que transgrediste contra o Senhor teu Deus. Convertei-vos, no versículo seguinte diz: ó filhos rebeldes, convertei-vos. E são filhos, hein? São os filhos. Aqui são filhos. Os filhos são rebeldes. Os filhos são rebeldes. Os filhos rebeldes, se morrem na rebelião, vão para o inferno. Então ele está dizendo: convertei-vos, ó filhos rebeldes, diz o Senhor, pois eu vos desposei, quer dizer, eu fiz aliança com vocês, e vos tomarei a um de uma cidade, a dois de uma família, e vos levarei a Sião, e dar-vos-ei pastores segundo o meu coração, os quais vos apacentarão, vos guiarão, conduzirão aos pastos verdejantes, a Sião, por exemplo, com conhecimento e com inteligência. Essa é a palavra que Deus nos deu para dar para vocês, para passar para vocês. Então, nesses dias que precedem o dia de Pentecostes, sacrifique o pecado, sacrifique as mágoas, perdoa aqueles que você trazia mágoa, procura arrumar a sua vida espiritual, arrumar a sua vida, a sua comunhão com Deus, procure fazer isso, converter-se, muito, muito legal. Somente reconhece a tua iniquidade, diz o Senhor, reconhece a sua iniquidade. Não reconheço que você, eu sou dizimista, não reconheço, eu tenho dado ofertas, eu vou na igreja todo domingo, eu vou às quartas-feiras, eu faço isso, eu faço aquilo. Isso não é isso que Deus quer que você faça. Ele quer que você reconheça a sua iniquidade, os seus pecados. E então, ele vai estender a mão. E no dia de Pentecostes, você pode ter certeza, o Espírito Santo vai descer sobre você. Então, vamos nessa fé, tá bom? Deus abençoe a todos e até amanhã, em nome do Senhor Jesus. Graças a Deus.

0: Você já se imaginou no reino dos céus? Certamente, para quem suspira e anseia habitar com Deus, em vários momentos, sua mente viajou até lá e imaginou ainda que por alguns segundos como deve ser este santo lugar. Claro que jamais a mente humana conseguirá mensurar a grandeza dos céus. Não existem imagens e nenhuma inteligência artificial que possa representá-la com perfeição. Mas, com a fé sobrenatural, a fé que imagina, podemos nos transportar até lá. Agora, se você não pensa no céu, há algo muito perigoso acontecendo com você. O diabo, desde sempre, trabalha no mundo para distorcer a ideia do céu e tirar das pessoas o interesse de ir para este lugar, mostrando como entediante uma terra de faz de conta, onde os mortos viram anjos e passam o tempo todo flutuando nas nuvens, tocando harpa. E essa estratégia, infelizmente, tem dado certo, pois a maioria da humanidade se imagina apenas aqui. Se imaginam viajando para Paris, para Londres e tantos outros destinos, menos para o reino dos céus. Uma coisa é certa: ele é real, muito mais real do que este mundo. Porém, não tem nada a ver com o céu azul que vemos acima de nossas cabeças. Está muito além deste mundo, muito além das galáxias. Uma dimensão diferente de tudo que conhecemos. E quem mais deu detalhes sobre ele foi o próprio Senhor Jesus. E o que ele deixou registrado é glorioso.
1: Na casa de meu pai há muitas moradas. Se não fosse assim, não teria dito. Irei preparar lugares para vocês. Depois voltarei e os levarei comigo, para que onde eu estiver, estejam também.
0: O próprio Filho de Deus preparando lugar para você. Tem ideia do que é isso? Uma morada não como esta que vivemos nesta terra, ou o corpo que abriga nossa alma, que ambos cedo ou tarde irão se deteriorar, mas uma morada eterna e permanente. Iremos morar junto com o Pai. Imagine o reino que Deus preparou para os que se fizeram morada para ele, que sacrificaram suas vidas passageiras neste mundo pela vida eterna. Este é o reino dos céus, onde tudo é novidade, um lugar que não precisa de sol, porque é iluminado pela glória do próprio Deus. Imagine onde você nunca mais vai chorar, nem ter lembranças das dores passadas. Sabe a maior alegria e prazer que você já sentiu na vida? Aqui você provará da totalidade disso, não apenas um instante, um nível máximo de infindável prazer. Imagine andar por ruas de ouro, aquilo que o homem corre para ter na terra, no reino dos céus é asfalto. Porém, as ruas de ouro, a coroa, as vestes brancas e tantos outros detalhes pouco nos impressionarão em comparação ao que se resume este lugar. Deus está nele. Teremos comunhão eterna com o nosso Pai. É ele quem atrairá para si os nossos olhares. Por isso, vale a pena lutar pela salvação da alma. Afinal, entrar neste reino celestial não é automático. É preciso sacrifício total dia após dia. Diante do reino dos céus que nunca acaba, tudo se reduz. Pense no céu e o deseje todos os dias, pois a consciência da eternidade lhe fará entender que todas essas lutas, injustiças e lágrimas são temporárias. E quando chegarmos ao fim da jornada, aqui nesta terra, ouviremos a mais bela e tão aguardada frase: bem-vindo, meu filho, ao reino dos céus.
2: Bom, eu já me preparei para muitas coisas nessa vida, né? Já me preparei para estudo, me apliquei muito nos estudos, já me preparei em relacionamentos, e foi uma das áreas mais afetadas realmente na minha vida, porque eu dava tudo que eu tinha eu dava. Mudei muita coisa, fiz muita coisa, que hoje olhando para trás falo, não devia ter feito tanto, porque realmente eu colocava essa pessoa no centro da minha vida, acima de tudo e de todos. O que ele me pedia, eu fazia. Ele falava, vamos numa festa ali comigo? Vamos. Outro exemplo simples, mas eu gostava de um cabelo curto, assim, na altura do ombro, e ele não gostava. Então eu deixava o cabelo longo, deixava da cor que quisesse, do jeito que quisesse, para agradar aquela pessoa realmente. Eu deixava realmente o meu eu de lado, eu não pensava em mim, pensava só no que ele gostava. Só que esse relacionamento não me levou meio que a lugar nenhum, porque eu colocava toda a minha força ali e o resultado disso foi nada. E eu investia muito na minha vida acadêmica ali, realmente. Então eu me preparei muito tempo para entrar numa faculdade que eu queria, para fazer o que eu queria profissionalmente. Então foram diversas noites sem dormir, estudando e me preparando. E aí eu me formei na faculdade, e aí eu falei, bom, eu quero ir para essa universidade para fazer pesquisa, para fazer ciência, porque eu achava que aquilo ia me preencher. Então, finalmente eu consegui passar onde eu queria, chegar no lugar onde eu queria. E quando eu cheguei lá, eu falei, e agora? É isso? É só isso? Então, tudo isso, esse processo todo de dedicação, até eu me dar conta que aquilo ali não ia me levar a completude em si, foram cerca de 7 anos, mais ou menos. Então eu continuava vazia ainda assim. Eu cheguei na igreja nesse cenário todo de vazio, e logo que eu cheguei eu me senti bem. Eu vinha só na quinta, pra mim tava bom, porque eu tava tentando resolver ali esse problema, e eu tava me contentando só com aquilo. Então aquele vazio tinha diminuído, eu tava me sentindo melhor, então pra mim tava bom. Mas quando eu entendi que, na verdade, eu tava só buscando ali melhorar e incluir de alguma forma as coisas de Deus na minha vida, mas que aquilo não ia resolver, que Deus queria realmente mudar a minha vida, aí eu entendi. E aí eu comecei a vir outros dias. Então eu comecei a vir no domingo buscar o Espírito Santo, e foi aí que a minha visão realmente se abriu para o Espírito Santo. Sempre fui muito estudiosa, então eu sempre gostei de aprender. Então eu, a hora que o bispo falou lá na reunião, você precisa receber o Espírito Santo, porque senão você vai ser só mais um aqui, você só vai ser mais um banco aqui na igreja. E eu falei, não, isso daqui é comigo, eu preciso aprender quem é o Espírito Santo. Eu nunca tinha ouvido falar de Espírito Santo. Se eu preciso de alguém, eu preciso saber quem é aquela pessoa. Então eu precisava aprender sobre ele, eu precisava saber quem era, eu precisava saber do que ele gostava. E aí eu não me contentei só com a reunião de domingo. Então comecei a vir quarta. Eu lembro que eu ia pro trabalho e eu gostava de ouvir música, eu gostava de ler livros, assim, de coisas aleatórias. Eu troquei isso. Então eu ia pro trabalho lendo a Bíblia. E eu tinha o maior prazer disso, porque era um momento de conhecer realmente quem era o Espírito Santo e o que ele gostava. Então eu comecei a trocar esses hábitos. Comecei a fazer parte de um grupo que as esposas acompanhavam a gente e elas ensinavam. Então eu lembro que eu levava um caderninho, eu anotava tudo que elas falavam, e a semana inteira eu fazia aquela lição de casa, realmente. E nesse preparo todo, eu tive que mudar muita coisa. Então, eu descobri que tinha muitos jeitos meus que não agradavam a ele. Então, a preguiça, a mentira. Eu era uma pessoa que eu mentia basicamente por tudo. Desde um exemplo muito simples, mas às vezes eu tava chegando num lugar e eu falava pra pessoa que tava me esperando, olha, eu já cheguei. Mas eu não tinha chegado. Então eu tive que me desfazer de amizades que me levavam a pensar coisas erradas, a fazer coisas erradas. Coisas que uma vez eu, antes eu fazia, mas que agora eu entendia que não agradavam a Deus. E eu fiz isso com o maior esforço. Então todo o esforço que eu coloquei uma vez lá atrás na minha vida, com tudo que eu fazia, em relacionamento, em estudo, eu comecei a aplicar realmente na busca do Espírito Santo. Porque eu entendi que ele era o maior tesouro que eu podia ter. E eu lembro que eu cheguei na igreja naquela quinta-feira e eu falei, tem que ser hoje, porque não dá pra viver mais um dia sem o Espírito Santo. E eu lembro que eu cheguei na igreja aquele dia e eu falei, Senhor, se o Senhor não descer sobre mim hoje, eu não tenho por que voltar, porque eu tô fazendo tudo o que eu posso. E eu lembro que foi uma frase que ele falou, assim, que eu não vou esquecer nunca mais. Ele falou assim, você é minha. E aquilo pra mim foi, meu Deus, como assim? E foi uma paz que me preencheu naquele momento. Foi uma alegria tão grande, mas tão grande, que eu nunca tinha sentido nada daquele jeito. Eu nunca tinha pensado daquela forma, sabe? Saber que o próprio Deus habitava em mim naquele momento. Foi extraordinário, assim. Acho que não tem palavra no mundo que possa explicar isso. E ao mesmo tempo, nessa alegria toda, me veio aquele pensamento assim, poxa vida, por que que eu perdi tanto tempo? Por que que eu perdi tanto tempo buscando coisas, buscando pessoas que não iam me preencher, que não iam me trazer essa alegria, assim? E aquele dia ficou marcado na minha história. E depois eu ficava pensando sempre e pedia perdão até a Deus. Eu falava, meu Deus, me desculpa, porque eu busquei lá fora, eu busquei em pessoas, em relacionamentos, em estudo, o que só o Senhor podia me dar. E se eu soubesse que era nessa grandiosidade, eu tinha me aplicado antes, eu tinha buscado antes, eu não tinha perdido o tempo que eu perdi. Eu entendi naquele dia que o meu valor não estava naquelas coisas que eu tanto busquei lá atrás, mas estava em receber e ter o Espírito Santo dentro de mim. Então aquele dia, sim, foi o meu Pentecostes e foi o melhor dia da minha vida.
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4: Meu nome é Silvia Branco, eu tenho 44 anos e sou advogada. Com uns 11 anos, tudo que eu queria na vida era morrer. Eu não tinha mais alegria, eu achava que ninguém gostava de mim. Toda vez que eu ficava sozinha dentro de casa, vinha aquela voz, vai lá e se mata. E eu pegava uma faca, eu ia para um cômodo isolado, eu estava sozinha e eu tentava, mas assim, eu não conseguia. Uma voz falava mais forte comigo que não, e ali eu deixava. E ali no meu quarto, num quarto escuro, trancada, eu coloquei uma música de rock bem na maior altura. E ali eu pedi para Deus me matar, que eu não queria mais viver. Eu tinha 13 anos, que para mim não tinha mais interesse em viver, porque ninguém gostava de mim, eu era muito infeliz. E ali eu chorei, até que de repente, assim, eu ouvi uma voz aqui no meu interior, dizendo assim, não é isso que você quer. O seu sonho é ser feliz, é chegar à vida adulta, casar, ter sua família, ter sua profissão e viver feliz. E ali eu pedi, então, Deus, me ajuda, porque eu não sei o que eu vou fazer para poder ser feliz, né? Então, passado alguns dias, a minha tia convidou a minha mãe para ir à Igreja Universal, porque a minha mãe sofria com um problema de depressão com a minha outra irmã, que era casada. E a minha tia convidou a minha mãe aceitou o convite e falou que ia na igreja. E eu me ofereci para ir junto. Mas mal eu sabia que esse convite, ele foi fruto daquela oração que eu fiz dentro do meu quarto. O primeiro dia que eu cheguei à Igreja Universal, eu pensei que eu não ia chegar. Eu quase morri no meio do caminho. Eu peguei o ônibus e entrou uma turma de jovens que viviam na rua. E dentro do ônibus, do nada, esses jovens começaram a puxar o meu cabelo, a tentar provocar. E quando eu fui descer do ônibus, eles me empurraram. Eu quase que eu caí, bati a cabeça, mas estava minha mãe, minha tia, né? Elas me ajudaram. E eu cheguei na Igreja Universal aos prantos. Esse foi o meu primeiro dia. Eu não lembro de nada que o bispo e o pastor falaram na reunião, mas eu me lembro que um obreiro, no final da reunião, veio até mim e fez uma oração. Quando ele fez aquela oração, parecia que ele tinha tirado um caminhão de cima de mim. Tirou um peso. E a partir daquele dia, eu já consegui dormir tendo um pouco de paz. E assim começou o processo de libertação, indo nas terças-feiras, na sexta, fazendo os propósitos. Não foi fácil, eu tive muita dificuldade no começo de me libertar do que eu vivia, do mundo do rock and roll que eu vivia. Então foi difícil, mas eu fui conseguindo. E a partir daí eu recebi o convite para entrar no grupo jovem. Comecei a frequentar o grupo jovem, fiquei um tempo. Depois passei para o grupo de evangelização. E até que eu fui levantado obreiro aos 18 anos de idade. Era tudo que eu queria naquela época, né? E eu fui levantada obreira, aí eu fui me doando. Aos poucos eu comecei a tomar conta de reuniões. E com o passar do tempo, eu comecei a deixar de olhar para os propósitos, para as coisas espirituais. E comecei a olhar para mim, para minha vida sentimental. Porque era uma necessidade que eu tinha. E então eu achei que agora era hora de cuidar da minha vida, que eu não precisava mais evangelizar, que eu não precisava mais jejuar e que eu tinha que cuidar de trabalhar e viver para mim. E eu trabalhava só nas reuniões. Eu já não fazia mais essa parte do evangelizar, ganhar almas, jejuar, orar. Eu orava assim rápido porque eu trabalhava, depois ia para a igreja, então eu estava muito cansada. Mas só que na minha cabeça eu estava bem, eu não estava mal. Porque eu não estava fazendo nada de errado, eu apenas não estava evangelizando na minha cabeça. Então eu só vim perceber que realmente eu estava mal mesmo quando eu me envolvi no relacionamento. Eu entreguei o uniforme. Para mim, eu achava que tinha tirado um peso, porque eu não precisava mais viver de aparência fingindo uma coisa e sendo outra. Porém, na verdade, eu estava trazendo era um peso para cima de mim, porque com o passar dos meses, eu descobri que ele tinha problema com

Teve uma semana praticamente que foi uma lua de mel e o resto foi um verdadeiro inferno. Até que a gente se separou e eu tive que voltar para casa do meu pai. Eu entrei em depressão. Eu só chorava e dentro da igreja. Eu só chorava, eu não levantava da cama, eu não tinha ânimo para fazer nada. Mesmo assim, fazendo as correntes, com o tempo eu voltei a levar a minha vida, a trabalhar, a seguir em frente. Seguir em frente no sentido de trabalhar, de cuidar da minha filha e de frequentar a igreja. Nesse tempo todo que eu comecei a viver essa vida, eu sabia que eu estava errada, mas eu vivia de aparências, porque eu não queria sofrer julgamentos. Então eu não busquei ajuda. Eu achava que não. Eu tô fazendo a corrente, eu tô indo no domingo, eu tô cumprindo um papel religioso, eu estou bem e ninguém também precisa saber. E assim eu empurrei com a barriga durante muitos anos dentro da igreja. Até que quando eu me vi, eu já estava fazendo coisas piores do que quando eu entrei. Porque eu entrei nova, eu não tinha feito muita coisa ainda, né? E eu comecei a fazer coisas piores e é como diz aquela passagem da Bíblia, um abismo chama outro abismo. E na minha cabeça, assim, na igreja eu faço as correntes, eu faço os meus votos, as campanhas e não está resolvendo. Mas é claro, porque eu também não estava vivendo de acordo com o que a palavra de Deus manda, com a vontade de Deus, mas eu achava que mesmo assim Deus tinha a obrigação de me responder. De repente eu me vi procurando cartomante e para mim isso foi assim algo desesperador, porque eu estava errada, eu não conseguia de Deus aquilo que eu buscava e eu comecei a me consultar com cartomante, procurar tipo o que fazer para mudar, porque dentro da igreja não estava mudando. E aí começou o meu fundo de poço, até que um dia dentro do ônibus eu sofri um assalto. Entrou um cara, assaltou o ônibus inteiro, ele apontou a arma para mim para levar o meu celular. E quando eu vi aquela arma apontada, de repente começou aquele filme, sabe? Coisa muito rápida. Tipo assim, e se eu morresse agora? Para onde eu iria? É uma chance que Deus está me dando. E aí eu fui embora, cheguei em casa, eu entrei no banheiro, dobrei os meus joelhos e eu falei, meu pai, se é que eu ainda posso chamar de pai, né? Eu falei, meu Deus, me perdoa. Eu sei que eu fui imunda, eu fui podre. E tudo que eu fiz foi uma ingratidão muito grande. Se eu ainda tiver uma chance, se o Senhor ainda me aceitar, se ainda tiver jeito pra mim, eu quero essa chance. Eu não quero mais viver do jeito que eu tô vivendo. Eu quero começar tudo de novo, do zero. E eu me agarrei. Foi quando entrou a pandemia. E aí que eu me dediquei mais ainda. Logo em agosto veio o jejum de Daniel. No jejum de Daniel, eu fiz... abri mão de tudo. Eu passei a ler mais a Bíblia. Eu passei a jejuar para receber o Espírito Santo. Para orar de madrugada. Eu acordava de madrugada, eu ia pro banheiro, ali eu orava, eu lia a Bíblia, eu buscava. Então depois desses 21 dias do jejum de Daniel, focada apenas em receber o Espírito Santo, no último domingo eu recebi o Espírito Santo. Diferente do que algumas pessoas pensam, e até eu esperava também, eu não senti nada, não senti nenhuma emoção. Mas eu senti uma certeza muito grande dentro de mim, de que o Espírito Santo estava comigo. Porque a partir daquele dia, nasceu um desejo de falar do que Deus tinha feito na minha vida, da chance, da oportunidade que Ele me deu. Uma forma de retribuir tudo que Ele tem feito por mim. E eu pedi a Deus uma direção, porque eu não queria mais me importar com um título ou uma posição dentro da igreja, mas eu queria que Ele me guiasse em meio a tantos grupos que tem na igreja, em um grupo que eu tivesse uma utilidade maior
para ganhar almas. Aquele mesmo dia, eu recebi um convite para

0: entrar no grupo Universal nas Forças Policiais, o UFP. E eu me identifiquei muito com o grupo. O UFP é um grupo que presta assistência espiritual, social e valorativa aos policiais, às forças de segurança e de justiça do Brasil. E depois que eu recebi o Espírito Santo, a primeira mudança que teve, ela foi comigo, foi no meu interior. Porque eu passei a descobrir o meu verdadeiro valor. Mesmo em meio aos problemas, às dificuldades, eu tenho paz. Porque algumas pessoas pensam que quando você recebe o Espírito Santo é como um passe de mágica. Tudo na sua vida se resolve da noite para o dia. E que você não tem mais problema nenhum. Pelo contrário, os problemas, eles continuam lá. Só que a maneira como você enxerga esses problemas e como você se posiciona diante deles é completamente diferente. Hoje eu não faço nada, eu não levanto da minha cama sem consultar o Espírito Santo, sem dobrar os meus joelhos, sem falar com Deus, sem abrir a Bíblia e pedir uma direção para aquele dia. Então hoje, com o Espírito Santo, eu tenho a certeza da minha salvação. Hoje eu tenho certeza que se eu cair aqui agora, eu sei para onde vai a minha alma.
1: Eu ingressei na criminalidade muito cedo. Por muitas vezes eu troquei tiro com a polícia.
2: Uns 40 minutos de tiro mesmo, sem parar, cara.
3: Esta agência bancária foi o alvo da quadrilha.
1: Fui preso várias vezes e sempre saí pior. É por volta dos meus 15 anos que eu comecei a ingressar na carreira do crime através de um convite de dois amigos, e onde eles me convidaram para fazer um assalto a um banco. Aí, no outro dia, às 9 horas da manhã, a gente estava ali próximo da localidade, por volta de 8 pessoas, e entramos naquele banco. Cada um ficou numa fila, e através daquela fila ali, nós iniciamos o assalto. Dividimos o dinheiro. Aí, poxa, aquilo ali me chamou a atenção. Opa! Peraí, deu certo. Passou mais uns 20, 30 dias, aí novamente, outro convite. Aí é onde a gente se formou um grupo, né? Esse grupo, ele deu um andamento por volta mais ou menos de uns 5 anos. E daí começamos a viajar. Cidades, né? Para assaltar outros bancos em outras cidades, fora de São Paulo. Geralmente a gente já tinha o pronto estratégico, né, para entrar, né? Era 9 horas, pessoal abrindo, pegava de surpresa, né? Até que chegou um dia que eu e um outro a gente foi pego dentro do banco. Fomos pro DEIC, né, para reconhecer outros assaltos. E nessa daí eu não usava máscara. E aconteceu de mim, a maior parte, eu ser filmado. E nisso eu tive que assinar vários processos de assalto a banco. É onde que acabou eu ficando por volta de 5 anos e 8 meses. Aí até que falei, poxa vida, eu acho que eu vou dar uma brecada com isso aí, que não tá dando certo não. Ainda tinha mais duas preventivas, né? E cada preventiva na época era 30 anos, né? Aí eu tava esperando pra sair essa preventiva. Aí eu falei, eu acho que eu vou parar antes, que vou me encher de cadeia. Eu vim pra rua e fiquei na rua coisa mais ou menos de 3 meses e voltei novamente em outro assalto. E aí já voltei com a parte mais pesada, né? Voltei e fiquei 6 meses e fui embora pra rua. Aí novamente eu fui em outro assalto no interior, onde que deu um tiroteio, mas tremendo mesmo. Perdi um primo, né? Nesse tiroteio aí. E eu fui baleado também nesse tiroteio, né? E acabei eu indo pra cadeia, novamente. Mais 2 anos e 6 meses. Eu fiquei. Que daí eu fui sumariar um outro assalto de outro banco, que eu estava sendo procurado, onde eu fui condenado à revelia, que eu estava na rua e eu não comparecia à audiência. E aí eu fui condenado. E a minha mãe, vendo isso aí, ela sofria muito. Conversava comigo, me dava muito conselho. E quando ela saía de lá, eu via que ela saía de lá arrasada. passei por volta de 3 penitenciárias. Aí já comecei a causar problema dentro do presídio. E até que mandaram eu, na época, para a casa de detenção de São Paulo. Aí saí dessa vez, aí falei, olha, cheguei num primo meu, falei, olha, eu vou dar um tempo. Porque tenho que ver essa situação minha aí, que agora eu tenho que ver esse sumário aí para mim começar a ir no fórum. Aí comecei no fórum direitinho, mas vi que eu tinha muita bronca assinada. Eu falei, meu Deus, conheci minha esposa e tivemos uma filha, mesmo assim, eu ainda continuei na vida errada. Eu não parei. Antes de sair, eu pensava na minha família. E nessa época, sempre, como se diz, né? A gente uma reza, né? Rezava ali e o pessoal encostava, a gente ia. Mas sempre, quando eu saía, eu já falava pra minha esposa, olha, eu vou trabalhar. Ela ia trabalhar, mas eu ia pra assaltar. E eu não precisava desse dinheiro. Financeiramente, não me faltava nada. Mas a vontade de roubar, de ter aquele dinheiro, era mais forte do que eu. Aí onde me chamaram, convidaram para a gente fazer um assalto em Taubaté. E nisso que a gente entrou dentro do carro, fechou as portas, ele foi retornar na praça, ele entrou na contramão, deu de cara com uma viatura. E nisso é onde iniciou um tiroteio, porque eles deram sinal para parar e ele não parou. E aí começaram a atirar no carro que a gente estava e a gente revidou. E quando o carro pegou uma certa distância, eu e esse amigo, a gente pulou desse carro. E a gente caiu no mato e saiu na outra e conseguimos escapar dessa. E minha sogra, me vendo naquela vida, logo em seguida ela me convidou, eu e minha esposa, para ir na Igreja Universal. E eu falava que lá só tinha ladrão, mas eu roubava. Eu era um ladrão. Mas mesmo assim, de tanto a minha esposa insistir, eu fui com elas na Igreja Universal. Eu estava no carro, inclusive, com uma sacola de entorpecente, de papelotes de cocaína, que eu abastecia as biqueiras. E ali mesmo, quando eu saí da igreja nesse dia, perdi a vontade de mexer no tráfico e já saí diferente, senti uma diferença total na minha vida. Eu saí dali com uma nova visão, um novo pensamento, uma nova direção. Fiz todos os processos na sexta-feira, ia na quarta, sexta e domingo, onde eu fiquei, graças a Deus, livre do vício, desejo do roubo. E não foi fácil a minha libertação, mas eu decidi, eu determinei, a minha vida vai mudar a partir de hoje. E com determinado tempo, de em torno mais ou menos um ano, eu estava liberto. E eu entendi que para mim ter uma nova vida, eu precisei matar o velho homem, a velha criatura. E é onde que eu decidi me batizar nas águas. Eu e minha esposa ali junto, firme, sempre unidos, até que chegou o dia que foi o divisor de água na minha vida. No dia 29 de outubro de 2015, onde eu fui batizado com o Espírito Santo. E ali, Deus, ele não olhou para o meu passado. Eu, que era um homem, tinha mente totalmente maldosa, mas Deus, ele me abraçou. Ele me abraçou como filho, me senti como filho de Deus. Eu nunca imaginei que eu podia ser o filho de Deus, que eu ia ter aquela alegria imensa que neste mundo não tem ninguém para me dar. Mas Deus, ele me deu essa alegria. E hoje eu tenho o próprio Deus morando dentro de mim. Não devo nada para a justiça. Eu tenho paz com a minha família, com as minhas filhas. Nós somos uma família unida. E Deus, ele me ajudou a reconstruir a minha vida financeira. Hoje eu tenho a minha própria empresa. Hoje eu sou um exemplo para a minha família, para minha esposa, para minhas filhas e também para os meus irmãos e minhas irmãs. Eu, que não tinha respeito por ninguém, as pessoas veem o caráter de Deus em mim.
4: Neste momento, vamos unir a nossa fé. Prepare o seu copo com água. É momento de oração.
5: Em nome do Senhor Jesus, meu Deus, nós elevamos a Ti os nossos pensamentos. E neste momento oramos em favor de todas as pessoas que estão aflitas. Oramos em favor dos oprimidos, daqueles que estão doentes, enfermos, desenganados pela medicina, pessoas que já foram a tantos sítios à procura de uma solução, de uma saída para os seus problemas. Pessoas, Senhor, que têm chorado, têm sofrido, têm vivido tristes, amarguradas, e eu oro por elas. Eu oro por aqueles que têm vivido momentos de dor, de amargura, de sofrimento. Pessoas, meu Deus, que já não sabem mais a quem pedir ajuda, a quem pedir socorro. O Senhor disse na Tua palavra que tudo aquilo que pedíssemos ao Pai em Teu nome crendo, o Senhor faria. Nós pedimos, meu Deus, estenda as Tuas mãos para curar, para libertar, para livrar essa pessoa de tudo aquilo que tem trazido a dor, a tristeza, a amargura, o sofrimento, tudo aquilo que tem feito essa pessoa chorar, se desesperar. Venha ao encontro de todas elas. Ajude essa pessoa, ajude esse homem que está há muito tempo a sofrer com esse problema, essa pessoa, meu Deus, que já foi a muitos sítios, muitos lugares, à procura de uma solução e não encontrou. Só o Senhor pode dar a solução, a saída. Só o Senhor pode mudar essa situação. Só o Senhor pode livrar essa pessoa de todo o sofrimento, de todos os males. Portanto, ó Espírito Santo, traga a solução, traga uma saída, traga agora a paz para esta pessoa que sofre. Eu peço em favor de todos, eu oro para que o Senhor, em nome de Jesus, traga para esta pessoa a solução que ela tanto necessita. Eu oro por todos, eu peço pelas famílias, pelos lares, eu peço que o Senhor venha tocar nessa criatura que sofre, toca neste homem, toca nesta senhora, livra essa pessoa de todo o sofrimento, faça o milagre acontecer agora, faça, Espírito Santo, o milagre acontecer na vida deste homem, desta senhora, mas que acabe agora o sofrimento, que acabe a tristeza, a angústia, a opressão, a depressão, a amargura, a tristeza, que acabe o sofrimento da vida desta pessoa e que ela receba a paz que ela tanto deseja, a alegria que ela tanto espera receber. Ó Espírito Santo, faça um milagre nesta hora. Há pessoas que não suportam mais, que estão há anos que sofrem com essas dores, com essas doenças incuráveis. Há anos que essa pessoa sofre com dores pelo corpo, dores de cabeça, dores nos ossos. O sofrimento já dura tanto tempo, o sofrimento tem tirado até a vontade de viver. Essa pessoa perdeu o prazer de viver, mas que o Senhor toque nela agora, meu Deus, e faça o milagre. Faça o milagre, Senhor, cura, liberta, abençoa, remova o sofrimento, remova o mal, remova a dor, remova a angústia, o desespero, traga a saúde para essa pessoa que sofre. Faça o milagre, ó Espírito Santo. Eu entrego a vida de todos em Tuas mãos. Que o Senhor abençoe a todos, abençoe as famílias, abençoe os lares, abençoe a cada pessoa que ora conosco neste momento. Seja este copo com água consagrado, abençoado, e todos que dele beberem recebam a saúde, recebam a cura, recebam a libertação em o nome do Senhor Jesus. E aquele que crê, diga amém e graças a Deus. Agora beba com toda a sua fé dessa água e seja livre, seja curado, seja liberto, seja abençoado agora.

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1: 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Bom dia. São 8 horas. 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
1: Bem, e hoje começamos a emissão bem frágeis, não é? Com o tema novo de Maninho, ele que entrou por aí e que mostrou estar tudo menos frágil. Estamos aqui com muita energia, é sexta-feira, oh yeah, oh yeah. Fim de semana está quase, quase aí e vamos aproveitar e passar grandes músicas, ter boas conversas. É assim a rádio em direto. E neste dia 15, a celebrar a família. Já lhe conto tudo. Combinado?
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1: Mas antes de lhe falar sobre o dia, tocar mais música, olhamos atentamente para o estado do tempo para esta sexta-feira, dia 15. Então vai ser um dia de aguaceiros fracos, mais prováveis no norte e centro e até ao meio da tarde. O vento vai soprar forte no litoral oeste e também nas terras altas. Esta é a previsão do IPMA, que nos diz também que, a partir da próxima semana, o tempo vai melhorar e é assim. Sim, de 8 a 80, tal e qual. Porque esta semana tivemos frio, para a semana vamos ter calor. Portanto, se guardou as t-shirts e todas essas coisas, vá buscar. Vá buscar e vai guardar os casacos, a roupa mais quente, porque para a semana não é preciso nada disso. Agora, hoje as máximas previstas. Deixem-me espreitar então juntamente consigo. Ora, Viseu pode chegar aos 15 graus de máxima, Guarda 13, 18 para Aveiro e também para Coimbra e ainda para Leiria, 19 para Castelo Branco, 21 para Santarém e para Setúbal, 22 para Évora, Beja e esta é uma das máximas mais elevadas, não é a mais alta, porque essa está reservada para Faro, são 25 graus. É mesmo aí, no sul do país, que o dia vai começar a melhorar, mas depois, ali na faixa costeira e no norte do país, ainda para hoje, o dia vai estar mais cinzento. E a Madeira também está muito parecido, com máximas de 19 e 21. Já o fim de semana vai começar a melhorar, o sol vai começar a levar a melhor sobre as nuvens e a chuva e na segunda-feira dá um chega para lá a todo o mau tempo e regressa ao calorzinho. Não nos podemos esquecer que as máximas estão previstas superiores em alguns locais aos 35 graus. Portanto, impecável. Bah, vamos lá viver intensamente esta sexta-feira e o fim de semana também e pensar que segunda-feira tudo vai ficar bem melhor.
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0: E que celebramos nós hoje, a família. E não é só por cá, é mesmo a nível internacional. A data foi escolhida pela Assembleia Geral da ONU, que proclamou 15 de maio como o Dia Internacional da Família. E o grande objetivo é destacar a importância da família na estrutura do núcleo familiar, no relevo da base da educação infantil, reforçar a mensagem de união, de amor, de respeito, de compreensão, tão necessário no núcleo familiar, chamar a atenção da população para a importância da família como algo essencial para a sociedade e para os direitos e responsabilidades. O primeiro Dia Internacional da Família foi celebrado com pompa e circunstância em 1994. A família, que tem que ser um lar, algo precioso que deve ser cuidado. É lá que está o pilar da educação e do bem-estar. Portanto, e é com muita felicidade que se celebra o dia de hoje. E como é que o pode fazer? Celebrar. Pode, muito bem, pegar na família e ir jantar fora. Podem ir fazer, assim, uma iniciativa em família, ir ao cinema, aproveitar e passear um pouco. Ou algo mais simples, tirar uma fotografia bem divertida com a sua família. E depois pode fazer essa selfie e até depois aproveitar e fazer uma tela para mais tarde recordar esse bom momento. E nós por aqui, olha, não dá para tirar selfies, mas dá sim para reunir a família da rádio. Também hoje celebramos esta data e que sejam todos muito felizes e que nós possamos estar juntos quanto mais tempo, melhor. Um bom dia da família.
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0: Mais uma pausa nas grandes músicas na Antena Livre e na alegria no ar desta sexta-feira. Bem que podíamos cantar, de vez de ser pelos caminhos de Portugal, íamos cantar pelos trilhos de Portugal. Eu já vi tanta coisa linda, pois. Vamos lá a mais uma iniciativa para incluir nos trilhos desta semana. E, feita atenção, porque são as últimas inscrições esta semana para a segunda edição dos Trilhos das Antas em Penalva do Castelo. Porque a iniciativa vai acontecer no próximo dia 24, os trilhos regressam para mais esta edição, também, claro, repleta de aventura, natureza e património. É a altura de descobrir os trilhos desta região considerada única e autêntica da Beira Alta. Um dos destaques do evento é a passagem por um património megalítico, proporcionando uma experiência inesquecível entre natureza, história e desporto. Então, 24 de maio, local Antas, Penalva do Castelo. Tem várias modalidades disponíveis. Trail longo, 25 km, trail curto, 15 km e caminhada, 10 km. Quer se inscrever? Quer saber mais? Vá até Trilho das Antas 2026 e garanta já o seu lugar nesta experiência que promete ser única. A única coisa que tem que saber é que, para ir passear neste caso, tem mesmo que levar as suas pernas. Não há opção. Portanto, se sabe que está em forma ou quer testar o seu ritmo e fazer uma boa caminhada, esta é uma iniciativa que não pode perder e faz parte dos Trilhos da Semana.
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9: E passam agora poucos minutos para além das 8:30 da manhã. Está com a Antena Livre, está com a Alegria no Ar e eu sou a Cristina Ferreira. Estou a aguardar pela sua mensagem, pelo seu like ou pedido musical. Tudo pode chegar até mim pelo 936667449. É já um número que certamente conhece muito bem e que vou recebendo sempre mensagens por cá e é muito bom. E depois nas redes, uau! As redes têm sido extraordinário. É que nem consigo dar vazão a tanta mensagem. Muito, muito, muito obrigada. E vamos continuar a trabalhar diariamente para ter a sua companhia desse lado, coladinhos ao rádio 39.6, diretamente de Gouveia para toda esta região. Bem, chegou o momento de lhe falar de um tubarão. E agora podia também brincar e dizer: por acaso sabe o que é que diz o tubarão para a tubaroa? Tubaralhas-me. É isso. Mas aqui não há baralhação nenhuma. É que um tubarão gigante foi avistado numa praia na costa da Caparica. Podemos mesmo dizer que o tubarão deu à costa. Acredita-se que se trate da segunda maior espécie de tubarões do mundo e inofensivo para os humanos. Pelo menos dizem que sim. Será que se pode confiar? Este tubarão frade foi avistado esta quarta-feira ao largo da costa da praia da Fonte da Tilha, na costa da Caparica, entre os municípios de Almada e Sesimbra. O vídeo foi partilhado no Facebook por um projeto que se chama Artesanato Caparicano e tornou-se viral. O animal foi avistado a nadar junto a uma embarcação que navegava na zona. E, embora seja muito grande, a espécie é inofensiva para os humanos e já foi avistada algumas vezes ali precisamente por aquela zona. A espécie vive em águas temperadas de vários oceanos, alimenta-se principalmente de plâncton. Devido a este tipo de dieta, move-se lentamente e costuma ser vista junto à superfície, especialmente em altura de maior abundância de alimento. O tubarão frade é considerado a segunda maior espécie de tubarões do mundo. O primeiro lugar é ocupado pelo tubarão baleia, que chega aos 18 metros. Seja como for, inofensivo. Não deixa de ser um tubarão e não deixava de dar um belo de um grito e ficar em pânico. E até acredito que a malta que filmou ali estava num misto de devo gritar ou ficar caladinhos. O que é que nós fazemos? Pronto, ficam as imagens, estão a tornar-se virais nas redes sociais e vá lá espreitar. Eu daqui a bocadinho também vou partilhar então esse vídeo consigo na nossa página de Facebook. Fica prometido. Agora o que eu vou fazer mesmo é regressar à música. Os artistas da nossa semana são os Santa Maria. E hoje é sexta-feira, portanto, é a última vez que os vamos ouvir. Os Santa Maria, que começaram a sua carreira em 1998, depois têm surgido sucessos atrás de sucessos. Já há elementos que saíram, depois entraram outros e eles aí continuam com uma agenda de espetáculos muito bem preenchida. Se quiser saber mais, vá também procurar a página oficial dos Santa Maria. Estão também nas redes e estão por aqui na sua rádio. Nuno Matos, de Campo de Besteiros, foi o responsável pelo artista da semana destes dias. Agora, Há mais alguém que queira escolher? É a próxima semana. O que é que acha que deveria passar no nosso programa? Ajude-me, isto não é fácil. É tanta música, é tanto artista, é tanta qualidade que por vezes precisamos mesmo que nos ajudem. Eu estou a fazer um SOS, help, help, que música passo para a semana. Escolha o seu artista pelo 93-666-7449 ou então nas redes sociais da sua Antena Livre. Estamos no Face e também no Instagram. Ah!

0: mesmo José Malhoa também a passar por aqui na nossa emissão de sexta-feira. E tenho por agora que partilhar consigo uma rubrica de nutrição. Tome atenção.
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2: Os aditivos alimentares são substâncias naturais ou artificiais que são adicionadas propositadamente aos alimentos com o intuito de aumentar o seu prazo de validade ou fornecer-lhes cor, sabor ou consistências diferentes. Os aditivos podem ser adicionados em qualquer etapa da fabricação do produto, mas também quando o seu acondicionamento, transporte ou armazenamento. Podemos verificar se um produto possui aditivos ao ler a sua lista de ingredientes. Estes podem vir designados pelo seu nome ou então pelo código E. As condições de utilização dos aditivos alimentares encontram-se regulamentadas designadamente a nível das doses permitidas e dos alimentos em que podem ser utilizados. De acordo com a Autoridade de Segurança Alimentar e Económica, a ASAE, os estudos efetuados nesta área apresentam algumas limitações, uma vez que se realizam em animais e a extrapolação dos dados para o homem não é completamente linear. Por outro lado, a dose diária admissível pode ser ultrapassada em resultado do crescente número de alimentos a que são adicionados um ou mais aditivos e da sua combinação na ingestão alimentar diária.
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0: Estamos aqui sempre preparados para divulgar o que se passa pela região e agora mesmo vamos até Carregal do Sal, porque o livro sobre Aristides de Sousa Mendes foi apresentado no museu e a assinatura de um acordo internacional também. Portanto, este museu acolheu esta apresentação especialíssima do livro Aristides de Sousa Mendes, um super-herói como nenhum outro, de autoria de Isabel Barradas. A obra é dirigida ao público jovem, destaca a vida e o legado do médico e sublinhando todos os seus valores que iam muito além da medicina, iam para a solidariedade, para a coragem e para a defesa dos direitos humanos. Também na ocasião foi celebrado um acordo de cooperação e de amizade entre o município de Carregal e a Associação Itinerários Liberdade de Pirineus Europa e que vai assim reforçar os laços institucionais e de cooperação internacional. A iniciativa reforça os valores humanistas e o compromisso, claro, com a preservação e a valorização da memória da zona de Carregal do Sal. E já agora que fomos até lá, tenho só mais um recadinho muito breve, porque as inscrições ainda estão abertas para o primeiro seminário Mercados Locais Territórios do Futuro, que acontece a 22 de maio às 17 na Expodão em Carregal. Portanto, se queres participar neste encontro, que é dedicado ao futuro da agricultura local, dos mercados de proximidade e de valorização do território, pode fazê-lo. Basta ir até ao site do município da Câmara Municipal de Carregal do Sal ou então ir até www.expodau.pt. É lá que também pode fazer a sua inscrição. Estive aqui a espreitar o programa completo e estão definidas, sem dúvida, várias intervenções e o grande objetivo no final é reunir aqui várias soluções para o território. No final, também pode contar com algumas palavras de Paulo Catalino, presidente de Carregal do Sal, e vai estar presente Rui Ladeira, o secretário de Estado das Florestas. Inscreva-se, porque a iniciativa acontece já no dia 22 e passa aqui num instantinho. Está bem? Vá, aproveita as dicas.
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0: Já não falta muito para o final do nosso programa, mas antes disso, tenho que olhar aqui rapidamente para a informação, um flash curtinho na sua antena livre, para lhe dizer que um homem foi detido aqui em Gouveia por incêndio florestal. A GNR detive este homem de 58 anos por suspeita de incêndio florestal após uma queima de sobrantes se ter descontrolado. Segundo o CEPNA, o fogo teve origem numa queima autorizada, mas sem as devidas medidas de segurança. O suspeito foi constituído arguido e o caso seguiu para o Tribunal Judicial de Gouveia. A GNR aproveita para relembrar que as queimas e queimadas continuam a ser uma das principais causas de incêndios rurais em Portugal e apela ao cumprimento das regras de segurança. O LS da Guarda abre 50 vagas para reforço de médicos na região. Esta unidade local de saúde vai reforçar a capacidade assistencial com a abertura de perto de 5 dezenas de vagas destinadas à contratação e fixação de médicos, tudo no âmbito do reforço do Serviço Nacional de Saúde. O Conselho de Ceia foi contemplado com 2 médicos de família. A ULS da Guarda integra o Hospital Sousa Martins, na Guarda, e o Hospital Nossa Senhora da Assunção, em Ceia, assegurando cuidados de saúde em 13 dos 14 concelhos do Distrito da Guarda, abrangendo cerca de 140 mil habitantes. Fechamos com uma notícia em forma de agenda, porque amanhã o Teatro Cine de Gouveia vai receber mais um espetáculo, chama-se Seco, com Bernardo Chatillon. Ora então, Seco é um espetáculo de dança contemporânea que nasce do encontro entre o corpo, espaço e instante. Sem uma coreografia fixa, cada apresentação constrói-se no momento, ao vivo, entre decisões tomadas no momento e acordos prévios. A partir de uma ideia de uma certa secura no nosso tempo, onde há excesso de informação, mas dificuldade em dizer a experiência. Seco procura afirmar através do corpo aquilo que tantas vezes escapa às palavras. 16 de maio, amanhã, 21h30, no Teatro Cine de Gouveia.
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agora é que é o fim do nosso programa. Neste Dia da Família, 15 de maio. E não existe um único modelo de família. Hoje em dia o conceito inclui famílias grandes, pequenas, monoparentais, adotivas, reconstruídas e até amigos considerados da família. Os estudos recentes também nos mostram que muitas famílias passam mais tempo a comunicar por mensagens do que pessoalmente e que as refeições em família ajudam a melhorar a comunicação, a reduzir o stress e a fortalecer relações. Não temos dúvidas que na nossa família nós conseguimos tudo isto. Comunicamos como ninguém. Ou temos música para reduzir o stress e acabamos pelas boas conversas, pelas entrevistas que fazemos por cá, fortalecemos também as relações. E há algo muito curioso. Ouvir música em família aumenta a sensação de união e cria memórias que ficam para sempre. Eu sabia. É isso, a ouvir a rádio Antena Livre, a ouvir-nos diariamente. E se for em família, tudo vai ficar para sempre na sua memória. E também acaba por levar de geração em geração este hábito bom de ouvir rádio. Pode passar da voz para netos, para filhos e para a restante família. Porque o que é bom é para ser partilhado. Beijinhos, uma continuação de uma boa sexta e um excelente fim de semana. Nós ouvimos-nos por aí.

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1: Olá. Hoje comemoramos o Dia Internacional da Família, 15 de maio. Todos nós, quando viemos a este mundo, tivemos origem numa família. Por isso este dia serve para destacar, por um lado, a importância da família na estrutura do núcleo familiar, com base na educação, no respeito, na união, no amor e na compreensão necessária para construir uma sociedade mais fraterna. Que este dia sirva para sensibilizar e promover o conhecimento das questões sociais e económicas que afetam as famílias. A família é um lar, é o bem mais precioso que cada um tem, é o recato e o recanto de cada um de nós. A família não se troca, apenas se preserva e se guarda. Pense nisto, já que este é o lado bom da vida, onde a família ocupa o primeiro lugar.

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1: 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São 9 horas.
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para a emissão de sexta-feira do seu Olá Amanhã. Estamos juntos até à uma da tarde. São 4 horas com tanta música e coisinhas boas que eu vou ter todo gosto em partilhar consigo. Porque esta é a rádio que toda a gente gosta de ouvir. E fim de semana é festa. Já o bem canta o Jorge Pacheco. Divirtam-se. É a sua Antena Livre.

Ora, está a fim de semana a festa. Daqui a bocadinho, música mais do dia. Vamos escolher entre duas. O que é que se celebra hoje? As saudações, a anedota do dia. Tudo para ouvir por cá até às 10. Porque nesta emissão, hoje, sextou, né? Leonardo, avançar o seu Olá Amanhã. Bom dia.

0: Aí está Leonardo, seu DVD ao vivo gravado no ano passado, e este sexto cai sempre bem à sexta.
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0: 9 horas 24 minutos, vamos saber do tempo. Ora, pode contar com o vento no litoral oeste e nas terras altas, forte. Temos pequena descida da temperatura em relação a ontem. E temos possibilidades de chuva até meio da tarde. Para amanhã, nada de chuva e subida de temperatura. Para domingo, possibilidades de chuva no norte e no centro do país. É o que temos segundo o Instituto Português do Mar e da Atmosfera para hoje, para o fim de semana. Quanto às temperaturas de hoje? 10 graus para as Penhas Douradas, 13 graus para a Guarda, 14 para Gouveia, 15 Vila Nova de Paiva, Mortágua, Castro Daira, Guiar da Beira, Bamenta da Beira, Fortes de Algodão, Celurico da Beira e Sernancelhos.

8 para Aveiro, 19 para Vila Real, Coimbra e Castelo Branco. É o tempo para hoje, segundo o Instituto Português do Mar e da Atmosfera. Vai precisar de guarda-chuva.

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0: Aí está de hoje.
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3: Há um branco que queria ser preto, vejam lá, coitados. E eles queriam ser brancos, mas... E há um branco que queria ser preto à força toda. Foi a uma clínica particular e então depois de muitos exames diz-lhe e o médico: há hipótese de ficares preto. Ainda bem, como é? Temos que te fazer uma operação e vamos-te cortar meio cérebro e ficas preto. Ele se meteu-se à operação cirúrgica, estava lá e então que os médicos que começaram-lhe a cortar e o cérebro. Descuidaram-se que em vez que ia de metade cortaram-lhe três partes. Passado de horas, aí de umas 15 ou 20 horas, passou a anestesia. Quando ele acordou, olha para os médicos e diz: oh porra, tal está a merda de um cabrão, olha, tinha ficado alentejano.
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0: Isto tudo é alegadamente. É alegadamente.
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0: Ora, daqui a bocadinho já lhe vou dar a conhecer os temas que vão estar a concurso esta manhã, para você escolher um, e o mais votado passa no início da segunda hora. Para já, avançamos com Carolina de Deus. Este tema já não passa por cá há algum tempo e eu gosto tanto disto. Chama-se Talvez. Boa sexta-feira, bom fim de semana.

0: Carolina de Deus.
1: Como elas.
0: E este talvez às 9h35. Agora vamos lá conhecer as canções de hoje.
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0: Ora, aí está então a primeira. É a nova do Rui Porto. Foi novidade ontem. Chama-se Foi Tudo Mentira.

0: Rita Rocha e Bárbara Tinoco. É miúda do 319.
1: Paciente.
0: Também se ouve bem.
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0: Estas miúdas não são melhor. Para ouvir um bocadinho, vá lá.

dia então das meias de nylon. Também Dia Internacional da Família, Dia dos Colãs, também é Dia do Chapéu de Palha. Lembro-me de uns chapéus grandes que existiam antigamente, não sei se ainda existem hoje. Dia das pepitas de chocolate. Atenção, porque é dia de oferecer flores. Portanto, hoje, compre lá um raminho de flores e ofereça. Dia dos biscoitos de chocolate, ou seja, os biscoitos com pepitas de chocolate. Também é dia daquelas pessoas que usam emojis nas mensagens.

mais de comédia. Aos domingos, a Sónia adora ir almoçar ou jantar ao pé da praia. Oh, quem é que não tem um bocadito de Sónia dentro de si? Se estiver a chover, ninguém a tira de casa. Deita-se ou senta-se no sofá e aí está ela. E a Sónia Costa canta A Vida Passa a Correr. Porque é dia da Sónia, também é dia da Sofia. Eu já lhe digo coisinhas da Sofia, está bem? Pronto.

Lá está a Sónia, hoje é dia da Sónia, a vida passa a correr. E também é dia da Sofia. Ora bem, a Sofia dorme sempre com duas almofadas e ao fim de semana gosta muito de dormir sozinha. Ah, grande Sofia. Ora, a Sofia adora ler na cama de manhã, se calhar à noite não lhe dá tanto jeito. Digo eu. A Sofia, à noite, antes de se deitar, sempre um banhinho de água quentinha, porque a Sofia gosta de se deitar limpinha, está bem? E a Sofia adora bufês. Pronto. E tenho aqui Sofia Portela para ouvir agora. E este tema é bem bonito. É uma das novas. Eu estou aqui. Que é dia da Sofia. Vamos lá ouvi-la.

0: Ora, dia da Sofia, dia da Sónia, também é dia das pepitas de chocolate, dia internacional da família, dia de oferecer flores. Ah, hoje temos aqui pano para mangas. Hoje temos...
1: E hoje, os parabéns vão para...
0: Ora, quem é que está hoje de parabéns? Michael Fields está de parabéns e também o grande Paulo de Carvalho. Vamos recordar esta gente no Giradiscos. Muitos parabéns também para si, que é o ouvinte da Antena Livre e faz o favor de nos ouvir. Muitos parabéns e muita felicidade então para quem...

0: Parabéns então para Michael Fields e também parabéns para o Paulo de Carvalho.
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0: E é que mais gosta, toca depois das 10, tem que votar agora. Ou vota na Rita Rocha, miúda do 319, com a Bárbara Tinoco. Ou então, o Rui Porto, foi tudo mentira. É só votar através do WhatsApp, através de SMS, 933454994. Vamos lá votar. É mais votada. Passa no início da segunda hora. Rui Porto ou Rita Rocha? É consigo. 933454994.
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0: E agora pode ligar 232-60-1071. Vai começar a festa.
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0: 10 horas 48 minutos. Prepare-se então agora para coisinhas boas por cá, porque vale a pena ficar desse lado. Ora bem, ela queria ir embora ontem e eu disse assim: não, já agora acabas a semana. Que é isso? Quer dizer, embora ontem e só por sexta-feira. Não, vai ficar até sábado. Quem é que manda? Célia, bom dia, mais
1: uma vez. Bom dia, Paulito.
0: Olha, bem-vinda.
1: Obrigado.
0: Estás preparadinha então para estes quê? Estes 10 minutos?
1: Bora lá.
0: Olha, e quem é que patrocina, que eu não sei?
1: Brinco ao Baile.
0: Oh, que maravilha.
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0: Ora, vamos lá então para a festa. Célia, gostas de flores?
1: Adoro.
0: Hoje é dia de oferecer flores.
1: Vamos lá ver se eu tenho alguma surpresa.
0: Portanto, também é dia das pepitas de chocolate.
1: Estou a ver as coisas muito murchas ali para o sofá.
0: Alto. As pessoas quando dizem a verdade, não é? Merecem tudo na vida, merecem flores, merecem tudo. Portanto, coisas murchas no sofá.
1: Não, não,
0: está
1: não.
0: Está bem
1: não.
0: Visto.
1: Tá. Ou regas logo de manhã para elas arrebitarem, então não vale a pena.
0: Portanto, atenção, isto começa bem. Coisas murchas no sofá. Está bem, pronto. O que é que eu hei de fazer à minha vida? Está feito? O programa está feito, podemos ir embora.
1: Eu acho que está murcho aqui para todo lado.
0: Ora, bom, também é dia das meias de nylon. Sabes aquelas meias que têm aqueles buraquinhos que parecem uma saca das batatas?
1: Ah, daquelas que vais, que é bom para ir à pesca.
0: Pronto, e o pior pronto. É que as meias só têm buracos até aqui.
1: Ah.
0: Depois, daqui para cima.
1: Já não tem mais buracos.
0: Temos que fazer buracos.
1: Fazes-lhe tu.
0: Já não eram os primeiros. Ora, bom. Porque assim, eu vou-te explicar, porque as pessoas têm que perceber.
1: Que as coisas têm que tirar tudo.
0: Não, as coisas têm que arranjar.
1: Ah, pronto, está bem.
0: Olha lá, tu não abres
1: não
0: a casa.
1: Apanho um mofo.
0: Pá, tu não abres a casa
1: para arranjar. As coisas muito tempo sem serem utilizadas, apanho um mofo, não. Isso é verdade.
0: E há pessoas que para conseguir ligar para cá têm que ir para a casa de banho.
1: Jesus!
0: É sempre, sempre, sempre, sempre.
1: Não!
0: Estou-te a dizer. Atenção, isto não é falar na vida dos outros, que este programa não é disso. Este programa é um programa elegante, um programa até com uma certa sensualidade matinal.
1: Vamos lá ver então quem foi.
0: Elsa, bom dia.
1: Oh!
8: Bom dia, Célia.
1: Oh, Elcito, olha o que ele está a dizer.
0: O que estou a dizer, não.
8: Olha,
0: para já não estamos a perceber nada do que estás a dizer.
1: Estás muito gaga, Elcito.
0: Nada. Zero.
1: Tu sai da casa de banho, Elcito.
0: Ah, agora está bem. O pior é que ela sabe. Oh, percebes? Agora
1: ela tem que ter alguma privacidade.
0: Não, eu vou explicar.
1: É na casa de banho que ela vai tirar as meias.
0: O que vale é que sou eu que estou aos comandos da emissão. Ela fala, mas eu baixo aqui e ninguém ouve.
1: Então ainda não ouvi.
0: Claro.
1: Elcito.
8: Célia, o Paulo está a falar, mas quer dizer, ele tem numa parte razão, mas na outra não. Porque eu estou a limpar uma casa de banho. A limpar!
1: Ah, pronto, ela está a limpar.
0: Olha, hoje estás... é dia das meias de nylon.
8: Já não uso há muito tempo.
0: E é dia das pepitas de chocolate.
8: Gosto.
0: É dia de oferecer flores.
8: Ah, é alguém que me ofereça, então.
1: Pois, exatamente.
0: Está.
8: Olhem que esta, agora vou eu oferecer flores.
1: Claro, claro.
8: Olha.
0: É o que eu digo, estas pessoas.
1: Temos que ser premiadas com alguma coisa.
0: Não, estas pessoas só estão à espera que ofereçam mais nada. Elsa, olha, hoje estás muito gaga. Não está, Célia?
1: Está um bocadinho.
8: Olha, mas não sei porquê, não tenho os fones ligados.
0: Eu vou-te explicar porquê. Porque queres-me ouvir cantar.
8: Então canta.
0: Tá,
1: isto é falta do pequeno almoço, ou Elsa?
0: Não.
8: Mas eu também não o percebo.
1: Eu acho que sim.
0: Oh, menina, olha lá. Esta canção foi disco de ouro. Disco de ouro.
1: Que giro.
0: Tá bem?
8: Então agora, é uma coisa muito importante.
0: Agora tenho outra canção minha que foi disco de prata.
8: Então canta.
0: Queres ouvir?
1: E o de platina, qual será?
8: Claro,
0: tem calma.
1: Espetáculo. Olha, são coisas lindas.
0: Ah, caramba, esta música. Elsa, esta canção a cantar faz-me doer a língua.
1: É bem que me estranhava que ele vinha pelo caminho e vinha ai, não sei o que é que ele tinha.
0: Eu vou explicar. Eu de vez em quando gosto de gravar coisas sensuais. Coisas bonitas.
8: Ai, meu Deus do céu.
0: Está bem? Pronto.
1: Hello.
0: Olha, hello. Para quem vai, bom dia.
8: Estás a falar para mim?
0: Sim, que, enquanto a Célia abre a boca.
8: Olha, vai para a Celita para já, com um beijinho muito grande.
1: Obrigada, Elcita.
8: A voz dela hoje já é outra.
1: Estás a ver?
0: Está bem treinada.
8: Está.
1: Se calhar é por me ir ver livro do Paulito.
8: Não, então está tudo. Então,
1: ainda
8: a minha
1: agora
8: mãe
1: começou.
0: Tens 10 segundos.
8: Coitadinho da minha mãe e do meu pai ficam para trás, ok? Um beijinho para eles, para as minhas filhotas, para os meus netos, para todas as minhas amigas da Rádio Sensação
1: da Ele dança, Elcita, ele dança.
8: Ele dança, eu faço ideia, eu forro o bordo.
1: Eu ainda tenho que ver o que é que aquele banco ali tem. Está a fazer cócegas.
8: De certeza. Se calhar tem qualquer coisa por baixo.
1: Não
0: beijinho
1: sei.
0: Até. Elsa! Até logo, beijinhos.
1: Beijinho, Elcita.
0: É Deus, já acabou o teu tempo. Então, bom dia.
9: Bom dia.
0: Oh, Irene.
1: Oh, Irene, bom dia.
0: É outra que ia estar aqui a falar a vida toda, ninguém é calado.
9: É, pois.
0: Não pode ser.
9: Atenção. Os ouvintes hoje parecem estar muito calmos e começam calmo. A apertar. Ah,
1: é isso.
0: Célia.
1: É.
0: A Irene mandou-me uma mensagem de manhã então. Dizer que domingo vai levar meias de nela.
1: Vai?
0: Vai tudo.
1: Mas sem serem furadas.
0: Não, isso problema já é dela. Isso aí já me quero dar saber. Eu só te sei dizer que ela domingo
1: se
0: vai
1: levar. Se ela levar as meias, vai-te as oferecer.
0: E mais. E vai levar.
1: Não vai, Irene?
0: E vai levar umas pepitas de chocolate também.
1: Olha, mas meias Lino. Uma pizza de atum. Ai, a massa com atum.
9: Não é nada. Oh. Vou sem meias.
1: Ai, vais sem meias.
9: Porque eu tenho os pés muito quentes. Tanto muito calor aos pés.
1: Ela é muito calorenta.
0: E quando ouço alguém a dizer isto, apetece-me cantar. Chama-mas. Olha aí.
9: Pois é, mas. Podes mamar alguma coisa? Estou a fazer conta que sim.
0: Está.
9: Tu vais mamar alguma coisa? Estou a fazer conta que sim.
1: Mas não seja uma amassada de atum.
0: Atenção.
9: Não.
1: Não, Irene.
9: É outras coisas melhores.
0: Malta, atenção.
1: E achas que ele merece, Irene?
0: Claro que sim. E agora?
9: Merece.
0: Vou baixar. Vou baixar aqui a trilha, que eu tenho algo para dizer. Pronto. Vocês ouviram a Irene dizer que eu domingo vou mamar qualquer coisa. Não sei.
9: Mamar qualquer coisa.
0: Não interessa, foi o que ele
9: melhor
0: disse.
9: Melhor com a tua.
0: Pronto. Muito bem, concordo perfeitamente.
9: Vai.
0: Até já me está a passar a dor de cabeça.
1: Vamos deixar essas coisas de parte.
0: Olha, para quem vai, bom dia.
9: Bom dia, vai para todo mundo, com saúde, amor e paz, e especialmente para os ouvintes da Antena Livre, que tenham um bom dia, um bom fim de semana e até logo à tasca, e está tudo dito.
0: Hoje é dia de oferecer flores, está bem?
9: Está bem.
0: Tchau, adeus, vá para dentro.
1: Tchau, Irene, beijinho.
9: Tchau.
0: Deixar destas coisas, todas as coisas, é das coisas mais bonitas do mundo, pepitas de chocolate, é flores para oferecer.
1: Tu andas em dieta.
0: Meias de nylon para vestir.
1: Estou a ver ali um buquê muito lindo para oferecer à Bela.
0: Bom, estou a pensar nisso. Bom dia.
10: Bom dia, Paulinho, menina Célia.
1: Bom dia.
0: Está tudo bem, Eduardo? Olha, caiu.
1: Caiu,
0: o senhor Eduardo caiu.
1: Pronto.
0: Então, bom dia.
1: Esperamos que não se tenha aleijado.
0: É normal. Então, bom dia.
11: Bom dia.
0: Bom dia. Olha para ela, toda catita. E mais, e deitou o Eduardo abaixo. Problema?
1: Espero que não se tenha aleijado.
0: E deitou o Eduardo abaixo, que as coisas também acontecem. Acontecem assim.
1: Foi uma queda valente.
0: Pepita de chocolate gosta, Marina?
11: Mais ou menos.
0: E meias de nylon, gosta de usar?
1: Não.
11: Ai, já não uso.
1: Não.
0: Eu quero dizer.
1: É muito buraco.
0: Só usam meias de nylon na altura do namoro.
1: Tem muito buraco as meias.
0: É sério. Só meias de nylon na altura do namoro.
1: Só para a pesca.
0: Olha, hoje também é dia de oferecer flores, está bem?
11: Olha, sabe uma coisa?
0: Diga, Marina.
11: Gosto pouco de receber flores.
0: Porquê?
11: Porque
1: elas
11: gosto...
1: murcham depressa, não é?
11: É, pronto. É,
0: então, é, é caso para dizer que são flores de sofá. São flores de sofá.
11: Verdade.
0: Pronto. Para quem vai, bom dia.
11: Olha, para vocês os dois.
1: Obrigado, sim. Marina.
11: Que ainda não falei consigo. Mais nenhuma. Para toda a minha família, para os meus netinhos no, em Portugal e na Alemanha. E para todas as pessoas.
1: Para dançar, para que é que a Marina está a falar? Estás a pôr a Marina abaixo também?
0: Não, não, não, não. Estou contente. Estou contente porque...
1: Porque é o último dia.
0: Não, já não vou aturar mais a Marina. Pronto. Hoje, que ela só pode ligar agora.
1: Ai,
11: pois não, não vai aturar
1: já,
11: não. Que
1: já
11: vou...
1: não pode ver um pepito na tasca, louco.
0: Não, não, não. Na tasca pode.
1: Ai, pode?
0: Pode.
11: Eu vou à Tosquia.
0: Adeus,
1: vai,
0: Marina.
1: Ela vai à Tosquia, pronto.
0: Adeus, Marina.
1: Vai vir aí o verão e é bom.
11: Beijinho.
1: Tchau, Marina. Tchau,
0: tchau. Muito obrigado. Então, bom dia.
1: Quem?
0: Bom dia, estou a falar com quem?
12: Comigo.
1: Olha,
0: oh, Sr. António. Oh, Sr. António. É. Olha, há aqui coisas já prometidas para domingo.
1: O António.
0: Está aqui tudo a pôr.
1: O António não traz meias, porque não. Abrir buracos anda ele.
0: Não, anda, claro que sim.
12: A tapar buracos.
1: Aí andas a tapá-los, pronto, está melhor assim. Ela, mas também tens que abrir.
0: Ela é chamado o tapa-buracos.
1: Claro. Então, também tens que abrir buracos.
12: Exatamente, exatamente.
1: Pós tapás, tens que os abrir.
0: Hoje é dia. Mas... Dou-te flores, está bem, menino?
12: De?
0: De oferecer flores.
12: Ah, vou pensar tudo.
0: Roubas aí um jardim qualquer, faltas e
12: não
1: o que de faltar é jardim já volta.
0: Pensa nisso. Pensa nisso.
12: Vou pensar tudo.
0: Vai para quem, bom dia.
12: Para toda a história, a pena ali, para o momento do cabra encavado, todos os portinguistas e para a Célia.
1: Obrigado,
12: céu.
1: António. É o
0: está
1: último
0: tudo?
1: Dia.
12: É o último dia, vá lá.
0: Vai para dentro.
12: Adeus, até
1: agora
12: logo.
1: Vou para a
0: praia. Adeus, obrigadíssimo.
12: Tchau.
1: Obrigado. Tchau, António. Tchau, obrigado. Tchau.
0: Então, bom dia.
13: Bom dia.
0: Bom dia, estou a falar com quem?
13: Comigo mesmo.
0: Olha, para ele, é a primeira vez também que entra. O senhor é excelentíssimo doutor, engenheiro Manuel Gonçalves.
13: Excelentíssimo.
0: Ai, tem calma, essa parte não estava aqui a ponto, mas deixa já apontar.
13: Essa voltava no papel.
0: Exato, mas já está.
1: Obras feitas.
0: Mas já está tudo agora a ponto. Olha, menino, hoje é dia de oferecer flores à cara a metade, está bem?
13: Olha, por acaso estou ali a olhar ali para uma gestazinha que estava em Florida.
1: Ei,
0: que luxo, luxo.
1: Algumas gestas.
13: É natural.
1: Isto é para fazer alguma
13: natural.
1: Vassoura para ela barrer o dia inteiro.
0: Claro, tu.
1: E a primeira coisa é barrê-lo de casa para fora.
0: Os meus ouvidos são muito inteligentes, eles pensam em poupar.
1: Já que ele está a passar num ramo de gestas, é o que lhe vai acontecer.
0: É uma maravilha, é uma maravilha. Ó, Manuel, para quem vai, bom dia?
1: Vai ser corrida à vassourada hoje.
13: Vai para vocês já aí, para ti para a Dona Célia e para todo o pessoal que eu costumo dedicar lá para o Tiago, para o Nelson, para o Rodrigues, o Joaquim e já está tudo.
0: Pronto, olha, vai para dentro.
13: Um abraço, até mais logo.
0: Cuidado aí com os degraus.
13: Deus, adeus. Bom dia, obrigado.
0: Adeus. Então, bom dia.
14: Alô, bom dia.
1: Oh, bom dia, Carlitos.
0: Oh, sou Carlitos, senhor Carlitos, está tudo bem, senhor Carlitos?
14: Você vai andar.
0: E anda por onde?
14: Estou aqui em Fundões.
0: Ah,
14: não,
0: até...
14: Fundões não, Abogões.
0: Onde é que isso fica?
14: Fica aqui entre Mourinho e Santiago de Cacerreiro.
1: Estamos a saber o mesmo.
0: A nossa rádio chega a todo lado. Até chega àquelas localidades que a gente nunca ouviu, mas isto chega lá.
14: Pois não, nem eu. Eu quando comecei a volta a vir-se um patrão, tens que ir para Abogões. Onde é que ficas?
0: Não te esqueças.
1: Ponhas no GPS, Carlos.
0: Também é.
14: Claro, tem que ser.
1: Vai lá ter.
0: Olha, dia do oferecer flores.
14: Olha, estou aqui a olhar para um ramo de ortigas. O que é que há?
1: Ó, Carlitos, não. O outro era um ramo de gestas. Tu é um ramo de ortigas.
0: Esta nota é muito picante.
14: As ortigas e me dá para comer.
1: Claro. Fazer um chazinho.
0: Claro. Chá. Não, esta
1: é para aliviar as dores de barriga.
0: Esta nota é muito picante.
14: Olha, chá de ortigas.
1: Olha, e dá para fazer uma massagem também com os raminhos de ortigas pelo lombo fora. Coçavas-te o dia inteiro.
14: Umas queijadas de ortigas.
1: Também.
14: Bem bom.
1: Umas alheiras de ortigas.
0: Pronto.
1: Malheira de ortiga?
0: Também é
14: também
0: bom. É bom para quem gosta.
14: Não, melhor é a massa de atum.
1: Massa de atum. Sabe, é de mim.
0: Massa de atum.
1: É de mim.
15: Ora, porra.
0: faça favor de a comer.
14: Não, não, olha, os mordomos dizem que...
0: Vai para quem? Bom dia, tenho pouco tempo.
1: É agora.
14: Ah, para toda a minha família, para todos os meus colegas de trabalho, Fernando da Silvia, para o Brinco ao Baile, para o Paulo e para a Sra. Célia, para as costuras de Nelito e, claro, para todos os portinguistas.
0: Costuras de Nelito, a sério.
14: Nelita!
0: Vai-te embora, ah. Adeus.
1: Tchau, Carlito, tchau,
0: até
1: segunda.
0: Tchau,
1: obrigado, tchau, tchau.
0: Então, bom dia.
15: Bom dia, Paulinho. Minha...
0: Bom dia. Lá foi outra vez abaixo, é sério. O senhor Eduardo hoje está com azar. Bom dia.
15: Ora, muito bom dia, Paulito.
0: Olha para ele, o Joaquim Cardoso.
15: É correto e afirmativo.
0: Está da Suíça.
15: Está, sim, senhora.
0: E vai ser o último.
15: Hoje ando numa última, aqui numa de limpeza da casa.
1: Ah, esse já merece um ramo de flores.
0: Então não merece o ramo de flores comprado por ele e
15: então, claro, então se eu estou 4 dias em casa, tive ontem, tenho hoje, amanhã e depois, a mulher só tem amanhã e depois, assim eu limpo a casa.
1: Exatamente.
15: E amanhã vamos passear.
1: Está a ver? Ora, é isso mesmo.
0: Lindo.
1: Merece
0: lindo.
1: O ramo básico.
15: Ah, e daqui a bocadinho vou ao quintal, tenho lá umas roseiras de rosas vermelhas e outras rosas cor de fogo. E vou-lhe trazer um raminho de rosa.
1: Isso é para quê? Para lhe pegar o fogo?
15: Exatamente, para ajudar a pegar o fogo para a noite.
1: É para ajudar a pegar o fogo.
0: Aliás, ela já não recebe flores há tanto tempo. Assim que as receber.
1: Eu pensava que ele era para apagar o fogo.
0: É sério. Sr. Joaquim, vai para quem? Bom dia.
15: Olha, vai para todos os ouvintes e participantes. Atenção de ninguém, vou para a Austrália e para a Minas Célia também. Um beijinho.
1: Obrigado.
15: E até logo, se conseguir, porque eu agora, como sabes, só estão digno em casa.
0: Olha, o Eduardo Mota que te vai dar nas orelhas, deitaste-o abaixo.
1: Duas vezes.
15: Ai, que maravilha. Mas é que eu fico tão feliz.
0: Aleluia.
1: Vocês vão para lá.
0: Ai, que maravilha. Um abraço, Joaquim.
1: Um abraço, Joaquim, obrigado.
0: Olha, Celita, foi um gosto.
1: Foi um gosto.
0: Aliás, isto foi um gosto em maio.
1: Pois foi. Há um lindo maio.
0: Estás-te afiada,
1: um
0: é gosto em maio.
1: É.
0: Olha,
1: mas foi lindo.
0: Uma boa viagem até à Tocha.
1: Obrigada.
0: Foi uma semana em grande.
1: Foi um prazer muito grande.
0: Contigo aqui sempre a animar
1: e
0: estas
1: manhãs. E muito obrigado aos nossos ouvintes do outro lado.
0: Ora, muito bem. 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
0: Pronto.
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1: Eu não acredito. 10 horas, 6 minutos e meio. 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Põe-te a brincar, Paulito. Põe, depois falta de tempo para as outras cositas. É assim a vida.
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23: 10 horas, 22 minutos e meio. Estamos de regresso para a segunda hora. Ora, abrimos a segunda hora sempre da mesma forma. A música.

do Porto, foi tudo mentira, ganha a batalha com 10 votos e a Rita Rocha e a Bárbara Tinoco apenas com 6 votos. Aí está a música mais desta sexta-feira. Rui Porto, foi tudo mentira.

0: 10 horas 26 minutos, vamos lá saber do tempo. Ora, pode contar com o vento forte nas terras altas e no litoral oeste. Temos pequena descida da temperatura e temos possibilidade de chuva até a meio da tarde. Para o fim de semana, amanhã nada de chuva em todo o país e domingo possibilidade de chuva no norte e centro. Placar das máximas. 10 graus para as Penhas Douradas, 13 graus para a Guarda, 14 para Gouveia, 15 para Ceia. Aguiar da Beira, Moimenta da Beira, Foros de Algodos, Sorico da Beira, Sernancelho, Vila Nova de Paiva, Castro Daire, Mortágua. 17 para Viseu, Tondela, Santa Combadão, Mangualde, Nelas, Carregal do Sal, Sátão, Penalva do Castelo, Vouzela. 19, Vila Real, Aveiro, Coimbra, São Pedro do Sul, Oliveira do Hospital, Tábua, Arganil, Mialhada e Castelo Branco. É o tempo, segundo o Instituto Português do Mar e da Atmosfera.
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0: 10 horas 27 minutos, agora o som artificial é só às segundas-feiras. Por isso, avançamos com a tua música nova de hoje. Antena Livre, amanhã, a tua música nova. É a nova da Cláudia Nayara, chama-se Sou Outra Mulher. E se é nova, passa agora na Antena Livre.

0: É a nova da Cláudia Nayara, chama-se Só Outra Mulher. É a tua música nova de hoje. Passe pelo nosso Facebook, deixe lá um like.
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0: E agora, as grandes recordações no Giradinho.

Ora, pode enviar SMS, mensagem para o WhatsApp 933454994. A Ana Bela, de Santa Comba de Ceia, está connosco. A Graça Moreira, em Fornos de Algodres. Também a Fátima Marques, no Luxemburgo. A Sandra Santos, em Gandufo. O António Sequeira, de Viseu. O Carlos Jesus, de Tentúgal. O António Sequeira, de Viseu. Paulo Ferreira, de São Salvador, Viseu. Também Ana Lúcia Paiva, de Aveceira, Touro. A Andréia Filipa, de Vila Nova de Paiva. Ora bom, faz 2 anos, Paulo de Carvalho. Trago um dos temas mais bonitos do Paulo. Chama-se Flor Sem Nome. É a forma de dar os parabéns ao grande Paulo de Carvalho.

Uma grande canção de Paulo de Carvalho, Flor Sem Nome. Ouvindo Estrelas é uma grande canção da Joana para ouvir e recordar por cá no Giradiscos. Tenho que beber água. Tudo por causa da Joana. Vamos lá. Tema de 1986.

0: grande, grande recordação para a Joana, ouvindo estrelas. Vamos todos agora tomar o pequeno almoço à pastaria de Oralta e logo a seguir trago mais uma aniversariante de hoje.
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0: Michael Field está hoje de parabéns e canta agora no Giradiscos, aqui no Olá Amanhã. Parabéns.

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1: Ora, aí está então a primeira, o grande Elton John. Ponha mais alto, são três bem bonitas para curtir esta manhã.

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1: Muito bom dia, são 11 horas. 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Em todo o mundo, pode nos ouvir em 896fm.pt.
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1: Olá, amanhã, avança já a seguir com o Hora Passa Lá, a música da sua preferência. É, pode ligar daqui a alguns minutos, o 232-60-10-70.
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21: 11 horas, 14 minutos e meio.

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0: E diga a frase... Restaurante Fim do Mundo em Ceia, o verdadeiro sabor da Serra da Estrela. 232-60-1071 é a linha que nos liga. Eduardo Mota, bom dia.
3: Muito bom dia, amigo Paulo Chagado, e estimados ouvintes da Rádio Antrolivo do Gouveia, para toda a família, todos controlar trabalho.
0: Muito bem, vamos ouvir Brinco ao Baile, para dedicar a quem?
3: Vai para os meus filhos, para os meus euros, para os meus netos, para a minha nora, para os bisnetinhos, vai ao Poxa Joaquim Cardoso e vai para a outra senhora também que me deitou abaixo. Agora vai para o Manuel Filipe, para o José Carlos Marques, que ele terá de ajudar, para a Dona Lourdes Teres Tavares, para a Dona Irene, e para a Dona Vera Lúcia e para a filha Beatriz, para a Dona Rosalina também, para ele e para o marido e para a família toda, e para as outras pessoas que eu costumo ligar, que é para não estar a perder muito tempo, para quem diga para mim, diga também para, eu digo para elas também.
0: Claro,
3: para todos os benfiquistas. E para si também, para a sua família toda e para a família todos quando se trabalha no Rico Baile. O restaurante Fim do Mundo em Ceia.
0: O verdadeiro sabor da Serra da Estrela.
3: O verdadeiro sabor da Serra da Estrela.
0: Um abraço, Eduardo. Bom fim de semana.
3: Até de mim.
0: Deus, obrigadíssimo. Então, bom dia.
4: Olá, bom dia, Paulo.
0: Oh, Vera Lúcia, da Moreira do Repolho.
4: Olha aí o senhor Eduardo também participar, sim, senhor.
0: Maravilha. O que é que vamos ouvir?
4: Pode ser Abracadabra.
0: Da Lady Gaga.
4: Exatamente.
0: Praticar a quem, Vera Lúcia?
4: Vou deixar um beijinho à minha filha Beatriz, a todos todo aniversário. Vou deixar aí um beijinho ao senhor Eduardo. E vou deixar um beijinho a todos os amiguinhos e amiguinhas, com um bom fim de semana feliz, tudo a correr bem. Para todos os bombeiros, seus doentes, com rápidas melhores. 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
0: Ah, está quase. Só voltou a dizer que o restaurante é em Ceia.
4: Ah, pronto. O restaurante é em Ceia, pronto.
0: Um beijinho, Vera.
4: Beijinho, Paulo. Bom fim de
0: Deus,
4: semana,
0: obrigadíssimo. Obrigado. Aí está, Brinco ao Baile, tu vences meu olhar. Vamos a ligar 232-60-1061.

0: Brinco baile, este tema fantástico, tu vences meu olhar. Ora, Carlos Almeida, bom dia.
1: Bom dia, Paulo e todos os ouvintes.
0: Está tudo bem pela Suíça?
1: Mas eu cá temos estado a trabalhar.
0: Cada um tem o que merece.
1: O patrão não me quis deixar ficar em casa.
0: E, tivemos... e é tão bom ter trabalho, não é, Carlos?
1: Por enquanto ainda é.
0: Então,
1: por enquanto.
0: Há que aproveitar.
1: Mas por outro lado é mau.
0: Então, porquê?
1: Porque qual... eu vou-te dizer uma coisa.
0: Qual é a parte má?
1: Isso é aquilo que acontece em todos os países. Tu tens trabalho, podes ganhar uma miséria. Mas não tens ajudas, coisíssima nenhuma, tens de pagar tudo. Não trabalhas,
0: tens
1: não
0: tudo.
1: Te dinheiro para gastar, não te comer e beber, que é mesmo assim, que ainda te vão enchendo a despensa da casa, e pagam tudo e mais alguma coisa.
0: Aí está. Se calhar compensa mais não trabalhar.
1: Não, pá, olha que eu digo-te... Não é bem, pronto, o meu feitio, mas aquilo que a gente vê por essa Europa fora, porque é aquilo que... Não falo só do nosso país, nem de onde eu estou, porque também ouço um bocadinho falar de alguns países igual, digo-te.
0: É assim a vida.
1: O desgraçado que trabalha é que tem que pagar tudo e mais alguma coisa. Quem não trabalha não paga absolutamente nada.
0: Muito bem.
1: Pagam-lhe tudo a ele.
0: Olha, por isso que eu quero mostrar ao mundo. Fernando Santana, vais de cá para quem?
1: Olha, para dedicar a todos os ouvintes e participantes, e isso é a pura realidade, aquilo que acabei de dizer, e eu sou até contra aquelas pessoas que vêm para o nosso país, que recebem um balúrdio, e coitado dos nossos reformados, trabalharam uma vida inteira para não ganharem coisíssima nenhuma. Mal que dá para o telefone, e para a luz e para a água.
0: Muito bem.
1: Falando de medicamentos.
0: Vamos à frase.
1: Olha,
0: restaurante.
1: Restaurante Fim do Mundo, na Serra da Estrela, o verdadeiro sabor de ceia.
0: Lindo menino. Está tudo estragado. Restaurante Fim do Mundo em Ceia, o verdadeiro sabor da Serra da Estrela. Um abraço.
1: Estrela.
0: Até logo, Deus obrigado. Orlando Henriques, bom dia.
2: Bom dia, tudo bem por aí?
0: Tudo ótimo. Vamos ouvir a Madonna. Para dedicar a quem, Orlando?
2: Vamos dedicar, olha, vou dedicar a esta senhora que tem muita razão. Também. E a minha família, a tua família, conjunto Brinco Baile, benfiquistas, todo o auditório desta antena de rádio, que é a antena Livre Gouveia, com bom fim de semana, e o restaurante Fim do Mundo, o verdadeiro sabor da Serra da Estrela, até de mim, se Deus quiser.
0: Um abraço, Orlando. Deus obrigado. Avançamos com a Lady Gaga, a pedido da Vera Lúcia, da Moreira de Repelão Oliveira do Bairro. Vamos a ligar. Ora, passa lá que eu passo. Até à uma.

0: Lady Gaga a passar por cá. 232-60-10-71. Ora, a Margarida Val, bom dia.
1: Olá, Paulo.
0: Está tudo bem, menina?
1: Está tudo ótimo.
0: Ligas de onde?
1: Do Guducho.
0: Guducho.
1: Sim, senhor.
0: Portanto, é uma terra que tem o nosso nome, Guducho.
1: Guducho.
0: A mim também me chamavam assim, que há um ano atrás era Guducho.
1: Sim, sim, também eu a mim, mas agora já não.
0: Olha, vamos ouvir então Otoan Disco, para dedicar a quem?
1: Olha, para dedicar ao meu neto, à minha filha, à minha família, às minhas colegas de trabalho, à Bela, à Ana, à Sandra e agora recentemente à Antónia.
0: Muito bem.
1: E à Luísa, que não sei se está a ouvir, não. E a todo o auditório, ao Brinco ao Bairro, à Guida Moraes e a toda a gente, pronto.
0: Está tudo entregue?
1: Ah, acho que sim.
0: E agora a frase, restaurante?
1: Restaurante Fim do Mundo em Ceia, eu vou dizer o sabor da Serra da Estrela.
0: Está dito. Um beijinho, tá? Margarida, e as melhoras.
1: Obrigada.
0: Deus, obrigadíssimo. Tchau. Margarida Val, que me liga do Guducho, do Guducho. Ora, Rui de Vasconha, bom dia.
2: Bom dia, tudo bem?
0: Tudo ótimo. Vamos ouvir Fernando Santana, praticar quem?
2: Olha, Paulo Saraiva, Elizabeth, Belinda, seu Carlos, Eduardo, Paulinha, Rosinha, Luzinda e todas essas pessoas todas que já falaram primeiro que eu, e agora essas duas senhoras também, e a Maria Reis, e vier tudo entregue, vai ser gente toda, e eu estou no Fim do Mundo em Ceia, o verdadeiro sabor da Serra da Estrela.
0: Um abraço, obrigado.
2: Assim é que se diz abraço, não é que andaste como trabalhada.
0: Nada, vai para dentro. A voz do Fernando Santana é pedido também do Carlos Almeida, que nos ligou da Suíça. Quero mostrar ao mundo o tema para o escutar do Fernando.

0: Ora, está a grande canção e grande recordação para a voz do Fernando Santana. 232-60-10-61. Ó, menina Maria da Conceição Reis, bom dia.
1: Bom dia, como é que vai?
0: Eu sempre vou bem, e a Maria da Conceição?
1: Hoje não é prima?
0: Ó, oh, priminha, enganei-me. Eu sei que a menina até queria escutar os primos, mas já passaram.
1: É?
0: Eu sei que a menina até gostava de escutar os primos, mas já passaram.
1: Pronto.
0: Vamos ouvir o Hélder Batista, aliás, o Hélder Barradas, no escuro. Sim. Da noite, para dedicar a quem?
1: A dedicar às minhas filhas, à minha mãe, a todos os ouvintes, e a vocês aí também, com um bom fim de semana.
0: Está tudo? Pois? Agora quero a frase em espanhol.
1: Em feia...
0: Para a semana, só para castigo, não vai ouvir nenhuma vez o seu menino. Então?
1: No quê?
0: Ah, pois.
1: Por quê?
0: Não sabe a frase.
1: Então a lista é completa.
0: Ora, diga lá.
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0: Não se enerve, moça.
1: Poxa.
0: Beijito, até logo.
1: Até logo, bom fim de semana.
0: Obrigado, Maria da Conceição. Maria da Conceição Reis de Carvalhal Redondo Nelas. Ela está brava, hoje ficou má comigo. Sei que eu gosto. Ora, Isabel, bom dia.
2: Bom dia, São Paulo Sarai.
0: Está tudo bem por aí?
2: Mais fazendo por
0: Vamos
2: isso.
0: Ouvir o Gilberto Amaral, 13 de maio em Fátima. Praticar a quem?
2: Olha, praticar a quem? Agradecer a toda a família com o bom fim de semana. Depois vai para Sandra Santos, Fátima Loureiro, Fátima Marques, São João Amaral, Dona Delfina Sorálvaro. Todo o restaurante auditório.
0: E agora?
2: Bom fim de semana para todos, com bom fim de semana.
0: Vamos lá pagar isto agora.
2: Ah, falta pagar, depois claro. O restaurante Fim do Mundo. O bom sabor da Serra da Estrela.
0: Um abraço e as melhoras.
2: Olha, um bom fim de semana para todo o auditório.
0: Deus obrigado.
2: Muita saúde.
0: Madonna, a pedido do Orlando Henriques de Lombarganil. Vamos a ligar 232-60-10-71.

0: É música fantástica da Madonna. 232-60-10-61, 232-60-10-61. Ora, menina Eduarda Gomes, bom dia.
1: Bom dia.
0: Está tudo bem por Mangualde?
1: Está tudo ótimo.
0: E vamos lá escutar Ana Duarte Loba. Para dedicar a quem?
1: Para dedicar à minha mãe, ao meu marido, para ti, para todos os ouvintes e participantes e todas as minhas amigas.
0: E agora a frase.
1: Frase.
0: Restaurante Fim do Mundo, a Eceia, o verdadeiro sabor da Serra da Estrela. Um beijinho, até mais novo.
1: Beijinho.
0: 10, obrigadíssimo. Obrigado. Ora bom, vamos até onde? Até longe. Até longe. Espera um bocadinho. Até Luxemburgo. Fátima Marques, bom dia.
2: Você gosta de pôr-me em Londres?
0: Estou em Londres.
2: Eu tenho que ir lá a Londres para dizer
0: não,
2: que
0: vou explicar. É que eu tenho uma amante em Londres.
2: A sério?
0: Tenho uma amante em Londres.
2: Veja lá, que é que arranjando. Veja lá, olha as más línguas.
0: Não é por nada. É que o tema que me pediu chama-se Amante de Paulo Ribeiro.
2: É, exatamente.
0: É só para dar seguimento. Está bem.
2: À música.
0: Porque eu sou assim, sou uma pessoa assim. Está bem?
2: Com ideias.
0: Ideias boas. Vai dedicar para quem, Fátima?
2: A todos, sem exceção de ninguém, principalmente ao maridão, aos filhotes. A todos a auditar, todas as amizades que vou fazendo por aqui, tudo bom para todos, um bom fim de semana e até logo à tasca e boa continuação. E restaurante Fim do Mundo, esse aí é o verdadeiro sabor da Serra da Estrela.
0: Aí está, como vocês viram, ela não falou em nome de ninguém. Linda menina, esta senhora cada vez está mais bem educada, cada vez mais à frente neste programa.
2: À frente é que se...
0: Exatamente.
2: Pronto.
0: Um beijinho, até logo.
2: Beijinho, tudo bom, boa continuação, tchau.
0: Muito obrigado. Agora, Atoan Disco, a pedido da Margarida Valdeviseu. Está nos godos. Vamos ligar 232-601010. Antes que me esqueça, não é godos que se diz, é fótico.

0: Atoana. D-A-S-O. 232-60-10-71. Onde é que nós vamos agora? Vamos buscar um queijinho fresco, que ela está lá com as mãos nele. Porque ela gosta de estar com as mãos nele. Porque assim o queijo fica melhor, fica mais gostoso, fica mais temperado. Terezinha, bom dia. Ô, Teresa.
1: Ora, bom dia, Paulinho.
0: Estava eu aqui a falar que as mãos no queijo faz o queijo mais gostoso.
1: É isso, é que as mãos de queijo, é que as mãos de telemóvel e aqui faz a dar ao dia e está a ver que não conseguia. Já ontem não consegui, nem anteontem. Correio todos pés abaixo.
0: Mas conseguiu hoje. Vamos lá então ouvir o António Sala. Parabéns a você. Praticar a quem?
1: É para dedicar a todos, sejam parabéns.
0: Sim.
1: Mas principalmente para a Ana Maria do Touro. Quanto muito já corrija, e tu também.
0: A Ana Maria do Touro, que tem andado fugida deste programa. Oh, Ana Maria, um grande beijinho, muitos parabéns.
2: Porque hoje estás de parabéns. Desejo-te parabéns. Parabéns.
0: Muitos parabéns para a Ana Maria e um grande beijinho. E mais, ah, e mais três.
1: Eu, olha, e vai para a Dona Rosina, vai para o senhor. Ai, agora. Ah, o senhor dos cafés, que me esquece o nome dele sempre.
0: Espera aí um bocadinho. Como é que o senhor se chama, senhor dos cafés?
1: É?
0: Senhor dos cafés, como é que se chama?
1: Manuel Filipe.
0: Ó, Manuel Filipe.
3: Quem?
0: Estava a ver que não falava comigo. Estava eu a perguntar. Como é que você se chama?
3: Manuel Filipe. Quem é a rapariga que está a falar?
0: Quem é a rapariga que está a falar? Uma rapariga muito jeitosa. Uma rapariga muito jeitosa que amanhã faz uma bonita idade. Não podemos dizer a quantos. Já venho. E mais, Terezinha.
1: Então, olha, vai para ele, vai para a Dona Rosalina, vai para... Olha, estamos aqui a melhorar, vai para aquele senhor também que fala de fornos agudos. Olha, vai para toda a nossa grande família, que já somos muitos, e com um almoço e tudo bom.
0: E agora vamos à frase, restaurante.
1: E agora, restaurante fim do mundo, disse... Ai, já me dera jeito.
0: Restaurante Fim do Mundo em Ceia, o verdadeiro sabor da Serra da Estrela. Um beijinho, até amanhã. Até logo, Teresa.
1: Só tu.
0: É Deus, Terezinha, vá lá para dentro. Manuel, vamos lá dedicar o Gilberto Amaral. Vai para quem?
3: Um grande abraço para ti, beijinhos para a tua esposa, a tua filha, um abraço para o teu irmão, beijinhos para a tua cunhada. Depois vai para o Eduardo Mota nos Pereira Gouveia, para a Abelina que falou agora, Teresa, não é?
0: Teresa Loureiro, da Quintela da
3: Teresa Loureiro, beijinhos para ela, para toda a família dela. Depois vai para a Gracinha do Café, beijinhos para ela, um abraço para o marido, para a Fátima Padeira, das Termas do Carvalhal, beijinhos para ela, e o restaurante Fim do Mundo em Ceia, o verdadeiro sabor da Serra da Estrela. Quando depois almoçar, bom apetite ao almoço, bom fim de semana para ti e para toda a tua família.
0: Muito bem, um abraço, obrigado, Manuel.
3: Vá, adeusinho, Paulo.
0: 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Restaurante Fim do Mundo está de regresso connosco na próxima segunda. Nós vamos para comerciais. Até já.
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0: E dia mais 6 minutos, está a ouvir a Rádio Mais Feliz de Portugal, eu sou a Antena Livre, 89.6. É a quarta e última hora do seu Olá Amanhã.
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0: 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Agora é só ligar 232-60-10-61. Ora, muito bom dia.
3: Olá, bom dia, Paulo Sereve, ouvintes da Antena Livre de Gouveia.
0: Está tudo bem, Sr. José Carlos Marques?
3: Está tudo bem, ainda se cheira a cebola, se quer só erva.
0: Tem que ser. E vamos lá ouvir o Gilberto Amaral, 13 de maio em Fátima. Praticar a quem?
3: Olha, a todos quantos trabalham na Antena Livre de Gouveia, à minha família presente e ausente, especialmente para a minha netinha Yara e para o meu netinho Tiago, para todas as amizades, sem exceção de ninguém, para todos os ouvintes e participantes, para o seu Carlos e o Paulo Correia, na Suíça, e seus familiares, para a Dona Irene de Foros Algodos, para a Dona Lourdes, para o Eduardo Mota de Nespereira, para o Carlos e para o Zé Manuel Padeiros e para a família deles todos, olha, e para ti, para a tua família e para o conjunto Bricobal, uma boa sexta-feira e bom fim de semana. E olha, quando fores a comer, bom apetite. 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
0: Muito bem. Um abraço e até logo.
3: Um abraço e até logo à tarde.
0: Deus, obrigado. Obrigado. Então, bom dia.
4: Olá, Paulinho Saraiva, bom dia.
0: Bom dia, Dona Rosalinda. Está tudo bem por Santa Cruz da Trapa?
4: Estava melhor de manhã, agora está tudo nevoado, se calhar ainda chove.
0: Eles estão a dar chuva para o início da tarde.
4: Pois, se calhar, eu também já vou indo a caminho de casa mais as minhas amigas, que é
0: muito bem.
4: Vou fazer o almoço.
0: E vamos lá ouvir o Gilberto Amaral, 13 de maio em Fátima. Praticar a quem?
4: A todos os ouvintes e participantes, e para todos que já ligaram, ainda foram poucos, agora está nesta hora, ainda agora está a começar, não é? E para todos que ainda vão participar, e que tenham todos um bom fim de semana, e se não for antes, até de muito, eu e de vez se escuto. Alguma coisa, sei lá.
0: Mas muito bem.
4: Está a ficar muito porra, Elsa. A gente já não vai gastar muito tempo para conversar, mas está bem.
0: E a frase?
4: E a frase é: Rui Amaro, na Catraia de São Romão, a casa dos seus sonhos está na nossa mão.
0: Um grande beijinho, Rosalina. Até logo.
4: Ah, beijinho.
0: Deus,
4: bom
0: obrigado.
4: Fim de semana. Adeus.
0: No escuro da noite, Hélder Barradas é pedido da Maria da Conceição Reis, de Carvalhal Redondo, nelas.

0: Ora, aí está a grande canção de Hélder Barradas, No Escuro da Noite. 232-60-10-71. Maria Maria, bom dia.
1: Olá, Paulinho, bom dia.
0: Está com uma cara de sexta-feira hoje?
1: Parece que sim.
0: É a vida, não é?
1: É mesmo.
0: Vamos lá ouvir o Fábio Júnior, Sem Limites para Sonhar. Para dedicar a quem?
1: A todos os ouvintes, participantes, para si, para a sua família, para o Conjunto Brinco ao Baile, para a Tinha Dona Maria Eduardo, para a Sandinha de Gandufo, para a Satinha de Luxemburgo, todos com um bom fim de semana, um beijinho para todos. E agora ajude-me na frase que ainda não aprendi.
0: Então, Rui Amaro, na Catraia de São Romão, a casa de seus sonhos está na nossa mão.
1: Está na nossa mão.
0: Um beijinho, Maria.
1: Bom fim de semana.
0: Deus, obrigadíssimo.
1: Tchau, beijinho.
0: Obrigado.
1: Tchau.
0: Loba, Ana Duarte, é pedido da Eduarda Gomes, de Mangualde.

0: Ora, está a música da Ana Duarte e a Loba. Ora bem, quem está do outro lado também é uma loba. Uma loba de gandufo de cima, que aquilo. Sério, ela há noites que não deixa ninguém dormir. Começa. Não é verdade?
1: Não sei, tens que perguntar à Marina.
0: Não, a Marina, ela escuta a oivar, mas não sabe quem é.
1: Ah, ela já te disse?
0: Já.
1: Ah, até agora ficou a saber. Agora,
0: não sei, que ela disse que ia para o médico.
1: Ainda bem.
0: Então vamos ouvir o Vítor Rodrigues e os Dama. Vira, para dedicar a quem, Sandra?
1: Olha, vou dedicar a toda a gente que nos escuta, amigos e amigas, a quem me dedica, a quem eu dedico, com um beijinho para todos, um bom dia e um bom fim de semana.
0: E é só?
1: É só.
0: Então vamos ouvir este tema daqui a bocadinho. E quero a frase primeiro.
1: A frase é: Rui Amaro na Catraia de São Romão, a casa do seu sonho está nas suas mãos.
0: Adeus.
1: Tchau, beijinho.
0: Obrigado.
1: Bom fim de semana, tchau.
0: 13 de maio em Fátima, Gilberto Amaral, a pedido do José Mel da Tonda Tondela, do José Carlos Marques de Quintela da Zorara, do Manuel Felipe de Almargem de Calde e da Rosalina Oliveira Gomes, de Santa Cruz da Trapa. Para ligar 232-6010.

0: 13 de maio em Fátima. Vamos a ligar 232 60 10 11. Se ligar agora, estão duas linhas disponíveis. É só ligar. Rui Amaro vai connosco até à uma.
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0: Ora, agora avançamos com António Sala e Miguel Sala. Parabéns a você. É um pedido da Teresa Loureiro, Quintela da Lapa. Parabéns então para a Ana Maria do Touro.

0: António Sala e Miguel Sala, parabéns a você. Ora, onde é que nós vamos agora? Vamos ter com o Amílcar de Sampaio. Bom dia.
1: Ora, onde é que nós vamos agora?
2: Bom dia.
0: Está tudo bem, Amílcar?
2: Está tudo uma boa.
0: Baixe lá o volume do rádio, se acha bom. Baixe
3: lá o volume do rádio.
2: Ah, bom ser.
0: Então vamos lá ouvir o Paulo de Carvalho. Para dedicar a quem?
2: Para dedicar a Graciela, que é a minha prima.
0: Sim.
2: A Dano.
0: E mais?
2: A Dano, a Zinda, que era a Suíça. A Dília, a Teresa. A meu filho e a minha mulher.
0: Muito bem. E agora a frase?
2: Tem 11 anos. A frase?
0: Rui Amaro, na Catraia de São Romão, a casa de seu sonho está na nossa mão. Um abraço, Amílcar.
2: Eu sabia a frase, mas esqueço-me.
0: O pronto, que eu estou cá para ajudar. Um abraço, obrigadíssimo. Maria de Lourdes, bom dia.
4: Bom dia, Paulinho.
0: Está tudo bem, por Guimarães Tavares?
4: Está tudo numa boa.
0: E vamos ouvir o Paulo Ribeiro, praticar a quem?
4: Olha, especialmente para mim, para ti, para todos os nossos familiares, para o Brinco ao Baile, que tenha um bom sucesso, para a Dona Irene, para o Sr. Eduardo Mota, para o Sr. José Carlos Marques, para o Sr. Joaquim Cardoso e para todos os ouvintes e participantes, com tudo de bom. E para todos os que estão de aniversário, feliz aniversário. Rui Amaro, na Catraia de São Romão, a casa dos seus sonhos está na nossa mão.
0: Um beijinho, até logo. Um
4: beijinho para todos.
0: Deus obrigado. Está Paulo Ribeiro, amante. É um pedido também da Fátima Marques, que nos escuta no Luxemburgo. 232-60-10-61.

0: 12:31. Grande canção para a voz de Paulo Ribeiro. Amante.
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0: Ora, está a voz de Fábio Júnior, Sem Limites para Sonhar. É um pedido da Maria Maria, que nos escuta em Mangualde.

0: Fábio Júnior e Bonnie Tyler, Sem Limites para Sonhar, grande canção. 232-60-10-71. Ora, Fátima Antunes, bom dia.
1: Bom dia.
0: Está tudo bem aí por Póvoa de Cotoceis?
1: Está tudo bem, sim senhora. Se tivéssemos menos vento ainda era melhor. Mas,
0: tenha calma,
1: paciência.
0: Acho que vai embora daqui a bocado.
1: Acho que sim, pronto, sim. Boa ideia.
0: No Ninho Navarro, tu Maria, praticar a quem?
1: É para o meu marido, para os meus meninos todos, toda a equipa da Antena Livre, para todos os ouvintes, todos os participantes, também à dona Ana Maria do Touro, muitos parabéns para ela. Tudo bom e um bom fim de semana, resto bom dia para todos, tudo bom.
0: Muito bem, e agora a frase? Rui Amaro.
1: Ai, agora Rui Amaro, na cadeia de São Romão, a casa dos seus sonhos, está na nossa mão.
0: Está dito, um beijinho, obrigado.
1: Deus, vem tudo à cabeça ao mesmo tempo.
0: Também é verdade. Obrigado,
1: obrigado,
0: Maria.
1: Obrigado, até logo.
0: Ama e Vítor Rodrigues, vira a pedido da Sandra Santos de Gandolfo.

Ora, aí está os Dama com o Vítor Rodrigues Vira Vira. Fechamos então o programa com o Paulo de Carvalho, o Fadinho do Bacalhau. Nem a propósito, agora para o almoço bem que vai. A pedido do Amílcar de Sampaio. E logo a seguir, no Ninho Navarro, ó Tu Maria, a pedido da Fátima Antunes da Póvoa dos Cudzais. Notícias à 1, Antena Liberdade 10, Horácio Pascoal às 14, Filipe Borges às 16 e a Tasca das 5 às 5 da tarde. Uma continuação de uma ótima sexta-feira, um bom fim de semana. Divirta-se sempre na companhia da sua Antena Livre. Até mais logo às 5. Conto consigo para mais uma grande Tasca das 5, a última da semana. Fadinha do Bacalhau, Paulo de Carvalho. Até mais logo.

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11: Olá a todos, que Deus abençoe. É momento da Palavra de Vida. O texto sagrado diz em Isaías 60, 1: Levanta-te, resplandece, porque já vem tua luz, e a glória do Senhor vai nascer sobre ti. Levanta-te, levanta-te, você que está aí caído, levanta, não fique parado, desanimado, a luz vai resplandecer. Por mais que pareça que não há uma luz, uma saída, um caminho, essa luz vai resplandecer. Não fique aí parado ou desanimado, entregue a situação. Porque quanto mais parado você ficar, dizendo, não vou fazer mais nada, não adianta, não vale a pena, mais profundo você irá. Não vai atrás, já, mas eu já fiz e deu errado. Eu já fiz, mas você já tomou uma atitude, você não ficou parado. E é isso que você tem que fazer. Deus vai te dar uma luz, vai iluminar você, mas Ele vai iluminar você lá na luta. Quando você se posicionar, dizer, eu vou lutar, eu vou batalhar, eu não vou ficar aqui caído, desanimado, parado. Talvez você é um empresário que parou, que desistiu, um trabalhador, um homem, uma senhora decepcionada com as pessoas e com as situações da vida. Você se entregou. Se levante, minha amiga. Tudo pode mudar. Claro, você tem que se erguer, levantar a cabeça, se levantar desse sofá, dessa cama, dessa prostração, e a luz brilhará nos seus caminhos. A luz vai voltar a nascer novamente na sua vida. Tá bem? Se você quer a nossa ajuda, ouvir uma mensagem de fé, você pode ligar para o 218-368-008, aonde os nossos colaboradores estarão ali para lhe atender e lhe orientar e dar para si uma palavra de apoio e de fé. Deus abençoe, um forte abraço e até lá.
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21: 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Boa tarde. São 13 horas.
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24: Bem-vindos, estas são as notícias na Antena Livre. O município de Ceia assinala na sexta-feira o Dia Internacional da Família, com uma iniciativa no Centro de Interpretação da República Afonso Costa, o CIRAC, que desafia as famílias a refletirem sobre os seus laços e a projetarem o futuro em conjunto. Sob o mote Cápsula do Tempo, a atividade participativa propõe a cada família a construção de um conjunto de memórias através de mensagens e objetos simbólicos que serão preservadas e apenas revisitadas a 15 de maio de 2029. A iniciativa pretende reforçar a importância da partilha intergeracional e da valorização dos momentos vividos em família, refere a autarquia. Para apoiar este processo, a Câmara Senense disponibiliza o kit da família, enviado para o domicílio dos participantes, que é composto por 4 documentos orientadores para reflexão conjunta, quem somos hoje, mensagens individuais, carta da família para o futuro e registro do presente. No âmbito da comemoração, será ainda promovida a tertúlia Construção de Memórias Familiares, dirigida a pais e cuidadores, centrada na relevância dos pequenos gestos do cotidiano e no impacto das experiências partilhadas no desenvolvimento das crianças. Em paralelo, serão dinamizadas atividades lúdicas destinadas às crianças, permitindo aos adultos participar plenamente na tertúlia. O município de Gouveia promove no próximo domingo uma saída de campo dedicada à biodiversidade do Rio Mondego, na freguesia de Cativelos. A iniciativa é organizada em parceria com o Servas, o Centro de Ecologia, Recuperação e Vigilância de Animais Selvagens e a Junta da Freguesia de Cativelos. A atividade consiste numa caminhada de cerca de 9 km, com grau de dificuldade médio elevado, percorrendo algumas das zonas menos exploradas das margens do rio. O objetivo passa por proporcionar aos participantes contacto direto com os ecossistemas ribeirinhos e sensibilizar para a importância da sua conservação. O ponto de encontro está marcado para as 8 da manhã, no Parque de Merendas de Cativelos, estando o final final da atividade previsto para as 14h30. A inscrição inclui almoço e seguro, sendo recomendada a utilização de roupa e calçado adequados às condições meteorológicas e ao percurso. Os autarcas dos concelhos localizados na área de abrangência da barragem de Girabolhos estiveram reunidos com a Ministra do Ambiente, Maria Graça Carvalho, exatamente para debater o projeto para a dita barragem, considerado uma infraestrutura estratégica para o território e que foi inserido no programa Portugal Transformação, Recuperação e Resiliência, apresentado pelo Governo no mês passado. No encontro estiveram Alexandre Lote, autarca de Fornos de Algodres, Jorge Ferreira, de Gouveia, Luciano Ribeiro, de Ceia, Marco Almeida, de Mangualde e Joaquim Amaral, do município de Nelas, bem como do secretário de Estado do Ambiente, João Manuel Esteves, e do presidente da Agência Portuguesa do Ambiente, Pimenta Machado. A partir de agora, o Governo terá de lançar o concurso público para a apresentação de projetos para a construção da barragem e também definir o prazo para a apresentação de propostas. A partir daí, segundo Alexandre Lote, será criada uma comissão de análise e de avaliação e os municípios querem estar presentes e acompanhar do início ao fim para que estejam envolvidos no processo de tomada de decisão. E agora vamos ao desporto. A edição é de João Cruz.
0: Amanhã realiza-se a última jornada das ligas profissionais. Académico de Viseu e Tondela jogam toda uma época. Os vizienses entram no estádio municipal do Fontelo às 11 horas para defrontar o Sporting B. O técnico Sérgio Fonseca acredita na união do grupo.
1: Nossa força está no grupo. O grupo é composto por jogadores com muita experiência, alguns deles mais jovens, mas são jogadores com muita qualidade, são jogadores com muito caráter e trabalham sempre nos limites. É normal que haja um pouco de ansiedade e nós vamos falando por isso, todos nós. É um objetivo que há 37 anos que o clube não está na primeira divisão. Normal, haja um pouco de ansiedade, mas eles, depois da bola começar a rolar, essa ansiedade vai desaparecer e eles vão com certeza dar uma resposta.
0: O Clube Desportivo do Tondela joga mais tarde, às 18 horas, em Arouca. A equipa tondelense é obrigada a vencer. Gonçalo Feio, técnico da equipa tondelense, diz que a equipa vai lutar até ao fim.
3: Sempre falámos aqui que a missão ia ter que ser até ao fim e vai ter mesmo que ser até ao fim. Por isso, o que eu peço... Peço-vos a vocês que estão aqui sempre, peço à nossa gente, à gente da cidade, à gente que esta semana, onde quer que nós fôssemos, os jogadores, a equipa técnica, toda a gente dizia o mesmo, vai dar. Peço que os resultados alheios não tirem essa crença e não tirem essa energia, que continua a ser isso que os jogadores ouvem, continua a ser isso que a equipa técnica ouve, continua a ser isso que a estrutura ouve na cidade, na região, que vai dar.
0: A esperança, a confiança do técnico tondelense Gonçalo Feio.
24: João Cruz no fecho deste bloco de notícias, aqui na sua rádio.
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1: Vamos aos títulos das notícias que estarão em destaque daqui a pouco na Antena Livre. Falo do Dia da Família, que é comemorado esta sexta-feira em Ceia. Cativeiros recebe saída de campo dedicada à biodiversidade do Rio Mondego e ainda autarcas da região querem fazer parte da Comissão de Avaliação do Projeto para a Barragem de Girabolhos. No final, há também notícias de desporto.
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9: 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Boa tarde, são 14 horas.
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11: Bem-vindos, estas são as notícias na Antena Livre. O município de Ceia assinala na sexta-feira o Dia Internacional da Família com uma iniciativa no Centro de Interpretação da República Afonso Costa, CIRAC, que desafia as famílias a refletirem sobre os seus laços e a projetarem o futuro em conjunto. Sob o mote Cápsula do Tempo, a atividade participativa propõe a cada família a construção de um conjunto de memórias através de mensagens e objetos simbólicos que serão preservadas e apenas revisitadas a 15 de maio de 2029. A iniciativa pretende reforçar a importância da partilha intergeracional e da valorização dos momentos vividos em família, refere a autarquia. Para apoiar este processo, a Câmara Senense disponibiliza o kit da família, enviado para o domicílio dos participantes, que é composto por 4 documentos orientadores para reflexão conjunta, quem somos hoje, mensagens individuais, carta da família para o futuro e registro do presente. No âmbito da comemoração, será ainda promovida a tertúlia Construção de Memórias Familiares, dirigida a pais e cuidadores, centrada na relevância dos pequenos gestos do cotidiano e no impacto das experiências partilhadas no desenvolvimento das crianças. Em paralelo, serão dinamizadas atividades lúdicas destinadas às crianças, permitindo aos adultos participar plenamente na tertúlia. O município de Gouveia promove no próximo domingo uma saída de campo dedicada à biodiversidade do Rio Mondego, na freguesia de Cativelos. A iniciativa é organizada em parceria com o Servas, o Centro de Ecologia, Recuperação e Vigilância de Animais Selvagens e a Junta da Freguesia de Cativelos. A atividade consiste numa caminhada de cerca de 9 km, com grau de dificuldade médio e elevado, percorrendo algumas das zonas menos exploradas das margens do rio. O objetivo passa por proporcionar aos participantes contacto direto com os ecossistemas ribeirinhos e sensibilizar para a importância da sua conservação. O ponto de encontro está marcado para as 8 da manhã, no Parque de Merendas de Cativelos, estando o final da atividade previsto para as 14h30. A inscrição inclui almoço e seguro, sendo recomendada a utilização de roupa e calçado adequados às condições meteorológicas e ao percurso. Os autarcas dos concelhos localizados na área de abrangência da barragem de Girabolhos estiveram reunidos com a Ministra do Ambiente, Maria Graça Carvalho, exatamente para debater o projeto para a dita barragem, considerado uma infraestrutura estratégica para o território e que foi inserido no programa Portugal Transformação, Recuperação e Resiliência, apresentado pelo Governo no mês passado. No encontro estiveram Alexandre Lote, autarca de Fornos de Algodres, Jorge Ferreira, de Gouveia, Luciano Ribeiro, de Ceia, Marco Almeida, de Mangualde e Joaquim Amaral, do município de Nelas, bem como do secretário de Estado do Ambiente, João Manuel Esteves, e do presidente da Agência Portuguesa do Ambiente, Pimenta Machado. A partir de agora, o Governo terá de lançar o concurso público para a apresentação de projetos para a construção da barragem e também definir o prazo para a apresentação de propostas. A partir daí, segundo Alexandre Lote, será criada uma comissão de análise e de avaliação e os municípios querem estar presentes e acompanhar do início ao fim para que estejam envolvidos no processo de tomada de decisão. E agora vamos ao desporto. A edição é de João Cruz.
2: Amanhã realiza-se a última jornada das ligas profissionais. Académico de Viseu e Tondela jogam toda uma época. Os vizienses entram no estádio municipal do Fontelo às 11 horas para defrontar o Sporting B. O técnico Sérgio Fonseca acredita na união do grupo.
10: Nossa força está no grupo. O grupo é composto por jogadores com muita experiência, alguns deles mais jovens, mas são jogadores com muita qualidade, são jogadores com muito caráter, e trabalham sempre muito unidos. É normal que haja um pouco de ansiedade e nós vamos falando por isso, todos nós. É um objetivo que há 37 anos que o clube não está na primeira divisão. Normal, haja um pouco de ansiedade, mas eles, depois da bola começar a rolar, essa ansiedade vai desaparecer e eles vão com certeza dar uma resposta.
2: O Clube Desportivo do Tondela joga mais tarde, às 18 horas, em Arouca. A equipa tondelense é obrigada a vencer. Gonçalo Feio, técnico da equipa tondelense, diz que a equipa vai lutar até ao fim.
12: Sempre falámos aqui que a missão ia ter que ser até ao fim e vai ter mesmo que ser até ao fim. Por isso, o que eu peço... Peço-vos a vocês que estão aqui sempre, peço à nossa gente, à gente da cidade, à gente que esta semana, onde quer que nós fôssemos, os jogadores, a equipa técnica, toda a gente dizia o mesmo, vai dar. Peço que os resultados alheios não tirem essa crença e não tirem essa energia, que continua a ser isso que os jogadores ouvem, continua a ser isso que a equipa técnica ouve, continua a ser isso que a estrutura ouve na cidade, na região, que vai dar.
2: A esperança, a confiança do técnico tondelense Gonçalo Feio.
11: João Cruz no fecho deste bloco de notícias, aqui na sua rádio.
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Olá, boa tarde, ótima sexta-feira. Está na hora de Via Rápida. Vamos a mais duas horas de boa música. Eu sou o Horácio Pascoal e convido-vos a ficar por aí durante as próximas duas horas de emissão.

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1: Mais um dos sucessos para esta emissão do Via Rápida, continuação de uma excelente tarde na companhia da Antena Livre. Eu sou Horácio Pascoal, lembro que às 14h30 vamos ter a rúbrica A Sara é que Sabe, com Sara Santos. Não perca, até já.
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2: A dica de hoje é para quem quer mudar a cor das paredes de um quarto, o que acontece geralmente com a chegada de um bebê. Com algum método, é possível dar estilo e personalidade ao lar, gastando pouco. Depois de definir a cor, a parte da pintura não é uma tarefa assim tão difícil. Para superfícies de alvenaria em ambientes internos, utilize tintas acrílicas laváveis. Dê um intervalo de 4 horas entre a aplicação de uma camada e outra. Misture apenas a quantidade de água e tinta que será utilizada no dia. Utilize um rolo de pelo baixo, que proporciona à superfície um acabamento mais liso. E observe as orientações descritas no rótulo da embalagem da tinta, pois elas podem mudar de acordo com o tipo de superfície. Para que a pintura dure mais, deve-se aplicar produtos impermeabilizantes que evitam infiltrações de água nas paredes. Para saber a quantidade de tinta necessária, é necessário calcular a área a ser pintada. Para isso, meça a parede e multiplique a altura pelo pé direito, em seguida multiplique esse valor pelo número total de demãos, que normalmente são 2 ou 3. Outra dica é adquirir uma lata pequena da tinta escolhida e testar previamente numa área. Isto porque a cor da tinta na parede pode ficar diferente de que consta no catálogo. Mãos à obra e boas pinturas.
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A melhor música a rodar aqui na sua Antena Livre. Boa tarde, este é o Via Rápida. Está quase completa a primeira hora. À hora certa temos Pulsar Económico com Rui Anacleto. Eu volto logo a seguir para a segunda hora.

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0: 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Boa tarde. São 15 horas.
7: Mais de 60% dos desempregados no final do ano passado continuam sem emprego. É o destaque desta edição do Pulsar Económico.

acordo com os dados mais recentes do Instituto Nacional de Estatística, mais de 60% das pessoas que se encontravam desempregadas no final de 2025 permaneciam na mesma situação no encerramento do primeiro trimestre de 2026. Em termos concretos, apenas 22,5% das pessoas que estavam sem trabalho no quarto trimestre do ano passado conseguiram transitar para o emprego nos primeiros três meses deste ano, enquanto uma percentagem menor de 17% transitou para a inatividade. Estes dados coincidem com um aumento ligeiro da taxa de desemprego em Portugal, que subiu para os 6,1% no primeiro trimestre de 2026. O cenário demonstra a dificuldade de reintegração no mercado de trabalho para uma parte significativa da população, evidenciando que a estabilidade na condição de desemprego continua a ser o destino mais comum para a maioria daqueles que procuram uma nova oportunidade profissional no início deste ano. O preço do cabaz alimentar essencial registou uma descida para 260,41 € na última semana, o que representa um alívio face ao valor recorde atingido na semana anterior. Esta monitorização da DECO Proteste reflete a variação de preços de um conjunto de 63 produtos básicos, incluindo a carne, peixe, fruta, legumes e laticínios, após um período de subidas acentuadas que marcaram o início do ano. Apesar desta ligeira correção, o custo de vida continua significativamente mais elevado do que no mesmo período do ano passado, com o mesmo conjunto de produtos a custar agora mais 20,69 € do que há um ano. Esta volatilidade nos preços dos alimentos ocorre num contexto de inflação persistente, influenciada por fatores como o custo dos combustíveis e das matérias-primas, mantendo a pressão sobre o orçamento das famílias portuguesas. O sistema de depósito e reembolso de embalagens de bebidas em Portugal, denominado Volta, completou recentemente o seu primeiro mês de funcionamento, trazendo implicações diretas para as finanças dos consumidores. Segundo cálculos da DECO Proteste, um consumidor que compra diariamente uma garrafa de água e não a devolva para reciclagem nos pontos de recolha está a perder cerca de 3 € por mês, o que totaliza um prejuízo anual de 36 €. Este valor refere-se ao depósito pago no momento da compra, que é apenas recuperado mediante a entrega da embalagem vazia, incentivando a economia circular e a proteção ambiental. Apesar da importância do projeto, o sistema ainda se encontra numa fase inicial de implementação e enfrenta desafios logísticos, especialmente no que toca à cobertura territorial. A DECO alerta para a necessidade de garantir que todos os cidadãos, independentemente da sua localização, tenham acesso fácil a pontos de devolução para recuperarem o seu dinheiro sem terem de percorrer longas distâncias. A Segurança Social renovou a funcionalidade de consulta e emissão da Declaração de Prestações e Apoios no portal Segurança Social Direta, com o objetivo de simplificar o acesso a documentos oficiais. Com esta atualização, o processo tornou-se automático e imediato. O utilizador apenas precisa de selecionar o ano pretendido para que o sistema gere o documento com todos os valores de subsídios ou apoios recebidos. A melhoria foca-se na eficácia da informação e numa interface mais moderna e intuitiva, facilitando a utilização tanto em computadores como em dispositivos móveis. Esta medida tem como principal objetivo reduzir a burocracia para os cidadãos que necessitam de comprovar os seus rendimentos ou direitos junto de instituições como municípios, escolas ou serviços de saúde. Além da rapidez na emissão, a Segurança Social reforçou a precisão dos dados listados, garantindo que todas as prestações contabilizadas são refletidas corretamente. Para aceder, basta entrar na Segurança Social Direta, navegar até ao menu Declarações e selecionar a opção correspondente para consultar ou pedir o documento. A Autoridade Tributária emitiu um esclarecimento relativo à ordem de prioridade para nomeação do cabeça de casal, a figura responsável por gerir uma herança até à sua partilha. Segundo a lei, a primazia cabe ao cônjuge sobrevivo, desde que não esteja separado judicialmente, seguido pelos parentes que sejam herdeiros legais, preferindo os mais próximos em grau e, por fim, pelos herdeiros testamentários. Caso existam herdeiros em igualdade de circunstâncias, a preferência é dada àqueles
aqueles que viviam com o falecido há mais de um ano ou, em última instância, ao herdeiro mais velho. Para além da gestão dos bens, o cabeça de casal tem obrigações fiscais estritas, devendo comunicar o óbito às finanças até ao final do terceiro mês após o falecimento. Este procedimento exige a entrega do modelo 1 do imposto do selo, acompanhado da relação detalhada de bens e da identificação de todos os herdeiros. Embora a ordem legal seja rigorosa, os herdeiros podem, por comum acordo, designar outra pessoa para o cargo, sendo também possível pedir a escusa da função, caso existam motivos válidos previstos na lei.

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1: Vamos aos títulos das notícias que estarão em destaque daqui a pouco na Antena Livre. Do Dia da Família, que é comemorado esta sexta-feira em Ceia. Cativeiros recebe saída de campo dedicada à biodiversidade do Rio Mondego e ainda autarcas da região querem fazer parte da Comissão de Avaliação do Projeto para a Barragem de Girabolhos. No final, há também notícias de desporto.
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1: Antena Livre, boa tarde. 13 graus na nossa região.
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1: Missão de sexta-feira do Via Rápida a chegar ao final de mais uma semana de emissões. Foi um gosto estar consigo na Antena Livre. Depois das 16h está aí o Filipe Borges. Desejo a todos bom fim de semana. Amanhã regresso também aqui na Antena Livre.

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7: 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Boa tarde, são 16 horas.
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8: Bem-vindos, estas são as notícias na Antena Livre. O município de Ceia assinala na sexta-feira o Dia Internacional da Família com uma iniciativa no Centro de Interpretação da República Afonso Costa, CIRAC, que desafia as famílias a refletirem sobre os seus laços e a projetarem o futuro em conjunto. Sob o mote Cápsula do Tempo, a atividade participativa propõe a cada família a construção de um conjunto de memórias através de mensagens e objetos simbólicos que serão preservadas e apenas revisitadas a 15 de maio de 2029. A iniciativa pretende reforçar a importância da partilha intergeracional e da valorização dos momentos vividos em família, refere a autarquia. Para apoiar este processo, a Câmara Senense disponibiliza o kit da família, enviado para o domicílio dos participantes, que é composto por 4 documentos orientadores para reflexão conjunta, quem somos hoje, mensagens individuais, carta da família para o futuro e registro do presente. No âmbito da comemoração, será ainda promovida a tertúlia Construção de Memórias Familiares, dirigida a pais e cuidadores, centrada na relevância dos pequenos gestos do cotidiano e no impacto das experiências partilhadas no desenvolvimento das crianças. Em paralelo, serão dinamizadas atividades lúdicas destinadas às crianças, permitindo aos adultos participar plenamente na tertúlia. O município de Gouveia promove no próximo domingo uma saída de campo dedicada à biodiversidade do Rio Mondego, na freguesia de Cativelos. A iniciativa é organizada em parceria com o Servas, o Centro de Ecologia, Recuperação e Vigilância de Animais Selvagens e a Junta de Freguesia de Cativelos. A atividade consiste numa caminhada de cerca de 9 km, com grau de dificuldade médio elevado, percorrendo algumas das zonas menos exploradas das margens do rio. O objetivo passa por proporcionar aos participantes contacto direto com os ecossistemas ribeirinhos e sensibilizar para a importância da sua conservação. O ponto de encontro está marcado para as 8 da manhã, no Parque de Merendas de Cativelos, estando o final da atividade previsto para as 14h30. A inscrição inclui almoço e seguro, sendo recomendada a utilização de roupa e calçado adequados às condições meteorológicas e ao percurso. Os autarcas dos concelhos localizados na área de abrangência da barragem de Girabolhos estiveram reunidos com a Ministra do Ambiente, Maria Graça Carvalho, exatamente para debater o projeto para a dita barragem, considerado uma infraestrutura estratégica para o território e que foi inserido no programa Portugal Transformação, Recuperação e Resiliência, apresentado pelo Governo no mês passado. No encontro estiveram Alexandre Lote, autarca de Fornos de Algodres, Jorge Ferreira, de Gouveia, Luciano Ribeiro, de Ceia, Marco Almeida, de Mangualde e Joaquim Amaral, do município de Nelas, bem como do secretário de Estado do Ambiente, João Manuel Esteves, e do presidente da Agência Portuguesa do Ambiente, Pimenta Machado. A partir de agora, o Governo terá de lançar o concurso público para a apresentação de projetos para a construção da barragem e também definir o prazo para a apresentação de propostas. A partir daí, segundo Alexandre Lote, será criada uma comissão de análise e de avaliação e os municípios querem estar presentes e acompanhar do início ao fim para que estejam envolvidos no processo de tomada de decisão. E agora vamos ao desporto. A edição é de João Cruz.
9: Amanhã realiza-se a última jornada das ligas profissionais. Académico de Viseu e Tondela jogam toda uma época. Os viseenses entram no estádio municipal do Fontelo às 11 horas para defrontar o Sporting B. O técnico Sérgio Fonseca acredita na união do grupo.
10: Nossa força está no grupo. O grupo é composto por jogadores com muita experiência, alguns deles mais jovens, mas são jogadores com muita qualidade, são jogadores com muito caráter, e trabalham sempre muito unidos. É normal que haja um pouco de ansiedade e nós vamos falando por isso, todos nós, não é? É um objetivo que há 37 anos que o clube não está na primeira divisão, normal, haja um pouco de ansiedade, mas eles, depois da bola começar a rolar, essa ansiedade vai desaparecer e eles vão com certeza dar uma resposta.
9: O Clube Desportivo do Tondela joga mais tarde, às 18 horas, em Arouca. A equipa tondelense é obrigada a vencer. Gonçalo Feio, técnico da equipa tondelense, diz que a equipa vai lutar até ao fim.
11: Sempre falámos aqui que a missão ia ter que ser até ao fim e vai ter mesmo que ser até ao fim. Por isso, o que eu peço... Peço-vos a vocês que estão aqui sempre, peço à nossa gente, à gente da cidade, à gente que esta semana, onde quer que nós fôssemos, os jogadores, a equipa técnica, toda a gente dizia o mesmo, vai dar. Peço que os resultados alheios não tirem essa crença e não tirem essa energia, que continua a ser isso que os jogadores ouvem, continua a ser isso que a equipa técnica ouve, continua a ser isso que a estrutura ouve na cidade, na região, que vai dar.
9: A esperança, a confiança do técnico tondelense Gonçalo Feio.
8: João Cruz no fecho deste bloco de notícias, aqui na sua rádio.
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12: O futebol está de volta ao maior estádio da região. 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Sábado, começamos em Viseu, no estádio do Fontelo. Académico de Viseu, Sporting B. Uma vitória ou um empate leva os viriatos à Liga Maior do futebol português. Académico de Viseu, Sporting B. Relato de Pedro Pereira. Comentários de João Cruz. E às 18 horas, é o Tondela que luta pela sobrevivência na Primeira Liga. Arouca, Tondela,
13: A vitória é vital e pode não chegar. Mas o lema tondelense subsiste.
14: Tudo é impossível até acontecer.
13: Aruca, Tondela. Sábado às 6 da tarde. Relato de Luís Fateja. Comentários de João Cruz. Acompanha tudo aqui, na rádio que vai ao estádio. Coordenação em estúdio de Filipe Borges e Artur Matos. 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
1: Olá a todos, que Deus abençoe. É momento da Palavra de Vida. O texto sagrado diz em Isaías 60, 1: Levanta-te, resplandece, porque já vem tua luz. E a glória do Senhor vai nascer sobre ti. Levanta-te, levanta-te, você que está aí caído, levanta. Não fique parado, desanimado, a luz vai resplandecer. Por mais que pareça que não há uma luz, uma saída, um caminho, essa luz vai resplandecer. Não fique aí parado ou desanimado, entregue a situação. Porque quanto mais parado você ficar, dizendo, não vou fazer mais nada, não adianta, não vale a pena, mais profundo você irá. Não vai atrás, ah, mas eu já fiz e deu errado. Eu já fiz, mas você já tomou uma atitude, você não ficou parado. E é isso que você tem que fazer. Deus vai te dar uma luz, vai iluminar você, mas Ele vai iluminar você lá na luta. Quando você se posicionar, dizer, eu vou lutar, eu vou batalhar, eu não vou ficar aqui caído, desanimado, parado. Talvez você é um empresário que parou, que desistiu, um trabalhador, um homem, uma senhora decepcionada com as pessoas e com as situações da vida. Você se entregou. Se levante, minha amiga. Tudo pode mudar. Claro, você tem que se erguer, levantar a cabeça, se levantar desse sofá, dessa cama, dessa prostração, e a luz brilhará nos seus caminhos. A luz vai voltar a nascer novamente na sua vida. Tá bem? Se você quer a nossa ajuda, ouvir uma mensagem de fé, você pode ligar para o 218-368-008, aonde os nossos colaboradores estarão ali para lhe atender e lhe orientar e dar para si uma palavra de apoio e de fé. Deus abençoe, um forte abraço e até lá.
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0: Mas, senhor Paulo, então, mas com Caetano, então, mas abre a tasca ou não abre?
1: Espere só mais um minuto. Deixe-me ali buscar a chave, que eu abro isto já no instante. Já dá aí de beber as suas goelas, a massa de matança maldita.
0: Ai, essa maldita que agora vamos morrer tanto, agora com as ospas de cinco. É bota acima, bota abaixo, é bota tudo quanto tu puderes.
1: Ele interessa que seja cheio, está a perceber, não é?
0: Ai, o marrano, que ele até gosta de compuito, vamos lá. A gente vai ouvir aqui o menino chorar e a noia.

0: Boa tarde, Paulo Saraiva.
1: Ora, muito boa tarde, cá estamos nós, cerca de 12 minutos depois das 5 e até às 6 da tarde. Prepare-se para uma grande tasca.
2: Está toda escancarada.
1: É só entrar, divertir-se.
3: Tem calma,
1: nós também já sabemos. Não se enervem. Organizem-se. Ora bom, vamos lá então até às 6. Temos por cá tanta coisinha boa. Daqui a bocadinho, obviamente, temos por cá também os petiscos dos restaurantes que nos patrocinam. Já lá vamos. Para já, trago-lhe música de Nuno Carvalho. Não existe mulher feia. É desta forma que abrimos a Tasca da 5 desta sexta-feira. Divirtam-se desse lado. É a Tasca toda escancarada. Até às 6 da tarde. Vamos embora.

Ora, está a música fantástica de Nuno Carvalho, Não Existe Mulher Feia. E agora, vamos embora. Quero por cá receber a sua SMS, a sua sugestão musical, para eu passar por cá, na Tasca. É só enviar por SMS ou então através do WhatsApp, 933454994. 933454994. Abre o garrafão. Viver sem vinho não presta. Ora bem, prestar presta não é a mesma coisa, não é?

0: Temos já por aqui algumas canções para espalhar por cá pelas tascas, mas já vamos a isto. Festa garantida até às 6.
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0: 18 minutos e meio depois das 5 da tarde. Agora vamos lá para a nossa paródia.

cá está. A gente tanto morre se beber como se não beber. Mas, atenção, o álcool mata lentamente. Mas nós também não temos pressa.

0: Ora, 5 horas, 25 minutos, vamos a ligar 232-60-10-71, 232-60-10-71.
1: Olha-me na minha cara e diz que achas que eu sou uma idiota.
0: Um bocadito. E tu quando bebes, ficas assim um bocadinho pior, só um bocadinho.
2: Pegas em mim e engravidas-me, se faz favor.
0: Só depois das 6, só quando sair. Vamos buscar petiscos.
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0: Ora, só agora há que pode ligar. 232-60-10-71. Linha disponível 232-60-10-71. Venha daí beber um copo e divertir-se connosco. Hoje temos pepitas de chocolate e mais. E posso-vos dizer que a maior parte das pessoas que estão aqui na Tasca estão de meias de nylon, está bem? Porque hoje é dia das meias de nylon.
4: Vocês conseguem explicar-me de uma vez por todas o que é que se passa?
0: Nada. Não se passa absolutamente nada.
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0: Luana Prado e Kalema. E este tema é uma das novas. Xadama. E é um pedido de João Ferreira de Castelo Branco. Então, boa tarde.
6: Boa tarde, Paulinho.
0: Oh, menina Marina Isabel, que ligou de manhã depois das 9.
6: Lá está ele.
0: É que se ligasse depois das 11, não podia ligar agora. Mas como ligou de manhã, pode ligar, Isabel Manina.
6: Ah, pronto.
0: Ah, pronto.
7: Me responda aí, porque tu bebes?
0: Porque a gente bebe porque tem que beber. Sério.
6: Pois.
0: Olha, está aqui um barulho daqueles.
6: Eu estou a ouvir.
0: Esta malta não se cala, nem um bocadinho.
6: É, mande-se calar.
0: O que é que anda a fazer hoje, Marina?
6: Eu, olha, estou a comer umas azeitoninhas com pão.
0: Ai, que maravilha.
6: Azeitoninhas, são boas.
0: Das pretas ou das verdes?
6: Das pretas.
0: Traga que eu também gosto.
6: Está bem. Não levo que depois você fala para a Sandra e para mim.
4: Eu estou mesmo aflitinho, preciso mesmo de ir à casa de banho.
0: Tu vai lá à casa de banho, está à vontade. Desculpa, Marina.
6: Mande-lhe pagar.
0: Porque?
6: Bem, água que gasta na casa de banho.
0: Tu, claro que sim. Aqui a malta paga.
6: Pois paga.
0: Não é como algumas pessoas que eu conheço que entram e não pagam nada.
6: Pois, e deixam tudo sujo.
0: Tudo, ainda por cima.
8: Eu quero dar-lhe uma palavrinha sobre a qualidade dos funcionários que trabalham neste estaminé.
0: Sim, esta mulher está doida. Esta mulher está doidona.
6: É.
0: Vai dedicar para quem?
6: Olho para toda a família, presente e ausente. E a falar para a Sandra também.
0: Olha, deixa-me dizer que de manhã houve um corte de costura. Na Marina. Sim. Estivemos a cortar na Marina de manhã.
6: Eu ouvi, eu fui cortar a lã, mas ouvi.
0: Oh, ainda por cima.
6: Foi.
0: Tchau a Deus. Bate para dentro.
6: Beijinho.
0: Bom fim de semana. É sério. Disse-me que não ia ouvir. E depois está a ouvir.
8: Que badalhoquice pegada é esta? Que para aqui vem?
0: Também não é tanto assim. Tem calma. Então, boa tarde. Alô?
9: Boa tarde, Paulinha.
0: Boa tarde, Cristel. Está tudo bem?
9: Está a chover.
0: Cada um tem aquilo que merece. Nós estamos por aqui, tempo bom.
9: E está, as temperaturas estão baixas, 8 e 5 de graus.
0: Maravilha. Vais dedicar para quem, os Kalema?
9: Vou dedicar para si, para o António Rocha, para os meus papás, para a minha família, a minha mãe tem na Goza e aqui na Suíça. E também para ti, para a tua banda toda.
0: Um beijinho, obrigado, Cristel.
9: Tchau, beijinho.
0: Deus, obrigado.
8: Faz confusão a gente estar a pinar aqui no quarto ao lado, tu diz-me.
4: Que a gente pina na sala.
0: Claro. E qualquer sítio é sempre bom. Kalema e Luana Prado.

0: Ora, está a música de Luana Prado e Kalema.
1: Qual é a única palavra que você detesta ouvir quando termina de fazer amor?
2: É pix ou cartão?
0: Tá bem visto. É sério.
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0: Ora, Tasca 2, tenho aqui a música da Fátima Leão. Tranca a porta e me beija.
4: Vou embora que estou com pressa.
0: Então, olha, vai. Eu te tranco a porta, não há problema nenhum. Ora, bom. Manuel Gonçalves, boa tarde.
5: Muito boa tarde.
0: Anda por Figueiredo das Donas.
5: Exatamente.
0: E pertence a Vouzela.
5: Exatamente.
0: E o trabalho está quase a acabar, digo eu.
5: Está quase. Para hoje.
0: Sabes o que é que temos a sair?
5: Ora bem, a saber.
0: Temos uns torresmozinhos a sair. Mas daqueles. Daqueles taladiços. São muito bons.
5: Olha.
0: Diz-me.
5: Em um pirzinho de torresmo, meia dúzia de azeitonas e um tintinho assim do dão.
0: Maravilha.
5: Está na
0: murcha, venha eu. Ora bem, uns torresmos, umas azeitonas e um vinhozinho do Dão, mais ou menos 55€, está bem? Depois pagas
5: a
0: 100.
5: Olha, e a broa que é o quarto da casa.
0: Não, é a broa oferecemos nós.
5: Pronto.
0: Nós também não somos assim tão pão duro.
5: Pronto, também não conheço assim tão pão duro, não é?
0: Claro.
4: E não te ponhas para isso, pecado, olhar para mim, amarrado.
0: Olha, não te calas também.
5: Seja do dia, que não seja lá daquela que lá... Lá a dona Célia da Tocha te levou para aí de manhã, deixou aí que já tem 15 dias.
0: Não, 15 dias não, mas pelo menos uma semana tem.
5: Então, já tem uma semana?
0: Então, ela esteve cá uma semana. Imagina. Ela trouxe Ebroa quando veio, não é? Imagina, Ebroa já tem mais de quê? De 8 dias para aí?
5: Pois, o tempo está a chegar e tal.
0: Mas, meu amigo, não se pode estragar nada, tem que se comer tudo, está bem?
5: Exatamente, e olha, também uma coisa certa, quanto mais durinha está, mais tempo cura no estômago.
0: Se tu dizes ou não desmentes. Olha, vais de cá para quem?
5: Olha, vai para todo o pessoal aí da Tasca e para aqueles que entram, para aqueles que não entram, que ficam à porta, pois porque isto, a Tasca... É uma coisinha pequenina, mas é muito ferreira.
0: As coisas pequenas, as coisinhas pequeninas também são boas.
5: Ah, exatamente.
0: Também a gente não pode também só estar habituado a coisinhas grandes.
5: Mas olha, que nem tudo que é grande é bom.
0: Não, e nem tudo que é pequenino também é bom. Depende.
5: Depende.
0: Pronto. Está tudo.
5: Está tudo.
0: Abraço, bom fim de semana, Manuel.
5: Abraço, bom fim de semana.
0: Deus, obrigadíssimo.
4: Eu estou com pressa, a sério, o motorista está lá fora.
0: Então ele que vai embora. Que coisa. Então, boa tarde.
6: Boa tarde.
0: Estou a falar com?
6: Com a tua amiga da moita.
0: Oh, Ana Isabel. está com uma cara de sexta-feira que nem lhe digo nada.
6: É para ser fim de semana.
0: Olha, e quer um pirzito de torresmo? Estão a sair.
6: Quero, eu já e vou.
0: Pronto. Quer de torresmo 20€, está bem?
6: Ah, a sério?
0: A sério, a carne de porco está tão cara. Sério, estou-lhe a dizer, vá por mim.
7: Sabes porque é que se tem de sacudir os pacotes antes de os abrir?
0: É preciso sacudir o pacote, está a dizer aqui uma senhora. Eu não sei porquê.
6: É porque leva o pacote.
0: Vai dedicar para quem, Ana?
6: Olha, para dedicar para si, para a minha irmã Paula, para o meu irmão, para o Júlio. E aqui para o marido, e tenham um bom apetite para o jantar e um bom fim de semana.
0: Obrigado, Dom. Bom fim de semana para si também.
6: Fátima.
0: Beijinhos. Oh, Fátima. Fátima Leão, tranca a porta e me beija. Vamos a ligar 232-60-10-1. 232-60-10-1.

0: Ora, está a grande, grande, grande canção da Fátima Leão, Tranca a Porta e Me Beija.
1: Oi.
2: Me explica qual idade um homem deve ter pra ter uma mulher como você?
1: Amor, entre 25 a 30.
2: Eita, mas tu não acha que é tão velho não, Patrícia?
1: Não, amor, eu não tô falando de idade, eu tô falando de potencial.
2: Poxa, não entendi não.
0: Muito bem, muito bem.
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0: Ora, Tasca 3, teria aqui a música de Bruno Mars.
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0: Por acaso não, que eu tenho muito cuidado, muito cuidado. Ó, oh, Célia, boa tarde.
4: Ó, oh, Paulito, boa tarde.
0: Então, a menina anda por onde?
4: A passear. Acabamos de passar a São Romão, conheces?
0: Sei, isso pertence à Serra da Estrela.
4: Pronto, vamos passear um bocadinho.
0: Acho muito bem.
4: Vamos passear um bocadinho.
0: Então, já percebi. Vocês ainda andam a comer pão de quê? De quantas semanas?
4: Eu estava a ouvir.
0: Eu sei.
4: Estou
0: eu sei eu que vocês estão a ouvir.
4: E vocês fazem-nos o fato dos pés à cabeça, pá.
0: Nós?
4: Todos não estão a ver.
0: Oh, até o telemóvel falha.
4: Isso.
0: Oh, estou-te a ouvir muito mal.
4: Ai, então, tranquilo. O que é que eu ia fazer?
0: Olha, vai para quem a música, que não se ouve muito bem hoje.
4: Isto aqui deve ser, aqui é que atrai a sorte.
0: Agora está-se a ouvir bem.
4: Ah, é? Pronto.
0: Só agora.
4: Então diz lá. Eu estava-te a dizer que uma pessoa vira costas e vocês fazem-nos o fato de salta vai.
0: Não, a gente aqui só fala verdades.
4: É verdade?
0: Só verdades.
4: Pronto, está bem.
0: Vai para quem a música?
4: Pão com 8 dias, mais uns dias, isso está com valor.
0: Isso é verdade.
4: Pronto. Mas é de boa qualidade.
0: Vai para quem a música?
4: Eu só deixei coisas de boa qualidade, Paulinho. Para ti, muito obrigado, para toda a tua família. Aos nossos ouvintes da Antena Livre, que nos aturaram aí uns dias. Foi muito bom ouvi-los, foi muito bom estar contigo. E beijinho, Paulinho, tudo bom.
0: É Deus. Um abraço para o Silvio.
4: Está mudo, ele já vai com 5 em cada perna.
0: É Deus.
4: Tchau, Paulinho.
0: É Deus, obrigado, beijinhos. Então, boa tarde.
5: Boa tarde.
0: Olha para ele, o Tó Correia, que anda por onde?
5: Aqui que é da capital dos tremendos arquilómetros, aqui na Escada da Rainha.
0: Que maravilha!
5: Aqui isto é que é faturar.
0: Assim está bem. Vale mais faturar muito que pouco.
5: Pois, é mais que menos.
0: Vais de cá para quem?
5: Opa, para o pessoal todo aí que andei na roda, o pessoal da roda ali do Ovelha, partiu-te um fim de semana para ter de ouvir-te.
0: E está tudo?
5: Está tudo, por hoje está tudo.
0: Aquele abraço, obrigado, Tó. Bom fim de semana. 232-60-10-71, pode ligar. 232-60-10-71. Bruno Mars, para ouvir.

0: Bruno Mars a passar por cá na Tasca da 5. Vamos a ligar 232-60-10-61. Pedão! Este computador está maluco? Sério? Está igual a mim.
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0: Ah, que maravilha, estava a ver que não. Michael Bolton para escutar.
2: Bota mais um copo.
0: Já vai, tem calma, come lá primeiro os torresmos porque eu já vou. Manuela Saraiva, boa tarde.
3: Boa tarde, mais um? Bota lá, é mais dois já.
0: Viste a mensagem que eu te enviei?
3: Viste, estás muito careiro.
0: Olha
3: muito
0: lá.
3: Muito careiro.
0: Se tu ligaste.
3: Um torresmo 20 euros.
0: Dão os torresmos 35.
3: Poxa, para dizer uma asneira.
0: Mas são grandes.
3: Não interessa, mas são caros.
0: Está bem. Mas é a Tasca vive disto. Sabes que a Tasca só tem uma hora aberta.
3: E o copo, quanto é que custa?
0: O copo, nada.
3: Agora, pois, já leva tudo nos torresmos.
0: Não, tem calma. Agora pergunta lá, e a bebida?
3: Poça.
0: Eu presto o copo, a bebida tens que pagar. Estás a brincar comigo?
3: Bolas.
0: E se quiseres pão, só temos pão de uma semana. Foi o que.
3: Então, e a mão?
0: Foi o que cá ficou da tocha. Não deixaram comer nada.
3: Olha, ao menos, ainda bem que a SLA levou o pãozito, que ao menos ainda foi de borla. Não cobra tudo e mais alguma coisa.
0: Atenção, mas o pão foi dado a mim.
3: Então, mas também tens que dividir, tu não vais comer isto tudo.
0: Claro. Portanto, cada papo seco, 5 euros. O pessoal tem que comer, então estás maluco.
2: Estou a besbílica.
0: Olha, esta está a besbílica.
3: Também eu.
0: É bom.
3: Então, como é que tu estás a cobrar o IVA aí? Pô, se ele está a 23%, mas tu deves estar a cobrá-lo a 100%.
0: Não, tem calma, não, também nem tanto. Eu estou a cobrar o IVA a 15%, que eu fujo aqui, 7% ao Estado. É a vida.
2: Sou boa, não sou?
0: Nem por isso.
3: Deus valha.
0: Olha, vais de cá para quem?
3: Então, olha, vai para ti, vai para todos os ouvintes e participantes. Um bom fim de semana.
0: Atenção. Se é até a família, não é por mim, como é que os outros há de ser?
3: Ora, pois claro.
0: É por isso que muita família que eu cá sei tem alguns castigos que tem que aturar, porque a vida é assim.
3: Puxo para a língua, olha que hoje é dia.
2: Está toda aberta.
0: Está toda aberta, está a dizer a mulherzinha. É Deus, vai para Deus.

0: Tchau, beijinho.
1: Muito
0: tchau,
1: gripes. Tchau. É casalha.
0: Não.
1: Pronto, que coisa. Então, boa tarde. Ah, tínhamos aqui alguém, não temos, mas temos aqui a música de Michael Bolton. Vamos a ligar 232-601071.

0: 9 da noite, o António Macedo. Desejo-lhe uma continuação de uma ótima sexta-feira. Muito obrigado pela sua companhia.
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0: Na Tasca 5, para fechar, tenho cá David Bisbal e este tema, Esta Ausência, para ouvir.
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0: Vamos então com David Bisbal e desejo-lhe então uma continuação de uma ótima sexta-feira e um bom fim de semana. Da minha parte, até domingo às 7 para o domingo à tarde.

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3: 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Boa tarde. São 18 horas.
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5: Bem-vindos, estas são as notícias na Antena Livre. O município de Ceia assinala na sexta-feira o Dia Internacional da Família, com uma iniciativa no Centro de Interpretação da República Afonso Costa, CIRAC, que desafia as famílias a refletirem sobre os seus laços e a projetarem o futuro em conjunto. Sob o mote Cápsula do Tempo, a atividade participativa propõe a cada família a construção de um conjunto de memórias através de mensagens e objetos simbólicos que serão preservadas e apenas revisitadas a 15 de maio de 2029. A iniciativa pretende reforçar a importância da partilha intergeracional e da valorização dos momentos vividos em família, refere a autarquia. Para apoiar este processo, a Câmara Senense disponibiliza o kit da família, enviado para o domicílio dos participantes, que é composto por 4 documentos orientadores para reflexão conjunta, quem somos hoje, mensagens individuais, carta da família para o futuro e registro do presente. No âmbito da comemoração, será ainda promovida a tertúlia Construção de Memórias Familiares, dirigida a pais e cuidadores, centrada na relevância dos pequenos gestos do cotidiano e no impacto das experiências partilhadas no desenvolvimento das crianças. Em paralelo, serão dinamizadas atividades lúdicas destinadas às crianças, permitindo aos adultos participar plenamente na tertúlia. O município de Gouveia promove no próximo domingo uma saída de campo dedicada à biodiversidade do Rio Mondego, na freguesia de Cativelos. A iniciativa é organizada em parceria com o Servas, o Centro de Ecologia, Recuperação e Vigilância de Animais Selvagens e a Junta de Freguesia de Cativelos. A atividade consiste numa caminhada de cerca de 9 km, com grau de dificuldade médio e elevado, percorrendo algumas das zonas menos exploradas das margens do rio. O objetivo passa por proporcionar aos participantes contacto direto com os ecossistemas ribeirinhos e sensibilizar para a importância da sua conservação. O ponto de encontro está marcado para as 8 da manhã, no Parque de Merendas de Cativelos, estando o final da atividade previsto para as 14h30. A inscrição inclui almoço e seguro, sendo recomendada a utilização de roupa e calçado adequados às condições meteorológicas e ao percurso. Os autarcas dos concelhos localizados na área de abrangência da barragem de Girabolhos estiveram reunidos com a Ministra do Ambiente, Maria Graça Carvalho, exatamente para debater o projeto para a dita barragem, considerado uma infraestrutura estratégica para o território e que foi inserido no programa Portugal Transformação, Recuperação e Resiliência, apresentado pelo Governo no mês passado. No encontro estiveram Alexandre Lote, autarca de Fornos de Algodres, Jorge Ferreira, de Gouveia, Luciano Ribeiro, de Ceia, Marco Almeida, de Mangualde e Joaquim Amaral, do município de Nelas, bem como do secretário de Estado do Ambiente, João Manuel Esteves, e do presidente da Agência Portuguesa do Ambiente, Pimenta Machado. A partir de agora, o Governo terá de lançar o concurso público para a apresentação de projetos para a construção da barragem e também definir o prazo para a apresentação de propostas. A partir daí, segundo Alexandre Lote, será criada uma comissão de análise e de avaliação e os municípios querem estar presentes e acompanhar do início ao fim para que estejam envolvidos no processo de tomada de decisão. E agora vamos ao desporto. A edição é de João Cruz.
6: Amanhã realiza-se a última jornada das ligas profissionais. Académicos de Viseu e Tondela jogam toda uma época. Os vizienses entram no estádio municipal do Fontelo às 11 horas para defrontar o Sporting B. O técnico Sérgio Fonseca acredita na união do grupo.
7: A nossa força está no grupo. O grupo é composto por jogadores com muita experiência, alguns deles mais jovens, mas são jogadores com muita qualidade, são jogadores com muito caráter, e trabalham sempre muito unidos.

0: pouco de ansiedade, mas eles, depois da bola começar a rolar, essa ansiedade vai desaparecer e eles vão com certeza dar uma resposta.
1: O Clube Desportivo do Tondela joga mais tarde, às 8 horas, em Iruca. Equipa tondelense é obrigada a vencer. Gonçalo Feio, técnico da equipa tondelense, diz que a equipa vai lutar até ao fim.
2: Sempre falámos aqui que a missão ia ter que ser até ao fim e vai ter mesmo que ser até ao fim. Por isso, o que eu peço-vos a vocês que estão aqui, sempre peço à nossa gente, à gente da cidade, à gente que esta semana, onde quer que nós fôssemos, os jogadores, a equipa técnica, toda a gente dizia o mesmo, vai dar. Peço que os resultados alheios não tirem essa crença e não tirem essa energia, que continua a ser isso que os jogadores ouvem, continua a ser isso que a equipa técnica ouve, continua a ser isso que a estrutura ouve na cidade, na região, que vai dar.
1: A esperança, a confiança do técnico tondelense Gonçalo Feio.
3: João Cruz no fecho deste bloco de notícias, aqui na sua rádio.
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5: 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Sábado às 6 da tarde. 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
6: Mais de 60% dos desempregados no final do ano passado continuam sem emprego. É o destaque desta edição do Pulsar Económico.

acordo com os dados mais recentes do Instituto Nacional de Estatística, mais de 60% das pessoas que se encontravam desempregadas no final de 2025 permaneciam na mesma situação no encerramento do primeiro trimestre de 2026. Em termos concretos, apenas 22,5% das pessoas que estavam sem trabalho no quarto trimestre do ano passado conseguiram transitar para o emprego nos primeiros três meses deste ano, enquanto uma percentagem menor de 17% transitou para a inatividade. Estes dados coincidem com um aumento ligeiro da taxa de desemprego em Portugal, que subiu para os 6,1% no primeiro trimestre de 2026. O cenário demonstra a dificuldade de reintegração no mercado de trabalho para uma parte significativa da população, evidenciando que a estabilidade na condição de desemprego continua a ser o destino mais comum para a maioria daqueles que procuram uma nova oportunidade profissional no início deste ano. O preço do cabaz alimentar essencial registou uma descida para 260,41 € na última semana, o que representa um alívio face ao valor recorde atingido na semana anterior. Esta monitorização da DECO Proteste reflete a variação de preços de um conjunto de 63 produtos básicos, incluindo a carne, peixe, fruta, legumes e laticínios, após um período de subidas acentuadas que marcaram o início do ano. Apesar desta ligeira correção, o custo de vida continua significativamente mais elevado do que no mesmo período do ano passado, com o mesmo conjunto de produtos a custar agora mais 20,69 € do que há um ano. Esta volatilidade nos preços dos alimentos ocorre num contexto de inflação persistente, influenciada por fatores como o custo dos combustíveis e das matérias-primas, mantendo a pressão sobre o orçamento das famílias portuguesas. O sistema de depósito e reembolso de embalagens de bebidas em Portugal, denominado Volta, completou recentemente o seu primeiro mês de funcionamento, trazendo implicações diretas para as finanças dos consumidores. Segundo cálculos da DECO Proteste, um consumidor que compra diariamente uma garrafa de água e não a devolva para reciclagem nos pontos de recolha está a perder cerca de 3 € por mês, o que totaliza um prejuízo anual de 36 €. Este valor refere-se ao depósito pago no momento da compra, que é apenas recuperado mediante a entrega da embalagem vazia, incentivando a economia circular e a proteção ambiental. Apesar da importância do projeto, o sistema ainda se encontra numa fase inicial de implementação e enfrenta desafios logísticos, especialmente no que toca à cobertura territorial. A DECO alerta para a necessidade de garantir que todos os cidadãos, independentemente da sua localização, tenham acesso fácil a pontos de devolução para recuperarem o seu dinheiro sem terem de percorrer longas distâncias. A Segurança Social renovou a funcionalidade de consulta e emissão da Declaração de Prestações e Apoios no portal Segurança Social Direta, com o objetivo de simplificar o acesso a documentos oficiais. Com esta atualização, o processo tornou-se automático e imediato. O utilizador apenas precisa de selecionar o ano pretendido para que o sistema gere o documento com todos os valores de subsídios ou apoios recebidos. A melhoria foca-se na eficácia da informação e numa interface mais moderna e intuitiva, facilitando a utilização tanto em computadores como em dispositivos móveis. Esta medida tem como principal objetivo reduzir a burocracia para os cidadãos que necessitam de comprovar os seus rendimentos ou direitos junto de instituições como municípios, escolas ou serviços de saúde. Além da rapidez na emissão, a Segurança Social reforçou a precisão dos dados listados, garantindo que todas as prestações contabilizadas são refletidas corretamente. Para aceder, basta entrar na Segurança Social Direta, navegar até ao menu Declarações e selecionar a opção correspondente para consultar ou pedir o documento. A Autoridade Tributária emitiu um esclarecimento relativo à ordem de prioridade para nomeação do cabeça de casal, a figura responsável por gerir uma herança até à sua partilha. Segundo a lei, a primazia cabe ao cônjuge sobrevivo, desde que não esteja separado judicialmente, seguido pelos parentes que sejam herdeiros legais, preferindo os mais próximos em grau e, por fim, pelos herdeiros testamentários. Caso existam herdeiros em igualdade de circunstâncias, a preferência é dada àqueles
aqueles que viviam com o falecido há mais de um ano ou, em última instância, ao herdeiro mais velho. Para além da gestão dos bens, o cabeça de casal tem obrigações fiscais estritas, devendo comunicar o óbito às finanças até ao final do terceiro mês após o falecimento. Este procedimento exige a entrega do modelo 1 do imposto do selo, acompanhado da relação detalhada de bens e da identificação de todos os herdeiros. Embora a ordem legal seja rigorosa, os herdeiros podem, por comum acordo, designar outra pessoa para o cargo, sendo também possível pedir a escusa da função, caso existam motivos válidos previstos na lei.

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1: Olá. Hoje comemoramos o Dia Internacional da Família, 15 de maio. Todos nós, quando viemos a este mundo, tivemos a origem numa família. Por isso este dia serve para destacar, por um lado, a importância da família na estrutura do núcleo familiar, com base na educação, no respeito, na união, no amor e na compreensão necessária para construir uma sociedade mais fraterna. Que este dia sirva para sensibilizar e promover o conhecimento das questões sociais e económicas que afetam as famílias. A família é um lar, é o bem mais precioso que cada um tem, é o recato e o recanto de cada um de nós. A família não se troca, apenas se preserva e se guarda. Pense nisto, já que este é o lado bom da vida, onde a família ocupa o primeiro lugar.
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0: 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São 19 horas. 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

0: Então, viva, muito boa tarde, bem-vindos a este que vai ser então o seu... A sua divisão desportiva, às sextas-feiras, entre as 7 e as 8. A divisão desportiva, na sua rádio, em simultâneo, na Desporto das Beiras e na Forza Algodres. Já sabe então que vamos ficar consigo até às 8 da noite, é a altura para o desporto.
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3: Em que estamos então já na sua antevisão desportiva, daqui a pouco também vamos estar também à conversa com o Luís Fateixa e também com o João Cruz, vamos fazer um rescaldo da equipa do Tondela e também da equipa do Académico Viseu, que amanhã, às 11 da manhã, tem assim um jogo importante. A vitória ou empate basta ao Académico Viseu para subir à Primeira Liga, e depois também o Académico Viseu joga também amanhã, tudo nesta Liga Betclic, na Liga Betclic, para se manter na Liga Betclic. Mas antes mesmo, vamos saber quem é que nos apoia no desporto, na Antena Livre, na Rádio Desporto das Beiras e na Rádio Fora dos Algodres.
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3: E são estes então os apoios para o desporto na sua rádio, na Antena Livre, na Rádio Desporto das Beiras e também na Rádio Fornos de Algodres. É isso mesmo. Daqui a pouco vamos estar então a conversa também com o Luís Fateixa e também com o João Cruz. Vamos fazer uma pequena resenha daquilo que foi a campanha, tanto do Tondela como também de do Académico de Viseu, que é assim, amanhã o Académico de Viseu tem assim o seu jogo, um jogo importantíssimo para que amanhã então suba diretamente ao primeiro escalão do futebol português. Mas para já vamos então para os resultados da Liga BetClic, já lá vamos então para a conversa com o João Cruz e também com o Luís Fateixa, que também já estão connosco. Jogos para este fim de semana, dia 16, dois às 15h30, depois dois, quatro às 8h e três às 20h30. Às 15h30, Moreirense Aves Futebol Sade, Futebol Clube do Porto Santa Clara, às 8h, Nacional da Madeira Vitória Sport Clube, Casa Pia Rio Ave, Aroca Tondelas, para acompanhar aqui na sua rádio, e também às 8h o Braga Estrela da Amadora. Às 8h30 da noite, Famalicão Alverca, Sporting Gil Vicente e Estoril Praia Benfica. São os jogos então assim da Liga BetClic para este fim de semana, a última jornada. Antes de irmos à conversa, vamos ouvir então a divisão de Gonçalo Feio, que disse isto antes desta partida ao nosso colega Luís Fateixa.
9: Eu vou dizer aqui o que é que espera para o próximo tempo
10: Um Aroca forte, um Aroca que tem feito uma segunda volta muito, muito boa em termos pontuais, um Aroca que tem uma qualidade exibicional muito grande, um Aroca que ainda tem objetivos, lugares na tabela para subir, e que acaba a época em frente dos seus adeptos, e eu sei que uma equipa acaba a época em frente dos seus adeptos quer sempre acabar bem. Um Aroca que tem dinâmicas ofensivas e jogadores com muita qualidade para ter bola, que sabe sair da pressão, que sabe encostar equipa contrária. Um Aroca que é uma das equipas mais perigosas da liga em termos do que são os golos marcados e as bolas paradas ofensivas, ou seja, um Aroca com argumentos, aliás, pelos argumentos que tem, está onde está e está a fazer o campeonato que está. Um Aroca bem orientado, bem organizado, e um adversário que temos que respeitar muito. Por outro lado, por isso é que nos preparamos, e o processo de preparação para o jogo está a decorrer, ainda não está acabado, porque só vai estar acabado mesmo amanhã de manhã na última conversa, na última palestra antes do jogo. Mas é por isso que nos preparamos e estamos num bom momento e queremos dar continuidade a esse bom momento para atingir o objetivo.
3: Gonçalo Feio, treinador do Clube Desportivo de Tondela, e agora sim vou dar as boas-tardes tanto ao Luís como ao João, que já estão connosco também. Boa tarde a ambos, Luís e João, e vamos aqui, nesta hora que temos na divisão desportiva, fazer aqui uma análise à carreira, tanto vamos começar pelo Tondela na Liga BetClic e depois na Liga 2 pelo o Académico de Viseu. Boa tarde a ambos.
11: Boa tarde, Artur, boa tarde, Luís.
12: Olá, boa tarde, João, boa tarde, Artur, também.
3: É isso mesmo. Vamos então começar, Luís, vou começar por ti, depois das palavras do Gonçalo Feio nesta divisão que fez ao jogo de amanhã, frente ao Aroca. Qual também o teu prognóstico para esta partida e também como é que vistes, tu que acompanhaste mais de perto a equipa do Clube Desportivo de Tondela, como é que vistes a caminhada do Clube Desportivo de Tondela?
12: Olha, começando pelo princípio, em termos daquilo que me pedias, prognósticos, eu diria, eu responderia como outro, prognósticos só no fim do jogo. Agora que há uma grande expectativa e uma grande esperança e um grande querer na cidade de Tondela, no concelho de Tondela, eu penso que aqui na região, de que possa voltar tudo a acontecer como por quatro vezes já de presença na Primeira Liga, em que o Tondela se salva na última jornada, isso é factual. Sei que há 8 autocarros já devidamente preenchidos e há expectativa de um nono acontecer. Há muita gente a mobilizar-se para viajar até Aroca em viaturas próprias e, portanto, espera-se uma boa molde humana também nesta partida da manhã às 18h, que, obviamente, como não poderia deixar de ser, vamos acompanhar também direto aqui na nossa rádio, na Antena Livre, na Rádio Esporte das Feiras e também na Rádio Fornos de Algodres. A participação do Tondela na Liga Maior do Futebol Português nesta época 25-26 começou, eu diria, de pé esquerdo, com uma entrada, ou se quiserem, vamos um pouco atrás àquilo que seria o que foi a época em si, vamos à constituição, o trabalho de preparação de um plantel para a época que então iria começar. Uma construção de um plantel, eu diria, muito estereotipada, com jogadores oriundos das mais diferentes geografias, com variedíssimas culturas, com várias religiões, enfim, nada adaptados àquilo que é, em muitos deles, o futebol europeu. Portanto, algo que se... E acima de tudo também muita juventude, jogadores muito jovens, que, enfim, quando, e vou dizer desta forma, quando há SADs metidas e com investidores que obviamente também veem o lucro à sua frente e é por aí que querem ir, muitas vezes as apostas, eu diria que por catálogo em jogadores jovens, por vezes internacionais dos seus países, mas que precisarão de crescer, obviamente, para darem os seus frutos, por vezes são apostas arriscadas, e isso aconteceu num Tondela que depois não conseguiu fazer daquele grupo de jogadores, na minha ótica, uma equipa na verdadeira acessão da palavra, e isso ressentiu-se com os muitos jogos que ficaram em branco em termos de somar pontos. Substituir Ivo Vieira por Cristiano Bates foi uma decisão tomada em novembro pela direção do clube de Tondela. O resultado daí foi dar, em termos práticos, em termos resultadistas, vamos dizer assim, foi dar alguma estabilidade defensiva à equipa do Tondela. Teve ali uma série de jogos consecutivos sem perder, com nomeadamente 5 jogos, mas aí somou 4 empates e uma vitória, que se traduziram em 7 pontos. 7 pontos conseguiu depois o último treinador, que está agora presente nos últimos 3 jogos, que agora tivemos 2 vitórias e um empate, que dão os mesmos 7 pontos. Uma equipa que, naquilo que foi o plano de jogo e o plano traçado para este objetivo final de Gonçalo Feio, ele dizia isso hoje na conferência de imprensa de antevisão ao jogo, o plano traçado foi tentar preparar rapidamente a equipa para ser a equipa à procura dos 3 pontos, para ser uma equipa que pudesse também trocar, ter bola e pressionar o adversário junto ao seu meio-campo, empurrando para a sua área. De certa forma tem conseguido aqui, além disso, tem conseguido dar confiança à equipa e capacidade, citando-a que também ela pode chegar ao golo, construir jogadas de poder faturar. Isso tem acontecido, hoje mesmo referiu o falhanço que houve, apesar de ser o jogo em que estatisticamente o Tondela mais esteve por cima e mais índices positivos conseguiu ao longo de toda a época, que foi o jogo com o Nacional. O certo é que na sequência de 2 pontapés de canto sofreu 2 golos e acabou por somar 0 pontos. Mas preparar a equipa para lutar por 3 pontos, porque empatar os jogos todos quando Gonçalo Feio chegou ao Desportivo Tondela já não chegaria, portanto teria que preparar uma equipa para o assalto final, depois de passar por jogos que seriam a visita a Guimarães, a recepção ao Gil Vicente, uma visita ao Dragão com o Porto e também a saída a Alvalade, mas para esta ponta final, Nacional, o Nacional, o Casa Pia, o Moreirense e agora o Arouca, ter aqui um plano para nestes 4 jogos somar 12 pontos. Não consigo com o Nacional, foi buscar um Alvalade que é um ponto de bónus, vou chamar-lhe assim, ainda assim está em déficit dos planos feitos. Somar agora 3 pontos em Arouca será o trabalho que o Tondela vai ter que fazer, e depois obviamente aguardar, porque os 3 pontos e a vitória podem não chegar se os outros concorrentes diretos, nomeadamente Estrela Amadora em Braga e Casa Pia em casa com o Rio Ave, se somarem também os 3 pontos, estará ditada aí a sorte do Tondela, que é descer de divisão. Em contraponto, se vencer e um dos dois escorregar, não vencer o seu jogo, já teremos um Tondela no play-off de acesso à Liga Maior do Futebol Português, nesses 2 jogos que serão então expectável que seja o que aconteça a acontecer, obviamente, com o Torriense, uma vez que é incrível, e aquilo que mais se espera é que o Académico de Viseu consiga amanhã carimbar a sua ida direta à Primeira Liga, e portanto esses 2 jogos a acontecer seriam com o Torriense, é a expectativa que existe. Se porventura falharem os 2 contentores das partidas, obviamente que aí tem a permanência garantida desde logo e a partir de amanhã. situações próprias do próprio futebol, que é isto, é uma caixinha de surpresas, e amanhã, quando andarmos ali a rondar as 20 horas, às 8 da noite, certamente já se saberão os resultados e já se terão as contas feitas, saber se o Tondela desce divisão, se vai ao play-off, ou se, uma vez mais de forma miraculosa, consegue escapar à descida logo à 34ª jornada, mesmo no seu final.
3: E foram as palavras então de Luís Fatancha, já lá vamos também, Luís, mas agora vamos ao Académico Viseu, vamos ouvir o treinador do Académico, Sérgio Fonseca, que fez assim a sua antevisão a esta partida de amanhã, às 11 da manhã, no Municipal do Fontelo, frente ao Sporting B.
9: Não sei se fosse está no grupo, o grupo é composto por jogadores com muita experiência, alguns jogadores mais jovens, mas são jogadores com muita qualidade, são jogadores com muito caráter, trabalham sempre no limite. É normal que haja um pouco de ansiedade, e nós vamos falando por isso, todos nós, não é? É um objetivo que há 37 anos que o clube não está na primeira divisão. O normal, haja um pouco de ansiedade, mas eles, depois da bola começar a rolar, essa ansiedade vai desaparecer, e eles vão com certeza dar uma resposta à altura de poder dar. Os nossos adeptos têm nos ajudado bastante, e a gente não se esquece de alguns jogos que tivemos com o Grão Figo lá de lado, e que a equipa em determinados momentos passou por dificuldades. Contamos sempre com o apoio deles, e é isso que nós gostaríamos que voltasse a acontecer, e acreditamos que vai voltar a acontecer no próximo sábado.
13: Antes de mais, prevejo um jogo difícil contra uma excelente equipa, uma equipa que fez um excelente campeonato. Na parte final teve uns resultados menos positivos, mas acho que uma equipa cheia de bons jogadores, de miúdos com qualidade, vão atingir certamente patamares muito elevados. Não são só os 11 que jogam, há um plantel inteiro. A prova disso é que houve jogadores que se calhar jogaram menos durante a época, foram chamados a jogo, e deram uma resposta fantástica, fantástica. Mas isso não nos surpreendeu a nós, grupo, e de certeza absoluta ao míster, porque durante a semana trabalhámos todos muito. Nós tivemos um lema desde o início, que foi arrisca-te, e nós vamos arriscar a ser felizes no sábado, a meter o Académico na primeira e a cidade de Viseu, que tanto merece. Não vai ser fácil, não pensem que vai ser fácil, porque não vai. Nós aqui temos essa consciência, vão ser 90 minutos muito difíceis, precisamos deles nos momentos que vamos ter, certeza absoluta, menos positivos, para nos empurrarem para aquilo que é o nosso sonho, o sonho deles, o sonho de uma cidade e de um clube.
3: As palavras de Sérgio Fonseca, treinador do Grêmio Viseu, e também um jogador que foram os dois à sala de imprensa e fizeram assim a divisão. E agora sim para o João, e também se para o Luís, se quiser. Mas João, aqui neste caso, a troca de treinador no Grêmio Viseu deu um grande resultado, que Sérgio Fonseca, depois, desde que entrou, fez um excelente trabalho na equipa do Grêmio Viseu.
11: É verdade. Boa tarde mais uma vez a tudo, Luís Fatancha. É verdade que o Sérgio Fonseca, desde que pegou na equipa, é bom lembrar, o Sérgio Fonseca entrou ao comando da equipa do Académico no jogo contra o Gil Vicente da Liga Betclic, para o jogo de eliminatória da Taça de Portugal, e venceu por 2-1. Passado 8 dias, tinha na altura um grande candidato a vencer a Liga 2, os Chaves. Vitória da equipa do Académico Viseu por 1-0. E foi a partir daí que o Académico Viseu, sem dúvida, tomou o balanço e saiu dos lugares do fundo da tabela deixado por anterior treinador, Sérgio Vieira, e o Sérgio Fonseca recuperou pontos, lugares, subiu até o topo da tabela classificativa. Fez 27 jogos, ganhou 15 jogos, empatou 6 e perdeu 3. Portanto, estamos aqui perante uma caminhada triunfal do Sérgio Fonseca, o homem da casa, o homem que foi jogador da equipa do Académico de Viseu, treinou os camadas jovens, treinou o Sub-23 e fez aquilo, o trabalho notável ao serviço do Académico de Viseu. Amanhã, último jogo, última jornada, tudo para decidir. O Académico de Viseu joga com dois resultados. A vitória garante a subida automática e também o empate, dependendo do resultado da equipa do Torriense, que joga em casa frente ao Vizela. Mas independentemente da vitória da equipa do Torres Vedras, o Académico de Viseu só precisa de um ponto, o que quer dizer que o empate chega para a equipa do Académico de Viseu subir à Liga Betclic diretamente. Uma coisa é garantida: quer o Académico de Viseu ou o Torriense já estão apurados para o play-off. O Académico de Viseu, 37 anos depois, pode subir ao escalão maior do futebol português, embora possa dizer aí que também pode haver um empate nas duas equipas, porque o Académico de Viseu tem neste momento 58 pontos. O Torriense também, se empatar, o Académico de Viseu faz 59. O Torriense, mesmo que vença, faz 59 também, mas o Académico de Viseu, no confronto entre os jogos, leva vantagem da equipa do Torriense. Ou melhor, estão empatados, porque em Torres Vedras o Torriense venceu 2-1 o Académico de Viseu, e no Fontelo o Académico de Viseu venceu o Torriense por 1-0. Supôs por critério dos golos marcados e golos sofridos entre as duas equipas, o Académico de Viseu leva vantagem, porque tem 58 golos marcados, 33 sofridos. O Torriense tem, neste momento, 42 marcados e 33 sofridos. Portanto, é contabilidade que também temos que fazer no final do jogo, mas oxalá que isso não venha a acontecer, nem seja necessário. Uma vitória do Académico, embora no futebol não seja obrigatório vencer qualquer jogo, mas o Académico tem tudo para subir de divisão e para a próxima época estar no meio dos maiores do futebol português.
12: E pode subir, João, inclusivamente perdendo o jogo, desde que o Torriense não vença.
11: Exatamente, pode perder desde que o Torriense não vença o Vizela, e também não é jogo fácil. Tal como o Académico dizia, não vai ter um jogo fácil contra a equipa B do Sporting. O Torriense também não vai ter em casa um jogo fácil com o Vizela. Para mim, era um dos grandes candidatos à subida, pois foi perdendo ponto após ponto nos últimos jogos e ficou afastado de corrida à subida.
12: Muito bem, deixa-me só acrescentar, Artur, que, e fazer também uma análise matemática daquilo que pode acontecer na zona de descida da Primeira Liga, e falamos concretamente daquilo que serão as intervenções do Estrela Amadora, do Casa Pia e do Tondela nos três jogos de amanhã. Pode acontecer que também um cenário em que, estando neste momento numa situação muito periclitante, o Tondela, não vencendo, mas empatando, possa escapar à descida da divisão e até de forma direta. Se o Tondela fizer mais um ponto, faz 29, e partindo do pressuposto de que Casa Pia e Estrela Amadora não vençam, ficam os três com 29. No campeonato a três, passa o Tondela e garante subida, aliás, garante a permanência de forma imediata. Se porventura o Tondela também empatar e por exemplo, vamos começar pelo Estrela da Amadora, se ganhar o Estrela da Amadora, o empate do Tondela, partindo do pressuposto de que o Casa Pia não vence, aliás, perde o jogo, ficarão os dois com 29 pontos. Nesta situação, e como há um empate entre, aliás, como em termos daquilo que é o golavarage, nesta altura dá vantagem à equipa do Tondela, porquanto depois de ter perdido aqui em casa por 2-1, venceu em Rio Maior o Casa Pia por 1-0, portanto por aí estão empatados. Neste momento, em termos daquilo que é golos marcados e golos sofridos, temos exatamente iguais, mas se partirmos do pressuposto de que o Tondela empata, mantém esse mesmo distanciamento entre golos marcados e golos sofridos, e o Casa Pia, se perder, mantém os 29 pontos e aí perde 1, 2, 3, os golos que obviamente ditem a sua derrota, e nesse campeonato a 2 ganha o Tondela, tal como tem vantagem de forma direta com o Estrela da Amadora, que tem 29 pontos, e aqui o Tondela ganhou na Amadora e perdeu, e aliás empatou no João Cardoso em Tondela. Dela, portanto, em caso de empate e que o Estrela da Amadora não consiga pontuar em Braga, dá também aqui o lugar de play-off, neste caso, e partindo, obviamente, do pressuposto, porque estamos a jogar com isso, que o Casa Pia vença, portanto, no campeonato direto, confronto direto com o Estrela da Amadora, também há vantagem para os tondelenses. Portanto, aqui, digamos que é um arrazoado de soluções que dariam a escapatória para a equipa do Tondela, quer nos confrontos diretos, quer naquilo que é o campeonato a 3, se houver empate, que só pode acontecer esse empate a 29, isto é, perdendo os dois clubes, Casa Pia e Estrela da Amadora, e empatando o Tondela. No caso de, aqui temos a situação, portanto, o Tondela pode safar, vamos utilizar este termo, com um empate, e pode vencer e não ficar na Primeira Liga. É o futebol.
3: É o futebol. E agora aqui também, João, a cidade de Viseu e os adeptos do Académico de Viseu estão saudosos de ver o Académico na Primeira Divisão, na Primeira Liga, na Liga Betclic, que os bilhetes foram postos à venda, segundo a informação que tenho, corrijo-me se estiver errado, nesta segunda-feira que passou, e na terça-feira praticamente já estava completamente esgotado o estádio do Fontelo. Vai ser também uma grande festa no estádio do Fontelo.
11: É verdade, a lotação está esgotada, pelo menos a informação que nos chega. 37 anos depois, o Académico de Viseu volta, ou pode voltar, ou será que volta à divisão maior do nosso futebol. E merece o Académico de Viseu, um clube histórico, merece a cidade de Viseu. Só é pena que o Conselho de Viseu, com 100 mil habitantes, 100 mil, repito, habitantes, o clube esteja tão dividido. É verdade que há várias instituições desportivas no Conselho, mas também é verdade que os vizienses, em geral, estão muito, eu ia dizer um bocadinho, mas digo muito, afastados do clube mais representativo de Beira Alta, juntamente com o Tondela também, agora nos últimos anos. Portanto, a equipa viziense merece, aliás, o presidente da Câmara, João Azevedo, prometeu ao longo desta semana que acredita que o Académico Viseu vai voltar ao convívio dos grandes e já prepara uma cidade desportiva. E, portanto, também ele

0: Um abraço para o Luís.
1: Deixa-me, Artur, só dar este apontamento final, e pegando, obviamente, as palavras do João e da espetacularidade e daquilo que pode ser a chegada do Académico à primeira divisão para o Conselho de Tondela, para o Distrito de Viseu, mas o que é que não será, deixo isto no ar, a presença de duas equipas aqui tão próximas entre elas, cerca de 20 quilómetros, e tão distantes no interior de Portugal. Parece que, enfim, eu puxando pela memória e por vários recortes de jornais que possa consultar na história, não me lembro de uma região, e estamos a falar da Beira Alta, como poderíamos falar do Alentejo, na sua proximidade, uma região do interior do país a ter duas equipas na Primeira Liga, duas equipas tão próximas uma da outra e tão rivais que são.
2: É verdade. Ou será que isso aconteça a partir de amanhã? Porque amanhã é o dia das grandes decisões.
3: Costuma dizer que é o dia D.
1: Exatamente. E para quem quiser saber tudo, é só sintonizar a sua rádio, a rádio que vai ao estádio.
3: É isso mesmo, a rádio que vai ao estádio para os dois. Um grande abraço para os dois. Amanhã estou por cá a partir das 11. Com o João Cruz e com o Pedro Pereira para o relato do Académico Viseu Sporting B, o relato da festa, como eu costumo dizer, e depois a partir das 18 horas também com o Luís Bateixa e também com o João Cruz nos comentários para o relato também da vou dizer isto sem medo, também para fazer a festa da permanência do Clube Desportivo Tondela na Liga Betclic. Um abraço para os dois,
2: Arthur.
3: E até amanhã.
2: Arthur, deixa-me só terminar com isto, porque amanhã também pode ser dia de festa de subida em Coimbra, com outra equipa histórica, a Associação Académica do Coimbra. Amanhã recebe o Trofense e, se vencer, sobe à Liga 2. Portanto, é outro clube, outra instituição, região centro, que volta ao futebol profissional.
3: É isso mesmo. Agora sim, um abraço aos dois e, quanto a mim, João, até amanhã às 11, e quanto a ti, Luís, até amanhã a partir das 18.
1: Um abraço, até amanhã.
3: Foi assim então a conversa com o João Cruz e com o Luís Bateixa, que amanhã o João vai estar comigo, e com o Pedro Pereira, que o Pedro Pereira vai estar no Fontelo para acompanhar o Académico de Viseu com o relato para si, aqui nas suas rádios, as rádios que vão ao estádio. É isso mesmo, nós vamos ao estádio, nós estamos lá. É isso mesmo. Para todos, então, a condição de votos renovados, de uma muito boa tarde. Agora vamos então para os jogos da Liga 2. Já tivemos há pouco, tivemos na Liga Betclic, agora os jogos da Liga 2, que às 18 horas, no dia 15, hoje, joga-se já o derby, neste caso o clássico, Porto B, Benfica B. Daqui a pouco já vamos ver como é que está o resultado. Depois ainda, portanto, às 19 horas, começou também o Marítimo Desportivo de Chaves. Isto hoje, sexta-feira. Amanhã, sábado, às 11 da manhã, começa o Académico de Viseu Sporting B, e às 11 da manhã também começa o Torriense Futebol Clube Vizela. No domingo, dia 17, às 11 da manhã, começa a Oliveirense Felgueiras, e às 15h30, União de Beiria Sade Feirense. Às 18 horas, o Leixões Lusitana de Barosa, e às 20h30 começa o Passo Ferreira Penafiel e também o Portimonense Futebol Sade a Farense. Isto às 20h30, os dois. São jogos então para amanhã na Liga Portugal, meu super. Na Liga 3, tal como o João disse, se amanhã vamos fazer todo o esforço também para que a Académica OEF vença o Trofense e suba também à Liga 2, mais uma equipa aqui da região das Beiras, região centro do país. Os jogos para amanhã da fase de apuramento de campeão: Vitória Sport Clube B, Amarante, todos eles às 16h30. Depois a Académica OEF Trofense, Bolonenses Mafra e União de Santarém Varzim. São sim os jogos da Liga 3, e esperamos bem também que amanhã a festa seja feita em Coimbra com a subida da Académica OEF, Associação, para mim, é sempre a Associação Académica de Coimbra, a velhinha briosa. Para todos, a condição de muito boa noite, estamos com 49 minutos.

Então, depois das 19 horas, vamos então aqui só ver também como é que estão os resultados dos jogos do Campeonato de Portugal que estão a ser jogados hoje, é isso mesmo, só para sabermos também como é que param as modas a nível de resultados. E assim, no Porto B, Benfica B, Porto B 2, Benfica B 0, e no Marítimo, já com 81 minutos desta partida, o que começou às 18 horas, e depois estamos quase no intervalo, Marítimo 0, Desportivo de Chaves 2. São assim os resultados neste momento destes dois jogos, um quase a terminar e o outro a quase a terminar também, mas a primeira parte. Agora sim, para as nossas despedidas, um abraço. Quanto a mim, até amanhã às 11, vou estar por aqui a partir das 11 da manhã para levarmos até si, e eu vou estar por aqui na coração de emissão. O Pedro Pereira vai estar no Fontelo para o relato, para as imagens sonoras deste Académico Viseu Sporting B, e nos estúdios da Desporto das Beiras vai estar o João Cruz para os comentários desta partida. Depois, às 18 horas, eu vou estar novamente por aqui na coordenação de emissão. O Luís Fateixa vai estar em Aroca, a acompanhar o Aroca Clube Desportivo Tondela. E o João Cruz, mais uma vez, nos estúdios do Desporto das Beiras, também a acompanhar o Aroca Clube Desportivo Tondela, para os comentários. Assim, a equipa de desporto para este fim de semana, aqui na sua rádio, Rádio Antena Livre, em simultâneo, na Desporto das Beiras e também na Forja de Alcoadras, as rádios que vão ao estádio, que estão lá. Para todos, então, a continuação de muito boa noite e até amanhã às 11 da manhã. Peço desculpa, mas engajei-me. Vamos terminar com a música Vai com Deus, para ouvir e para fechar a emissão de hoje. Tchau, tchau, boa noite, até amanhã.

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0: 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São 20 horas.
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7: Bem-vindos, estas são as notícias na Antena Livre. O município de Ceia assinala na sexta-feira o Dia Internacional da Família com uma iniciativa no Centro de Interpretação da República Afonso Costa, CIRAC, que desafia as famílias a refletirem sobre os seus laços e a projetarem o futuro em conjunto. Sob o mote Cápsula do Tempo, a atividade participativa propõe a cada família a construção de um conjunto de memórias através de mensagens e objetos simbólicos que serão preservadas e apenas revisitadas a 15 de maio de 2029. A iniciativa pretende reforçar a importância da partilha intergeracional e da valorização dos momentos vividos em família, refere a autarquia. Para apoiar este processo, a Câmara Senense disponibiliza o kit da família, enviado para o domicílio dos participantes, que é composto por 4 documentos orientadores para reflexão conjunta, quem somos hoje, mensagens individuais, carta da família para o futuro e registro do presente. No âmbito da comemoração, será ainda promovida a tertúlia Construção de Memórias Familiares, dirigida a pais e cuidadores, centrada na relevância dos pequenos gestos do cotidiano e no impacto das experiências partilhadas no desenvolvimento das crianças. Em paralelo, serão dinamizadas atividades lúdicas destinadas às crianças, permitindo aos adultos participar plenamente na tertúlia. O município de Gouveia promove no próximo domingo uma saída de campo dedicada à biodiversidade do Rio Mondego, na freguesia de Cativelos. A iniciativa é organizada em parceria com o Servas, o Centro de Ecologia, Recuperação e Vigilância de Animais Selvagens e a Junta de Freguesia de Cativelos. A atividade consiste numa caminhada de cerca de 9 km, com grau de dificuldade médio elevado, percorrendo algumas das zonas menos exploradas das margens do rio. O objetivo passa por proporcionar aos participantes contacto direto com os ecossistemas ribeirinhos e sensibilizar para a importância da sua conservação. O ponto de encontro está marcado para as 8 da manhã, no Parque de Merendas de Cativelos, estando o final da atividade previsto para as 14h30. A inscrição inclui almoço e seguro, sendo recomendada a utilização de roupa e calçado adequados às condições meteorológicas e ao percurso. Os autarcas dos concelhos localizados na área de abrangência da barragem de Girabolhos estiveram reunidos com a Ministra do Ambiente, Maria Graça Carvalho, exatamente para debater o projeto para a dita barragem, considerado uma infraestrutura estratégica para o território e que foi inserido no programa Portugal Transformação, Recuperação e Resiliência, apresentado pelo Governo no mês passado. No encontro estiveram Alexandre Lote, autarca de Fornos de Algodres, Jorge Ferreira, de Gouveia, Luciano Ribeiro, de Ceia, Marco Almeida, de Mangualde e Joaquim Amaral, do município de Nelas, bem como do secretário de Estado do Ambiente, João Manuel Esteves, e do presidente da Agência Portuguesa do Ambiente, Pimenta Machado. A partir de agora, o Governo terá de lançar o concurso público para a apresentação de projetos para a construção da barragem e também definir o prazo para a apresentação de propostas. A partir daí, segundo Alexandre Lote, será criada uma comissão de análise e de avaliação e os municípios querem estar presentes e acompanhar do início ao fim para que estejam envolvidos no processo de tomada de decisão. E agora vamos ao desporto. A edição é de João Cruz.
8: Amanhã realiza-se a última jornada das ligas profissionais. Académico de Viseu e Tondela jogam toda uma época. Os vizienses entram no estádio municipal do Fontelo às 11 horas para defrontar o Sporting B. O técnico Sérgio Fonseca acredita na união do grupo.
9: A nossa força está no grupo. O grupo é composto por jogadores com muita experiência, alguns deles mais jovens, mas são jogadores com muita qualidade, são jogadores com muito caráter, e trabalham sempre nos limites. É normal que haja um pouco de

0: normal, haja um pouco de ansiedade, mas eles, depois da bola começar a rolar, essa ansiedade vai desaparecer e eles vão com certeza dar uma resposta.
1: O Clube Desportivo do Tondela joga mais tarde, às 18 horas, em Arouca. Equipa tondelense é obrigada a vencer. Gonçalo Feio, técnico da equipa tondelense, diz que a equipa vai lutar até ao fim.
2: Sempre falámos aqui que a missão ia ter que ser até ao fim e vai ter mesmo que ser até ao fim. Por isso, o que eu peço-vos a vocês que estão aqui, sempre peço à nossa gente, à gente da cidade, à gente que esta semana, onde quer que nós fôssemos, os jogadores, a equipa técnica, toda a gente dizia o mesmo, vai dar, peço que os resultados alheios não tirem essa crença e não tirem essa energia, que continua a ser isso que os jogadores ouvem, continua a ser isso que a equipa técnica ouve, continua a ser isso que a estrutura ouve na cidade, na região, que vai dar.
1: A esperança, a confiança do técnico tondelense Gonçalo Feio.
3: João Cruz no fecho deste bloco de notícias, aqui na sua rádio.
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1: Olá a todos, que Deus abençoe. É momento da Palavra de Vida. O texto sagrado diz em Isaías 60, 1: Levanta-te, resplandece, porque já vem tua luz. E a glória do Senhor vai nascer sobre ti. Levanta-te, levanta-te, você que está aí caído, levanta, não fique parado, desanimado, a luz vai resplandecer. Por mais que pareça que não há uma luz, uma saída, um caminho, essa luz vai resplandecer. Não fique aí parado ou desanimado, entregue a situação. Porque quanto mais parado você ficar, dizendo, não vou fazer mais nada, não adianta, não vale a pena, mais profundo você irá. Não, vai atrás, já, mas eu já fiz e deu errado, eu já fiz, mas você já tomou uma atitude, você não ficou parado, e é isso que você tem que fazer. Deus vai te dar uma luz, vai iluminar você, mas Ele vai iluminar você lá na luta, quando você se posicionar, dizer, eu vou lutar, eu vou batalhar, eu não vou ficar aqui caído, desanimado, parado. Talvez você é um empresário que parou, que desistiu, um trabalhador, um homem, uma senhora decepcionada com as pessoas e com as situações da vida. Você se entregou. Se levante, minha amiga. Tudo pode mudar. Claro, você tem que se erguer, levantar a cabeça, se levantar desse sofá, dessa cama, dessa prostração, e a luz brilhará nos seus caminhos, a luz vai voltar a nascer novamente na sua vida, tá bem? Se você quer a nossa ajuda, ouvir uma mensagem de fé, você pode ligar para o 218-368-008, aonde os nossos colaboradores estarão ali para lhe atender e lhe orientar e dar para si uma palavra de apoio e de fé. Deus abençoe, um forte abraço e até lá.
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9: 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São 21 horas.
10: Mais de 60%

acordo com os dados mais recentes do Instituto Nacional de Estatística, mais de 60% das pessoas que se encontravam desempregadas no final de 2025 permaneciam na mesma situação no encerramento do primeiro trimestre de 2026. Em termos concretos, apenas 22,5% das pessoas que estavam sem trabalho no quarto trimestre do ano passado conseguiram transitar para o emprego nos primeiros três meses deste ano, enquanto uma percentagem menor de 17% transitou para a inatividade. Estes dados coincidem com um aumento ligeiro da taxa de desemprego em Portugal, que subiu para os 6,1% no primeiro trimestre de 2026. O cenário demonstra a dificuldade de reintegração no mercado de trabalho para uma parte significativa da população, evidenciando que a estabilidade na condição de desemprego continua a ser o destino mais comum para a maioria daqueles que procuram uma nova oportunidade profissional no início deste ano. O preço do cabaz alimentar essencial registou uma descida para 260,41 € na última semana, o que representa um alívio face ao valor recorde atingido na semana anterior. Esta monitorização da DECO Proteste reflete a variação de preços de um conjunto de 63 produtos básicos, incluindo a carne, peixe, fruta, legumes e laticínios, após um período de subidas acentuadas que marcaram o início do ano. Apesar desta ligeira correção, o custo de vida continua significativamente mais elevado do que no mesmo período do ano passado, com o mesmo conjunto de produtos a custar agora mais 20,69 € do que há um ano. Esta volatilidade nos preços dos alimentos ocorre num contexto de inflação persistente, influenciada por fatores como o custo dos combustíveis e das matérias-primas, mantendo a pressão sobre o orçamento das famílias portuguesas. O sistema de depósito e reembolso de embalagens de bebidas em Portugal, denominado Volta, completou recentemente o seu primeiro mês de funcionamento, trazendo implicações diretas para as finanças dos consumidores. Segundo cálculos da DECO Proteste, um consumidor que compre diariamente uma garrafa de água e não a devolva para reciclagem nos pontos de recolha está a perder cerca de 3 € por mês, o que totaliza um prejuízo anual de 36 €. Este valor refere-se ao depósito pago no momento da compra, que é apenas recuperado mediante a entrega da embalagem vazia, incentivando a economia circular e a proteção ambiental. Apesar da importância do projeto, o sistema ainda se encontra numa fase inicial de implementação e enfrenta desafios logísticos, especialmente no que toca à cobertura territorial. A DECO alerta para a necessidade de garantir que todos os cidadãos, independentemente da sua localização, tenham acesso fácil a pontos de devolução para recuperarem o seu dinheiro sem terem de percorrer longas distâncias. A Segurança Social renovou a funcionalidade de consulta e emissão da Declaração de Prestações e Apoios no portal Segurança Social Direta, com o objetivo de simplificar o acesso a documentos oficiais. Com esta atualização, o processo tornou-se automático e imediato. O utilizador apenas precisa de selecionar o ano pretendido para que o sistema gere o documento com todos os valores de subsídios ou apoios recebidos. A melhoria foca-se na eficácia da informação e numa interface mais moderna e intuitiva, facilitando a utilização tanto em computadores como em dispositivos móveis. Esta medida tem como principal objetivo reduzir a burocracia para os cidadãos que necessitam de comprovar os seus rendimentos ou direitos junto de instituições como municípios, escolas ou serviços de saúde. Além da rapidez na emissão, a Segurança Social reforçou a precisão dos dados listados, garantindo que todas as prestações contabilizadas são refletidas corretamente. Para aceder, basta entrar na Segurança Social Direta, navegar até ao menu Declarações e selecionar a opção correspondente para consultar ou pedir o documento. A Autoridade Tributária emitiu um esclarecimento relativo à ordem de prioridade para nomeação do cabeça de casal, a figura responsável por gerir uma herança até à sua partilha. Segundo a lei, a primazia cabe ao cônjuge sobrevivo, desde que não esteja separado judicialmente, seguido pelos parentes que sejam herdeiros legais, preferindo os mais próximos em grau e, por fim, pelos herdeiros testamentários. Caso existam herdeiros em igualdade de circunstâncias, a preferência é dada àqueles que viviam com o falecido há mais de um ano ou, em última instância, ao herdeiro mais

velho. Para além da gestão dos bens, o cabeça de casal tem obrigações fiscais estritas, devendo comunicar o óbito às finanças até ao final do terceiro mês após o falecimento. Este procedimento exige a entrega do modelo 1 do imposto do selo, acompanhado da relação detalhada de bens e da identificação de todos os herdeiros. Embora a ordem legal seja rigorosa, os herdeiros podem, por comum acordo, designar outra pessoa para o cargo, sendo também possível pedir a escusa da função, caso existam motivos válidos previstos na lei.

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2: Que a esperança agasalhe os nossos sonhos para que nada envelheça o nosso sorriso. O caminho está aberto. A vida dá-lhe a passagem. Que Deus seja a presença constante na sua vida e que a fé vire rotina. Seja feliz. Boa noite. Vamos então ao seguinte. Diz-lhe que estamos na edição referente, edição dos Presos da Noite referente ao dia 15 de maio. É o 135º dia do ano e faltam 230 dias para o mesmo ano acabar. É dia então de Santa Dipna, Virgem e Mártir. Cá estamos nós então prontinhos aí em parte, né, para lhe fazer companhia até às 23, isto nada acontecer entretanto, e vamos então dizer-lhe que estamos com 10 graus cá por Gouveia, 10 graus pela Guarda, 13 para Pinhal, 13 para Ameda, 14 para Vila Nova de Foscoa, ainda para Freixel 3 graus, para o Peso da Régua 12, para Sendinho 12, para Tabosa do Carregal 11 graus, para Pena Verde 12 graus, para Castro Daire 11, para Sinfães 11, também para o Porto 12 graus, para Moldes 11 graus, para Alcofre e Santa Cruz da Trapa 12 graus, para Aveiro 15, para Cantanhede 15 graus, para Lugo 14, para Figueira da Foz 15 graus, para Coimbra 14, para Soure 15 graus também, para Miranda do Corvo e Pampilhosa e Loja 13 graus, e dizer-lhe que também para Leiria e Pombal 14 graus e para Castelo Branco 14, para o Fundão 13 graus. Bom, e vamos lá então iniciar. Estão líderes de temperaturas aí que se fazem sentir neste momento, e vamos lá então ao nosso seguindo. Deixe-me só dizer-lhe isto antes de começarmos. 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E vamos lá então seguindo.
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2: Sempre. Exatamente, então fica por vossa conta 2345-51397, o móvel 964067212. Pode ouvir-nos através do FM 89.6 e através do online em radiodenalibrefm.pt. E vamos lá então, mandando um grande abraço para todos, e vamos lá então iniciar com o Patrick Swayze, She's Like the Wind. Fico à sua espera.

0: Então assim que estamos a ouvir Patrick Swayze, She's Like the Wind. Não é muito habitual passar por cá na antena livre este cantor, ator, cantor, She's Like the Wind. E é então assim que vamos para o telefone. E vamos então até Coimbra, onde tenho à minha espera o amigo Paulo Garcia. Paulo, muito boa noite.
1: Olá,
0: então, como é que está o meu amigo?
1: Olha, bem disposto. Acabei de tomar um banhinho, comer minha
0: filha. É assim mesmo.
1: Já estou pronto para onde é que está no Val dos Lençóis.
0: É assim mesmo.
1: Da manhã tenho que ir para as bandas da, do Gouveia.
0: Ah, muito bem. Então vai passar aqui perto. Olha, não,
1: é, assim, perto, é. Perto do lugar.
0: Muito bem. Olha, e diga-me uma coisa, meu amigo. Vamos ouvir a seu pedido. São duas lágrimas com Tony Carreira. A quem é que quer dedicar?
1: Para a minha mãe e toda a minha família, para os meus tios e primos, especialmente para uma pessoa especial que se encontra aqui ao pé de mim,
0: uhum.
1: A dona Rosalina, para você e sua filha, senhor Kim e esposa de Santa Apolónia, Alina Rosa Moutinho, Lucinda Costa, Ruben da França, Fernando Silva Pombal, Hermélio Paiva, de Lousã, aquela camarada toda também da Oliveira do Hospital, para a área de cabina, para aquela senhora da filha da Foz, Isabel Silva de Coimbra, as melhoras, para o seu clássico da Madeira e toda a malta de Foz, para a dona Feliz Bela de Viseu, para o senhor António, para a dona Bernardino, para a Ciota, para a sua mana, que teve a ver rápido as melhores, que teve a viajar uma boa viagem, que teve a trabalhar um bom trabalho e bom fim de semana para todos.
0: Igualmente para si também, um grande abraço, olhe, e para a mãe um beijinho, olhe, e para o irmão também um abraço e votos de um excelente fim de semana, está bem, amigo?
1: Muito obrigado, bom fim de semana.
0: Obrigado. Vamos ter aqui o telefone, tenho o amigo Armando Trancoso na cidade de Aveiro. Amigo Armando Trancoso, muito boa noite.
2: Muito boa noite para si, para a esposa, para todos os colegas, para todo o auditório também.
0: Como é que está o meu amigo?
2: Eu estou bem, sempre estou sentadinho.
0: Exatamente. Então hoje não anda a fazer nada.
2: Já fiz, já andei.
0: Ah, já fez, é assim mesmo. Olha, diga-me.
2: A vender melões.
0: Ah, pois, exatamente.
2: No fim de semana que eu vou vender muitos pessoas.
0: Exatamente. Pai, pui, isso vai haver. Vai haver por aí melões com fartura, meu amigo. Olha, e vamos então ouvir também, são duas lágrimas. E a quem é que vai dedicar, meu amigo?
2: Vou dedicar para si, para a esposa, para a filhota, para o genro, para a semana, para toda a restante família, para todos os colegas e famílias também, e para o Sr. Paulo também e para toda a sua família, para o Sr. Ruben e família, para o Sr. Hermênio Paiva e família, para a Dona Terezinha dos Queijos e família, a Dona Rosalina e família, a Dona Odina Rosa e família, o Sr. Fernando Silva e família, o Sr. Plácio Nobre e esposa, o Sr. Zé Abreu e esposa, e a Dona Filomena Pedro, e respectivas famílias também, para a dona Gracinda também,
0: sim,
2: família,
0: sim.
2: E para todo o auditório, para
0: muito obrigado.
2: Fica para mim, respectivas famílias, desejo a todos a continuação do excelente fim de semana, beijos e abraços para todos. Olha, no fim de semana vamos lá ver os melões, como é que é, depende do preço, mas vai haver muitas
0: vezes. Mas vai ser um fardinho de melões, meu amigo.
2: Vai ser muito grande.
0: Sim. Olha, um grande abraço e então até segunda-feira, se Deus quiser, está bem, meu amigo?
2: Segunda, um abraço,
0: até segunda, muito obrigado, obrigado. Vamos agora seguindo, deixando ficar de novo por vossa conta 2345513 imóvel 964-6721-2. São duas lágrimas. São

0: 25 minutos então para além das 21. São duas lágrimas, Tony Carreira. E nós vamos aproveitar para deitar as duas lágrimas e falar com quem estamos do outro lado da linha. Vamos lá então agora até à lousa. Amigo Herménio Paiva, muito boa noite.
1: Boa noite.
0: Ainda bem que está o meu amigo.
1: Estou bem, estou já aqui esticadinho.
0: Um bom bacalhau. Preparadinho para mais um fim de semana ou vai trabalhar amanhã?
1: Amanhã, pô. Mas penso que é só até à uma.
0: Olhe, de qualquer forma, vai ter que trabalhar. Olhe, então depois, a partir do trabalho, olhe, bom fim de semana. Amigo, e diga-me então uma coisa. Vamos ouvir aqui de Fibers, boa sorte. A quem é que quer dedicar?
1: É para eu ouvir, para vocês aí, para todos aqueles que me dedicam.
0: Muito
1: este
0: bem.
1: Senhor da Aveiro que não se lembra de ir para a pesca para a Ria da Aveiro.
0: Pois é.
1: Para o nosso amigo Carlos Ferreira do Luxemburgo,
0: muito bem.
1: Nosso amigo
0: uhum.
1: da Quaresma, a nossa amiga Cristina Ferreira uhum. e mesmo para todos que estão a ouvir com um bom fim de semana.
0: Igualmente para si, meu amigo. Olha, um excelente fim de semana, apesar de ter que trabalhar amanhã de manhã, eu também. Olha, tudo bom para si e até a segunda-feira, se Deus quiser, está bem, Herménio?
1: Obrigado,
0: amigo. Obrigado. Até segunda. Vamos ver. O telefone tem a amiga Cesária em Cantanhede. Oh, amiga Cesária, muito boa noite.
2: Boa noite, Sr. António Macedo.
0: Então, como é que está a minha amiga?
2: Bem. Como é que... estou para aqui.
0: Está para aí, pois,
2: estou
0: exatamente.
2: Estou para aqui estendida.
0: Olha, e que Deus a conserve aí por muito tempo, minha amiga. E diga-me então uma coisa. Vai junto aí com esta música.
2: Querido.
0: Sim. E quem é que quer dedicar então esta música, minha amiga?
2: Oi, Sr. António. Vamos lá para os nossos madeirenses, para o Sr. Plato. E família, para o Sr. José Abreu e família, para a Sra. Filomena Pedro e família, para Coimbra, aquele senhor que falou,
0: não sim, é sim, nome, o Paulo Garcia,
2: uhum. e para a família, para o Sr. Joaquim, para a Dona Maria também, para a Dona Lola, as melhores dela,
0: uhum.
2: para a Lucinda Costa, que lhe dê muita força no recreto.
0: Se ela aparece para aí hoje.
2: Para aquelas senhoras que estão aqui, mas para esta senhora, para a senhora Vera Lúcia,
0: muito bem.
2: Bairro, uhum. para todos os ouvintes e participantes, os nossos bombeiros, e para a sua mana, para
0: muito
2: a sua
0: obrigada.
2: Filha,
0: uhum.
2: e para o seu genro, e para a dona Virgínia, e para o senhor António. Um beijinho de amizade.
0: Igualmente,
2: para
0: assim, minha amiga. Até a segunda-feira, minha amiga. Até a segunda-feira, se Deus quiser, aproveite.
2: Eu falei no Carlos Moraes e a esposa.
0: Exatamente. Anda para si por aí também, qualquer dia. Um dia deste está por aí. Muito obrigada, minha amiga. Até a segunda-feira, se Deus quiser. Até a segunda-feira. E vamos então, nós seguindo também.
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0: E vamos lá ainda agora seguindo com The Fevers. Boa sorte. De novo e ficam por vossa conta o 2345-5397 e o móvel 964067212. Boa sorte.

0: The Fever, escolhido então pelo amigo Arménio Paiva na Loja, juntamente foi também a César em Cadima.
1: Boa sorte.
0: É o que nós todos fizemos na vida, é de muita sorte e muita saúde também. Por falar em saúde, vamos então para o telefone e vamos de novo para Coimbra. Isabel Silva, minha amiga, muito boa noite.
2: Olá, Sr. António, como está? Tudo bem?
0: Tudo bem, como é, com a minha amiga, como é que vai?
2: Vai-se andando
0: um dia cada vez, não é, Isabel? Olha, e diga-me então, cowboy apaixonado, para quem vai, minha amiga?
2: Olha, eu hoje vou dedicar, tenho bagar para... Estou aqui com a porta toda e vou dedicar. Olha, eu vi agora o Sr. Arménio Paiva, não é?
0: Uhum.
2: Sr. Arménio Paiva, e aí agora já não sei os nomes das pessoas.
0: Eu, Arménio Paiva, olha, sei, de Cadima.
2: Para a Lola, para o Paulo Garcia,
0: sim,
2: para o Sr. Armando, para o Sr. Joaquim, para a mulher... E para aquela família da Madeira, para a Rosa da Figueira.
0: Sim, sim.
2: E olha, e bem para o resto dessa família toda.
0: Muito obrigada, minha amiga.
2: Um beijinho para eles todos. E para o Sr. António
0: e
2: para toda a sua família.
0: Muito obrigada. Olha, rápidas melhores, está bem, Isabel? Até
2: obrigado,
0: um dia deste. Até à próxima, até à próxima. Um beijinho para si, está bem? Até à próxima. E vamos então. E o telefone tem amigo Eduardo Mota. Eduardo, muito boa noite.
3: Muito boa noite, amigo António Mercedes e a família completa da Rádio Terrorista. É o telemóvel na mão e o guarda no outro.
0: Isso mesmo, isso mesmo. Olha, e como é que está o tempo aí por Nos Pereira?
3: À tarde ainda começou a chover, mas depois aluviou.
0: Ah, ainda bem, ainda bem. Tem pena
3: andei, andei quase todo no dia a pôr-se bolo.
0: Pois é. Olha, e diga-me então uma coisa. Vai junto aqui com o músico boy apaixonado de Zé Amaro. Quem é que vai dedicar, meu amigo?
3: Olha, vai para essa senhora que agora acabou de falar, que deixou a linha aberta e desejo as melhoras.
0: Pois eu também.
3: Para a dona Lola também e as melhoras dela. Agora vai para a dona Rosalina, para a dona Elizabeth, e acho que é também a dona Beta.
0: Sim.
3: Para a dona Vera e Lúcia e para a filha Beatriz, para os seus Joaquim Plásticos da Madeira e família completa, e também para o senhor dos Açores. Para a dona Lourdes Terras Tavares, para a sua mana, para a dona Isália. Pronto, ficamos por aqui. Para si também,
0: muito
3: um grande
0: obrigado.
3: Abraço e com todo o grande respeito, um grande abraço e um beijinho para a sua esposa.
0: Muito obrigado.
3: E para o resto das amigas todas também. E uma boa noite, descanso, se me esqueceu alguém, fica para segunda-feira.
0: Exatamente, olha, um grande abraço para si, votos de uma boa noite para o fim de semana. Até segunda-feira, meu amigo, até segunda-feira, se Deus quiser, está bem. Boa noite, e vamos então agora seguindo.
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0: É, rádio da nossa gente e a nossa também. Vamos lá então, nós seguindo com Zé Amaro, cowboy apaixonado por vossa conta. Ficam então o 2345513397 ou o móvel 96406-7212.

0: Pedido então pela Isabel Silva, que nos ouve na cidade de Coimbra, e seguida pelo amigo Eduardo Mota, é nos Pereira, aqui ao lado. Zé Mar, o cowboy apaixonado. E vamos nós de novo para o telefone. E vamos de Guimarães. É isso mesmo. Por lá tenho à minha espera a amiga Lourdes. É isso mesmo, Lourdes, muito boa noite.
1: Boa noite, Sr. António, está tudo bem por
0: está
1: aí?
0: Está tudo bem, minha amiga, e consigo também?
1: Eu também.
0: Ainda bem.
1: Caminho é uma boa cidade.
0: Exatamente, é para onde se anda a maior parte do tempo. Olha, e diga-me uma coisa, minha amiga, para quem é que vai Nelo, Silva e Cristiano, a canção da família?
1: Especialmente para o Sr. Eduardo Mota, para a Dona Irene, para a Dona Ana Maria, que fez anos com um feliz aniversário, para o Sr. Vasco e toda a família, para todas as famílias do mundo, que tenham muita paz e amor e saúde, porque hoje as crianças da escola
0: mesmo,
1: vinham todas encantadas com os desenhos das famílias.
0: É isso mesmo, minha amiga, é isso
1: felizes
0: mesmo.
1: Da vida, com tudo de bom, e para o Sr. António e toda
0: muito
1: a família,
0: obrigada, minha amiga.
1: A sua mana, para todos os madeirenses. Tudo de bom para
0: igualmente,
1: todos.
0: Igualmente para si também.
1: E um bom fim de semana.
0: Igualmente, minha amiga. Até segunda-feira, se Deus quiser, está bem? Até segunda, Lourdes.
1: Sim, meio obrigado.
0: Obrigado. E vamos então, que o telefone tem a amiga Lola. Lola, muito boa noite. Então, como é que está a minha amiga? Olha, diga-me então uma coisa, minha amiga. Vamos ouvir aqui minha querida Beira Alta com a Emanuela. Quem é que quer dedicar? Muito bem. Oh, Lola, olha, um grande beijinho para si, um abraço para o António e para o Paulo. As melhoras e até segunda-feira, se Deus quiser, está bem, minha amiga? Até segunda-feira. Vamos então nós seguindo agora com Nelo Silva e Cristiana, Canção da Família, pedido pela Lourdes, que nos ouvem também Guimarães. De novo, e ficam por vossa conta 2345513 ou móvel 964067212.

0: Oi, meu amigo Antônio.
1: Então, como é que está a minha amiga Maria?
0: Olha, eu estou assim, assim.
1: Assim,
0: mas
1: sim.
0: Deus lhe que não fico como fiquei ontem.
1: Pois é. Olha, Deus queira que não, minha amiga. Olha, e diga-me então uma coisa. Vamos ouvir Margarida, Margarida. E Dino Meira, quem é que vai dedicar?
0: Olha, vai para o Sr. Plácido, beijinhos para ele, beijinhos para a esposa, beijinhos para a menina dele, beijinhos para os netinhos e para o genro. Beijinhos para o Sr. José Abreu e esposa. Beijinhos para a Dona Filomena Pedro, netinha e filho. Beijinhos para a Dona Cristina Pestana. Beijinhos para a Dona Loli e os filhos. Beijinhos para a Dona Cesária. Beijinhos para a Dona Aldina Rosa. Beijinhos para a Dona Rosalina e marido. Beijinhos para a Dona Isabela Silva. Beijinhos para a Dona Vera Lúcia e filha Beatriz. Beijinhos para a Dona Felizbela e marido. Beijinhos para a Dona Lucinda Costa.
1: Sim.
0: E muitos beijinhos para a sua mana.
1: Muito obrigada.
0: Muitos beijinhos para a sua menina. Muitos beijinhos para o marido dela. Uhum. Muitos beijinhos para o Sr. António. E muitos beijinhos para a Dona Virgínia.
1: E muitos beijinhos para si também. Uma boa noite, um grande abraço para o Joaquim. E até amanhã. Não, até a segunda-feira, se Deus quiser, está bem, minha amiga?
0: Até a segunda-feira, se Deus quiser.
1: Até a segunda-feira, minha amiga. Até a segunda-feira, se Deus quiser. E
0: dá-me um abraço.
1: Muito bem, muito bem. Ele vai mudar daqui a bocadinho. Vamos lá, então, agora nós seguindo com minha linda Beira Alta e Manuel. De novo aí por vossa conta, 2-3-4-5-5-1-3-9-7 e o móvel 9640-6-7-2-1-2. Venha por aí.

0: feito assim que vamos ouvir Emanuela Pida Lola em Coimbra, minha linda Beira Alta. Vamos lá então de novo para o telefone. E vamos então aqui, olha, até Santa Cruz da Trapa, minha amiga Rosalina, muito boa noite.
1: Boa noite, Sr. António, e todos os ouvintes e participantes. Então, está tudo na vista, não ficou nenhum de fora.
0: Pois é, olhe como é que está a minha amiga.
1: Olha, já comemos qualquer coisa, daqui a nada vamos até caminha.

0: Exatamente.
1: Aqui até vai nem um quadro.
0: Pois é, pois é. Ainda vão demorar umas duas horinhas ou mais.
1: Olha, sim, sim. E... acho que foi a pedra, mas é mais duas semanas.
0: Pois é. Olha, minha amiga, diga-me então, vamos ouvir Amantes do Alentejo. É quem é que vai dedicar?
1: Vai para os nossos amiguinhos e amiguinhas todas, começando lá para o senhor Pedro Novo, o senhor José Abreu, a dona Maria e o senhor Joaquim, Santa Apolónia, a dona Vóvia e os filhos, tudo de bom para a senhora, que melhor. Para a dona Beba Lúcia e para a filha Beatriz, para a dona Aldina Rosa e para o senhor Fernando de Pombal, para o senhor Edmundo de Aveiro, para a dona Feliz Bela, que está aí ao meu lado.
0: Pois está.
1: E para a dona Terezinha, para a dona Ana Maria, muitos parabéns. A senhora dona Ana Maria de Tudo, com este aniversário.
0: Sim, sou agora, não é?
1: Muito bem, e que a gente vai chegar para o ano para lhe desejar, que é bom sinal que ela cá está e a gente também.
0: Nós também, isso mesmo.
1: E mais para o senhor Eduardo Mota, e para a dona Irene, e para si, para a sua filha.
0: Muito obrigada.
1: Para o genro, para a sua mana, para a dona Virgínia, tudo de bom e até segunda-feira.
0: Até segunda-feira, José, minha amiga. Um grande abraço, está bem? Um abraço para o marido também. E uma boa noite para os dois, está bem, minha amiga? Também, também. Um grande beijo para si, um grande abraço para o marido, também. Até segunda, minha amiga. Até segunda-feira. Vamos ver o telefone. Ontem a amiga Feliz Bela. Oh, Feliz Bela, muito boa noite.
2: Boa noite, Sr. António.
0: Então, como é que está a minha amiga?
2: Olha, vamos andando, um dia de cada vez.
0: Tem que ser, minha amiga, pois tem que ser mesmo
2: um dia de cada vez.
0: Olha, e diga-me então, vai junto com a amiga Rosana de Santa Cruz da Trapa, com a amante do Alentejo, quem é que quer dedicar?
2: Ora, vou dedicar ao meu marido um beijinho para os meus três filhos, as minhas três noras e para os meus netinhos. E vai para toda a família e amigos. Vou dedicar também aqui a algumas pessoas, também já as ouvi.
0: Muito bem.
2: Dona Olga, de Viseu. Ruben, de Sul de França. Um beijinho para ele e para toda a família. Dona Rosalina, um beijinho. Tudo de bom também, que ela também já me dedicou a mim. E vai para a dona, para aquela família toda da Calheta, da Madeira, tudo de bom. Armando Trancoso, Armando Paiva, Dona Lola, as melhores para ela também, tudo de bom. Fernando de Pombal, Ana Maria do Touro, Lucinda Costa, Vera Lúcia, Joaquim e sua mulher, a Maria, um beijinho para eles e para a família, tudo de bom. E Dona Terezinha dos Queijinhos, Isabel Costa, Eduardo Mota, Maria Rosa, Dona Irene de Fornos de Algordas e para a sua irmã,
0: muito
2: beijinho,
0: obrigada.
2: E para a sua senhora Antónia, um beijinho. E para a sua senhora um beijinho.
0: Muito obrigado.
2: Olha, que faça uma boa viagem.
0: Muito
2: bom
0: obrigado,
2: fim de semana,
0: minha amiga.
2: Tá bem?
0: Olha, bom fim de semana também para si, tudo bom. Olha, até segunda-feira, se os quiser, está bem. Um abraço também para a família também, tudo bom, está bem?
2: Tá,
0: até segunda-feira, minha amiga. Até segunda-feira, se os quiser, bom. E vamos lá então agora avançando com a música da Mosfurcá, que é exatamente Margarida com Dirmeira. Olha, e voltamos então depois para a segunda hora do Expresso da Noite aqui na sua Antena Livre, 89.6.

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2: Bom dia, boa noite, olhe, bom descanso, seja qual for a forma em que nos ouvir, seja bem-vindo então a mais uma hora do Expresso da Noite aqui na sua antena livre. E vamos já para o telefone e vamos até Penacova. Minha amiga Dolores, muito boa noite.
3: Boa noite, António Macedo.
2: Então, como é que vai a minha amiga?
3: Olha, não vamos ficar muito bem, mas olha, tem que se fazer.
2: Mas olha,
3: por
2: estou muito feliz mesmo por tê-la por aí de novo. E claro que foi a minha companhia durante tanto tempo, meu Deus.
3: E olha, eu tenho dito tanta vez à Lucinda, não apanhou aquela. Mas ele agora mudou por uma. Para a antena livre, que é da Aveiro, não é?
2: Não, é de Gouveia, sim, sim. É. Estamos por cá, uma excelente rádio.
3: Até aí estava no Steiner, tenho. Só que ele é de noite e eu não posso estar de noite a telefonar.
2: Ah,
3: mas agora estou aqui, porque o meu neto está ali, que está aqui com dois, rapazes. E eu vim aqui fora, lá que agora vou falar com eles.
2: Faz muito bem.
3: E a sua mulher chama-me Elizabeth.
2: Pensava que era a Elizabeth em Foros. Muito bem, e terá certamente. Olha, minha amiga, vai junto com a música da Mantos do Alentejo, Rio Azul, sem dúvida que, olha, foi com imenso prazer que eu tive por cá. Gosto muito de ouvir, aparece sempre que puder.
3: Pois, olha,
2: e quem é que vai dedicar, minha amiga?
3: Se eu pudesse, eu ia. Eu gostava imenso, mas eu. A Lucinda, se calhar devem pensar que eu lhe dei surpresa, mas não, quando não posso apanhar essa emissora, que era onde vocês estavam.
2: Exatamente.
3: Mas essa da Antena Livre já tenho há muito ano e nem decidi para apoiar.
2: Ah, sim, sim, claro que sim. Olha, e a quem é que quer dedicar, minha amiga?
3: Olha, então, digo para todos os participantes.
2: Pode dedicar, todos os que eram da outra rádio, são cá todos.
3: E tem, e é para a Lucinda.
2: Muito bem.
3: Ainda não escutei hoje.
2: Nada a aparecer por isso.
3: E olha, vai para toda a gente, para vocês um beijinho, para a sua esposa e para a sua filha, para
2: muito
3: toda a sua família.
2: Ótimo.
3: Beijinho para todos e olha.
2: Isto tudo coração cheio por tê-la por aí de novo, está bem? Olha, foi um grande prazer falar consigo de hoje. Volte sempre, está bem, minha amiga? Até uma próxima, se os quiser.
3: Espaço, eu volto a ligar.
2: Muito obrigado. Muito obrigado, está bem? Foi um prazer falar consigo, está bem, minha amiga? Um grande beijinho para si, um abraço para o marido, está bem? Até uma próxima, até uma próxima. Muito obrigado. E vamos lá então agora.
3: Obrigado.
2: E vamos agora sim, deixando ficar de novo e por vossa conta. O 23455-1397. E vamos lá então avançando com o Rio Azul. Amantes do Alentejo. É isso mesmo para ouvir. De novo e fica por vossa conta 2345-51397 ou móvel 964-06721-2.

0: Antes do Alentejo, Rio Azul, uma maneira diferente de escutarmos este tema, extraído então do álbum Camisa Sem Colarinho. Amantes do Alentejo, vamos lá então para o telefone e vamos até Moreira do Rubrão. Amiga Vera Lúcia, muito boa noite.
1: Olá, boa noite, Sr. António.
0: Então, como é que está a minha amiga?
1: Hoje vai-se andando um dia, cada vez tem que ser.
0: Pois tem que ser. Olha, se fossem dois é que era muito complicado. Estamos aí velhinhos, andamos aí. Andamos aí de bengala na mão. Olha, diga-me então uma coisa, minha amiga. Vai junto com o amigo Ruben. Ruben, não. Antes fosse o Ruben. Vai junto com o amigo Carlos Ferreira no Luxemburgo, Belinda Carlares e Vanis Playson Hart. E quem é que vai dedicar a minha amiga?
1: Sim, vou deixar um beijinho à minha filha Beatriz, a todos todo aniversário. A todas as amiguinhas e amiguinhos que eu costumo dedicar, para a Madeira, para as Açores, para a França, para todos os imigrantes, para todos os bombeiros, todos os doentes com rápidas melhoras, para vocês aí, Sr. António, com um beijinho grande, para a Dona Virgínia, outro beijinho grande,
0: uma boa noite,
1: com muita saúde e um bom fim de semana e até para a semana.
0: Até segunda-feira, se os quiserem, um grande beijinho para si, para a Beatriz, tudo bom para vocês. Olhe, uma santa noite e até a segunda-feira, se os quiserem, também, minha amiga. Até a segunda-feira. E vamos então, juntamente com esta música, vai também o amigo Carlos Ferreira, que nos ouve no Luxemburgo. Ele aproveita para dedicar a todo o auditório, sem exceção, ao Arménio Paiva na Lousa, aos amigos que nos ouvem então em Miranda do Corvo, ao Arménio Paiva, ao António Serra, o Arménio Fernandes, o António Serra. Diga também da família que nos ouve por lá, diga à tua família que também tem pelo Luxemburgo e que nos ouve neste momento, e diga também a todo o auditório da Ilha da Madeira, ao Plácido Nova, ao José de Abreu e à Filomena Pedro, e diga também ainda à Agostinha Pestana, diga ao Carlos Moraes na Tocha e a todos, sem exceção, e até aqui para a Antena Livre com votos de uma boa noite. Vamos lá então agora de nosso seguinte também.
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0: E vamos agora seguindo com Belinda Carlisle e Vanis Playson Hart. É isso mesmo.

0: É Linda Carlisle e Venice Place on Heart. E vamos então de novo para o telefone e vamos até Coimbra. E assim sendo, amigo Joaquim, muito boa noite.
1: Boa noite, amigo António.
0: Então, como é que está o meu amigo?
1: Olha, agora estou secadinho.
0: Pois faz muito bem. Olha, e diga-me então a minha coisa, meu amigo, vamos ouvir seu pedido. Quando o coração chora de amor, Carlos Guilherme, quem é que vai dedicar, meu amigo?
1: Lá está a minha esposa, para o meu Ferreira Plástico, um abraço para ele, um beijinho para a esposa Dona Ivone, para a filha também, para ele também um abraço, e para o Jaquim, um beijinho. Para o amigo Zé Abreu, um abraço para ele, um beijinho para a esposa Dona Madalena, para a sua oficina Cristina também, para a sua Firmina Pedro Netinha também, para o filho, um abraço. Para a Lola, um beijinho para ela, um abraço para os filhos. E para o Sr. Isabel Silva, também um beijinho para esta senhora e as senhoras também, já que está a falar, hoje já falou melhor. Para a Sra. Vera Lúcia, filha Beatriz, para o Fernando Silva, irmão maior Pita Silva, para a sua Frisela e o Maria e toda a família, para o Sr. Silveiro Virar Seco, para a Sra. Aldina Rosa de Moquim, para a Sra. Aldina Rosa e o marido, para o Sr. Sinda Costa, para o Carlos Correia também. E é para todos os participantes.
0: Muito bem.
1: E uma boa noite para todos.
0: Igualmente para cima, meu amigo.
1: Até
0: segunda-feira, se os quiser. Olha, um grande abraço. E um grande beijinho para a Maria também. Está bem?
2: Primeiro fui eu, Sr. António.
0: Está bem, está bem. Até segunda-feira, minha amiga. Até segunda-feira. E vamos então aqui ao telefone. Tenho a amiga Isália. Oi, Isália. Muito boa noite.
3: Boa noite, Sr. António.
0: Então, como é que está a minha amiga?
3: Espero que esteja tudo bem por aí.
0: Ah, está tudo bem, minha amiga, claro que sim.
3: Isso é que é preciso. Olha... O rádio anteontem não chegou-se, não foi?
0: Ontem foi abaixo. Houve um curto-circuito, olha, que conseguiu pôr-nos a andar todos daqui para fora. Olha, e diga-me então uma coisa.
3: Eu tive muito tempo e eu tu não havia meio.
0: Pois não. Olha, e diga-me então. Coração do Agreste. E com o Fafá de Belém.
3: Sim,
0: vai para quem, minha amiga?
3: Eu posso dedicar já, não é?
0: Pode.
3: Eu queria então mandar pelo Eduardo um beijinho muito grande. Eu que não ligo muito a Elizabeth, porque olha, ela é assim mesmo. Um beijinho grande para ele. E para Madeira, para os Açores, para Elizabeth, para a Irene, para todos os ouvintes que são mesmo queridos para essa rádio, que todos nós fazemos falta, não é?
0: Exatamente.
3: É claro, estamos um bocadinho
0: somos
3: cansados,
0: uma família.
3: Tanto de descanso.
0: Pois é. Vai fazendo fisioterapia ao dedo.
3: É uma rádio muito concorrida.
0: Pois
3: estar,
0: é, minha amiga, pois é.
3: Poxa,
0: muito bem.
3: É um rádio maravilhoso.
0: Sem dúvida, minha amiga. Olha, um grande beijinho para si.
3: Um bocadinho de tempo,
0: claro,
3: gente,
0: que sim,
3: né?
0: Claro que sim, minha amiga. Claro que
3: olha,
0: sim.
3: Olha, queria também mandar um abraço para vocês todos, toda a família, engloba
0: muito
3: todos,
0: obrigado.
3: Né? Toda a família e todos os ouvintes da rádio, né? A senhora que está doente e as pessoas estão doentes.
0: Sim, sim.
3: Que Deus Nosso Senhor as abençoe. Tenham
0: exatamente,
3: saúde,
0: muita saúde. É isso
3: porque
0: mesmo.
3: É das melhores coisas que a gente pode ter na vida.
0: É isso
3: vida,
0: mesmo, minha amiga.
3: Saúde,
0: é saúde,
3: é?
0: É saúde. É isso mesmo.
3: A Dona Virgínia, um beijinho muito,
0: muito
3: grande
0: obrigada.
3: Do tamanho do mundo para ela. Eu gosto muito dela.
0: Muito obrigada.
3: Gostaria imenso de conhecê-la.
0: Um dia deste vai conhecer.
3: E para toda a gente que continua então a telefonarem, porque é o que faz a rádio, né?
0: Sim.
3: Dar a sua graça é realmente as pessoas poderem telefonar. Às vezes, quando não telefono, é porque não consigo mesmo.
0: Exatamente, minha amiga. Eu compreendo.
3: Não consigo mesmo, é difícil. O disco começa logo a dizer, até, não é? Está de obrigação, não é? Olha, é um chato o disco.
0: Um grande beijinho para si, minha amiga. E até a segunda-feira, se Deus quiser, está bem?
3: Um abraço, seu Plácido. Que Deus Nosso Senhor abençoe ele.
0: Muito
3: toda
0: bem.
3: A família dele. E tenho pena de não poder lá ir, não é que por falta de coisa, é que
0: sim, sim.
3: Já não aguento andar sozinha.
0: Pois é.
3: E até gostava de ir à Madeira passear um bocadinho, fui a Moçambique, fui até os sítios, mas gostava de ir realmente até lá. Mas bom, se a minha irmã estivesse aqui, eu dava lá uma saltada, íamos para o hotel e pronto,
0: exatamente.
3: Eu, não é? Pronto, de
0: minha
3: resto,
0: amiga.
3: Olha, uma continuação
0: igualmente,
3: de uma boa noite,
0: também.
3: Tenho uma boa viagem.
0: Muito obrigada.
3: E um beijinho muito grande também para a sua irmã.
0: Muito obrigada.
3: Tudo, corra tudo pelo melhor.
0: Muito obrigada, minha amiga.
3: Pronto.
0: Serão retribuídos para si também. Boa noite, até segunda-feira, se os quiser.
3: Porque a gente gosta de ouvir música.
0: Exatamente, minha amiga. Até segunda-feira, se os quiser. Muito obrigada. E vamos então seguindo.
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0: E para ouvirmos agora, é isso mesmo. Carlos Guilherme, Quando o Coração Chora de Amor, foi Joaquim no bairro de Santa Paula em Coimbra que pediu. De novo aí por vossa conta, 234-551-397 ou móvel 964-06-7212.

0: coração chora de amor. Carlos Guilherme, para nos fazer recordar. 30 minutos passam então das 22 horas. Altura ideal para darmos um saltinho até à cidade de Ceia. E assim sendo. Minha amiga Eugénia, muito boa noite.
1: Boa noite, António.
0: Então, como é que está a minha amiga?
1: Está bom, andando com as pernas, com os pés agarrados às pernas,
0: pois,
1: e as pernas agarradas.
0: Pois, senão não podíamos caminhar também, minha amiga, não é?
1: Pois, olha, exatamente.
0: E diga-me então uma coisa, minha amiga, please don't go, não te vás. Olha, e porquê que vai pedir esta música e a quem quer dedicar?
1: Olha, para dedicar, olha, eu gosto muito da música, para dedicar à minha família, para o senhor António, para a sua família.
0: Muito obrigada.
1: Gosta da música.
0: Claro que sim, claro que sim. Música de anos 80 comigo.
1: Todo o auditório da Antena Livre de Gouveia,
0: que é
1: um grande auditório, uhum, para todos, uma santa noite, beijinhos grandes para todos, um bom fim de semana e muita saúde, muita paz para todos.
0: Muito obrigada, é sempre um prazer falar consigo. Um grande beijinho para si também, minha amiga. Até uma próxima também.
1: Até uma próxima.
0: Então, muito obrigada, muito obrigada. Vamos então agora ao nosso seguinte, deixando de ficar aí de novo por vossa conta. O 2345513 ou móvel 9640-67212. E vamos lá então a pedir da Isala, informe-nos de algo outro. Coração do Agreste, Fafá de Belém.

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1: E foi então assim que estivemos a ouvir Coração do Agreste, Fafá de Belém, pedido pela amiga Isália, que nos ouviu também em Fornos. Fornos de Algodres. E vamos lá então agora seguindo com a música que pediu a amiga Eugénia em Ceia. Não sei se será esta, mas vamos lá com esta Please Don't Go de Sunshine Band. E pode ser que goste, Deus queira que sim. E vamos lá então. Please Don't Go. É isso mesmo.

0: E foi então assim que pedi pela Eugénia, que nos ouve na cidade de Ceia. Estivemos por aí a recordar. Please don't go. KC de Sunshine Band. Vamos lá então agora, espero que tenha gostado, Eugénia. Vamos lá então para o telefone e vamos até Mouquinho, Albergaria Velha. Minha amiga Aldina Rosa, muito boa noite.
1: Onde boa noite, senhora,
0: como está? Ah, eu estou muito bem, estou sentadinho aqui na minha cadeirinha, é uma maravilha.
1: Eu também estou aqui na cozinha.
0: Aqui, diga-me então uma coisa, minha amiga, ainda não chegou ao dia 17. Dia 17 é que é dia de ir aí a Mouquinho.
1: É amanhã.
0: Exatamente. Olha, diga-me lá então.
1: Também.
0: E diga-me então uma coisa, minha amiga, vamos ouvir Cinderela com Carlos Paião, a quem é que quer dedicar?
1: Olha, mas sempre é para si dizer uma feliz noite.
0: Muito obrigada.
1: Para a sua felicidade, para toda a família sua. Dizendo um bom fim de semana. Agora vou dedicar para a Lola todas as pessoas da lista dela, para o seu Joaquim e a Maria de Santa Polónia. Vou dedicar os parabéns para a Ana Maria do...
0: De Touro.
1: De Touro.
0: Uhum. Sim, sim.
1: E com parabéns, não é?
0: Sim, sim. Uhum.
1: Vou dedicar com muitas felicidades. Vou dedicar para a Rosalina Santa Cruz da Tapa, para a Vera Lúcia de Oliveira do Barro e a filha Beatriz. E vou dedicar para o Romano Trancoso, para todos os da Madeira e dos Açores,
0: muito
1: para
0: bem.
1: Todas as pessoas que participam aí, incluindo a Lucinda Costa.
0: Uhum.
1: E para todas as pessoas, sem exceção de ninguém.
0: Muito bem, minha amiga.
1: E para todos os imigrantes.
0: Exatamente. Olha, pode ser que então no domingo aparecemos por aí. Olha, tudo bom. E uma santa noite. E olha, até uma próxima.
1: Apareça com... Pronto, se eu estiver como estou hoje, por certo, irei para lá, não é?
0: Muito bem. Minha amiga, olha, uma santa noite para si, está bem? Um grande beijinho e até à próxima, está bem?
1: Até à próxima.
0: Até à próxima, se Deus quiser. Muito obrigado, muito obrigado. E vamos então agora nós seguindo. 41 minutos passam das 22. Carlos Paião, recordando a Cinderela. Meu amigo Carlos Paião. De novo aí por vossa conta, 2345513971 móvel 964067212.

0: Carlos Paião, recordando a Cinderela. Então assim que vamos de novo para o telefone, mais uma vez para Fornos de Algodas, e vamos lá então agora falar com quem temos por lá. É a amiga Irene. Irene, muito boa noite.
1: Boa noite, Sr. António.
0: Então como é que está a minha amiga?
1: Está bem.
0: Ainda bem. Olha, e diga-me então uma coisa, minha amiga. Vamos ouvir o rapaz da camisola verde com o Frei Armando da Câmara. Quem é que quer dedicar?
1: Olha, vai para todos os ouvintes da Antena Livre, de Portugal, do estrangeiro. Uhum. E depois para todo mundo, desejo um bom fim de semana, com tudo bom. E até
0: a segunda-feira, minha amiga. Olha, um grande beijinho para si também. Olha, e claro que volto sempre, está bem? Um grande beijinho para si. Até a segunda-feira, se Deus quiser. Muito bem.
1: Eu cá estou sempre.
0: Exatamente, minha amiga.

Faria, manda a câmara, o rapaz da camisola verde. É assim mesmo, e vamos lá então pela última vez, penso eu, não sei, ainda poderá vir por aí mais alguém. Vamos lá então ao telefone, mas vamos receber desta forma quem está por aí, por o lado lá. Ora, será então assim, não é?

0: E vamos então agora, muito boa noite, Ana Maria.
1: Boa noite, António Macedo.
0: Então como é que está a minha amiga?
1: Muitos
0: parabéns, muitas felicidades. Olhe, e diga-me então uma coisa, quero 24 rosas para dar a rosa a quem? Diga-me lá, minha amiga.
1: Olha para mim.
0: Exatamente, pois é, amigo, já de parabéns. Olhe, e não é para mais ninguém?
1: Olha, é, sim, senhora. Olha, hoje é, portanto, não é especial para mim e também para os meus amigos também.
0: Muito
1: também
0: obrigado.
1: Fazem parte. Vai para a senhora Albina Rosa, para o senhor João Machado, para a dona Feliz Bela, para a Teresa de Quintela da Lapa, para o Vasco Pramangualde, Eduardo Mota e Irene de Fornos de Algodra, dona Rosalinha de Santa Cruz da Trapa, para a dona Alice de Grelos, senhor Joaquim de Rio Torto, Joaquim de Santiaguinho, o senhor José Coelho de São Pedro de França, também para a sua mana, para si,
0: muito
1: para
0: obrigado.
1: A dona Virginia, um beijinho grande.
0: Muito obrigado,
1: e até amanhã.
0: Até segunda-feira, e Deus queira que para o ano cá estejamos de novo para lhe poder cantar os parabéns, está bem?
1: Eu acho que sim, senhora.
0: Isso mesmo, muito obrigada, minha amiga.
1: Pronto,
0: olha, e continuação, olha, até à meia-noite, continuação de feliz dia de ano, está bem?
1: Tá, obrigado.
0: Um beijinho
1: obrigado.
0: Para si, minha amiga. Até uma próxima, até uma próxima. E vamos então agora nós seguindo com José Malhoa. Parabéns, oi, parabéns, não, já malhou 24 rosas. Ficamos com isto de parabéns na cabeça. Olha, se quiser passar por aí, faça o favor. 2345-51397 ou móvel 964-06721.

0: Recorda-te. Recorda-te, amor, que alguém te ama. Olha, eu te amo. Vai dar a mim. Zé Malhou, 24 Rosas, este tema que com tantos aninhos, 30 e qualquer coisa é. Que me, olha, surgiu na rádio praticamente quando eu comecei a fazer rádio, há 37 anos. Tu respondes, são de quem me ama. A pedido então da aniversariante Ana Maria em Douro, vamos então para o telefone pela última vez, amigo. Não, Plácido Nóbrega, muito boa noite.
1: Viva, amigo António, uma boa noite para si.
0: Igualmente, para si também. E está tudo bem consigo, amigo?
1: 5 estrelas, hoje é o Dia Mundial da Família.
0: Pois é.
1: Vai para toda a minha família, para todas as famílias aqui da Madeira, estão presentes e ausentes.
0: Muito
1: para
0: bem.
1: A nossa família da Antena Livre também, para todos. Dar os parabéns à Dona Ana Maria.
0: Ana Maria, sim, sim.
1: E vai mais 24 rosas para ela.
0: Muito
1: tenha
0: obrigado.
1: Muita saúde, muitos anos de vida. E para a nossa família do nosso comandante. Capitão de Abreiro, o Sr. Jaquim e a Dona Maria, para toda esta gente que liga, os que não ligam, os que estão a ouvir, os que estão dormindo, uma santa e feliz noite, um bom fim de semana para todos.
0: Muito
1: com
0: obrigado.
1: Paz, amor e que desejo para todos. Bom, amigo António, um abração. Para a
0: Dona
1: um beijinho. Para a sua menina, para o Sr. Jaquim, um abraço. E para a sua mana também, um bom fim de semana, tudo bom.
0: E até a segunda-feira, se os quiser.
1: Até a segunda-feira, se os quiser.
0: É isso mesmo.
1: Vai ter o culpado, já dá para ir, já foi.
0: Já foi, já foi. Até a segunda, meu amigo. Até a segunda.
1: Semana,
0: igualmente, um grande abraço. E dizer-lhe que na nossa vida é cercada de jardins, caminhos, estradas. Neles podemos semear flores ou espinhos. Mas lembre-se que cada um colhe exatamente o que planta. Portanto, cuide da sua plantação e rega as suas sementes com amor e fé, sabedoria e otimismo e muito amor. Para todos a continuação de uma excelente noite, não esqueça que amanhã tem por aí a sintonia livre de manhã com o José Carvalho e depois, agora, tem por enquanto a Brasil e depois, claro, que não esqueça também que o desporto aí sempre no palco de todas as emoções aqui na sua antena livre, a acompanhar os vários jogos que por aí vão acontecer. E vamos então até ao final da hora com que lindos olhos tens tu e vamos lá então dizer-lhe que tenha uma excelente noite. Em meu nome e em nome da minha partner, para todos, a continuação de uma excelente noite e até a segunda-feira, se Deus quiser.

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0: 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São 23 horas. 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
2: Olá, eu sou o Jorge Henriques e vou fazer-lhe companhia nas próximas 2 horas de emissão aqui na sua rádio preferida. Daqui a pouco, e nesta primeira parte da emissão de hoje, não perca as rubricas Histórias Verdadeiras com Rui Fonte e ainda Psicologia para Todos com Marcelo Costa. E na segunda parte da emissão de hoje, não perca o Espaço Entrevista. Claro, o Espaço Entrevista com a Mafalda Ramos e o Audiopress Portugal. Para já, avanço com a primeira proposta musical. Claro, a música sempre em português no Duplo Espaço.

A primeira proposta musical nesta emissão de hoje do Duplo Espaço aqui na sua rádio preferida. Já sabe que daqui a pouco vai poder ouvir a rubrica Psicologia para Todos com o Marcelo Costa e ainda Histórias Verdadeiras com o Rui Fonte. E na segunda parte, não perca o Espaço Entrevista com a Mafalda Ramos e o Audiopress Portugal. São grandes entrevistas na segunda parte da emissão do Duplo Espaço. Para já, sobe a palco mais música em português.

0: Aproveito para entrar em contacto connosco. É simples, manda-nos um mail para duplospaco2018@gmail.com, duplospaco2018@gmail.com. Deixe-me a sua sugestão ou o seu conselho. E quem sabe, aproveito para pedir uma música para ouvir aqui nas emissões do Duplo Espaço. Combinado? Aí fica, mais música agora na sua rádio.
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Daqui a pouco chega a primeira rubrica ao Duplo Espaço, chama-se Histórias Verdadeiras e vem aí com o Rui Fonte, que nos vem trazer mais um autor. Para já tenho mais música em português para ouvir bem alto aqui na sua rádio.

0: E agora vamos ao encontro do Rui Fonte, que nos traz a rúbrica Histórias Verdadeiras.
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3: António Faustino nasce a 31 de agosto de 1920 no concelho de Sernancelha, freguesia de Arnas, numa povoação designada O Lugar. Em 1927 entra para a escola primária e em 1931 faz o exame da quarta classe, após o qual passa a guardar rebanho, muito embora fosse a favor e por pouco tempo. Desiste da guarda do rebanho e passa a trabalhar pesado. Onde guarda, escreve, as mais tristes recordações. Quando na ceifa eu via pessoas de certa idade apanhar as espigas caídas ao chão e nas eiras a varrer com uma vassoura de giesta em busca de algum grão perdido para mitigar a fome. Eu tinha pena e escrevia assim. Meu Deus, tu és meu amigo. É essa a minha felicidade. Mas peço-te de todo o meu coração que tenhas mais compaixão, não castigues tanto a humanidade. Esta semana vamos ler o livro O Campo e a Poesia, de António Faustino. O Visitante, a Menina e a Avó. Um senhor que andava pelo mundo hospedou-se numa casa pobrezinha, e a gente que nela habitava era uma menina muito engraçada e uma senhora já velhinha. Todos à volta da fogueira, um pouco distante do povo, a menina muito radiante diz para o visitante: quer que lhe coza um ovo? Não, minha menina, isso é muito trabalho. Fica aí a descansar, porque o quero assar aqui neste borralho. Começou a lamber o ovo para depois o assar. Diz a menina que estava a ver: para que o está a lamber? É para ele não estourar. Obrigado pela demonstração. O senhor parece um santo. Mas não lamba o ovo só. Lamba o cu à minha avó, que de noite estoura tanto. António Faustino, O Campo e a Poesia. O coveiro, a esposa e as calças. Em tempos muito longínquos e pobres, por hábito, pobreza ou tradição, os mortos iam num esquife para o cemitério, o que hoje parecia um mistério, e eram enterrados, sem caixão. O pano que cobria o esquife dava uma sensação horrível, até punha medo ao coveiro, porque numa ponta tinha um letreiro que dizia Lugar Terrível. A esposa do coveiro, já velhinha, que não sabia ler nem tomou sentido, só porque não tinha dinheiro, corta precisamente o letreiro e remenda com ele as calças do marido. O marido vestiu as calças, remendadas era preferível. Depois toda a gente sorria, porque na retaguarda se lia, no seu traseiro, Lugar Terrível. Ele quis tirar as calças, mas um companheiro disse-lhe: bem tolo és tu, enquanto lá tiveres o letreiro, defendes o teu traseiro e ninguém te mexe no cu. António Faustino, O Campo e a Poesia. O Padre e as Catequistas. Numa paróquia que não tinha descrentes, onde as escolas eram mistas, havia uma comissão feita com uma certa coordenação, formada por catequistas. O padre que as orientava e trabalhava em conjunto com elas era muito zeloso. Por ser um pouco teimoso, fez pega com uma delas, Maria da Conceição Pila. era assim que ela se chamava. Por ser um pouco intriguista, riscou-lhe o nome da lista e a ficha foi-lhe cortada. Foi tudo correndo mais ou menos. Já se vê que a mocidade, pelo menos moças solteiras, tinham sempre aquelas brincadeiras próprias da sua idade. O padre, que era esquisito, com o seu modo de ser, como elas eram muitas, quando as apanhou todas juntas, começou por lhes dizer: ouçam bem o que eu vos digo, depois não digam que eu não presto. Por causa de vós já cortei a pila, e se houver alguma que seja reguila, com certeza que eu corto o resto. António Faustino, o campo e a poesia.

0: A Menina e o Caixeiro. Numa vila do norte, no resto do chão de uma vivenda, um caixeiro inteligente vendia para toda a gente lindos cortes de fazenda. Um dia uma menina, muito linda e formosa, falando com certo apreço: "Por favor, diga-me o preço daquele pano cor-de-rosa." O caixeiro olha para ela e, como era muito esperto, fala baixinho e sorri: "Preço muito especial para si, um beijo por cada metro." A menina fica corada, seus olhos quase em brasa, mas os negócios são concretos. Diz ela: "Compro-lhe 8 metros, se a paga for em minha casa." "Pode ser, menina bonita, não acho que seja pior. Tenho quase a certezinha que se for na sua casinha, a paga será muito melhor." Mais tarde, para o pagamento, diz-lhe a formosa donzela: "Venha cá, mas não venha só. Quem lhe paga é a minha avó, porque o pano era para ela." António Faustino, O Campo e a Poesia.
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1: Prontinha para entrar, já está mais música em português em som nacional. Lá atrás ficou a rubrica Histórias Verdadeiras com o Rui Fonte. Vamos a isto.

Marcelo Costa e a rúbrica Psicologia para Todos já estão a fazer o aquecimento para daqui a pouco entrarem em campo aqui no Duplo Espaço. Vai nos trazer mais um tema bastante interessante da atualidade que devemos ter em atenção. Mas para já, mais um pouco de música aqui na sua rádio.

0: Depois do aquecimento feito e de ouvirmos música em português, está na altura de convidar o Marcelo Costa para nos trazer a rubrica Psicologia para Todos ao Duplo Espaço. Marcelo Costa.
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2: Bullying. Definição, características e tipologia. O bullying consiste numa forma de violência entre colegas de turma, escola ou entre pessoas que tenham alguma característica comum, como por exemplo a idade. Os comportamentos agressivos são propositados e prolongados no tempo, aumentando a angústia da vítima. O agressor tende a ser uma pessoa impulsiva, com a necessidade de dominar o outro. Este acredita que a única forma de resolver os problemas é através da agressão. No fundo, apesar do agressor aparentar ser uma pessoa confiante e forte, este é alguém marcado pela insegurança. A vítima é geralmente uma pessoa bastante ansiosa, insegura e sensível. Frequentemente apresenta algum grau de isolamento social, dificultando desta forma a tarefa de fazer amigos. Este apresenta baixa autoestima e uma visão de si próprio extremamente negativa, desvalorizando-se constantemente. Existem 6 tipos de bullying. Bullying físico, sexual, verbal, social, cyberbullying e o bullying homofóbico. A vítima, por medo de se sentir inferior ao agressor e por vergonha, irá provavelmente camuflar esta situação durante algum tempo, sofrendo sozinha, achando que é verdadeiramente inferior e que merece tudo o que lhe está a acontecer. Encobrir esta situação tanto tempo poderá culminar em formas de automutilação ou, no limite, levar a tentativas de suicídio. Em suma, é fulcral que o ouvinte esteja verdadeiramente alerta em relação aos seus filhos, vizinhos e até mesmo a toda a comunidade escolar, pois o bullying assume-se como um dos principais desafios emergentes do século XXI.
0: Marcelo Costa e a rubrica Psicologia para Todos está de regresso aqui à sua rádio na próxima semana.
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0: Aproveito para mandar um abraço a todas as rádios que semanalmente levam até si o Duplo Espaço. Sim, porque você é o principal motivo do nosso programa do Duplo Espaço, com grandes músicas em português aqui na sua rádio preferida.

0: Seu maluco, vamos já.
1: Não perca na segunda parte o espaço de entrevista com Mafalda Ramos. Ela vai nos trazer mais um convidado para a emissão de hoje. É o espaço Audiopress Portugal. É o final da primeira parte. Regresse comigo. Até já.

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1: Olá, viva, sejam bem-vindos. Estão abertas as portas da segunda parte do Duplo Espaço.

0: Olá, eu sou António Zambujo e estou no Duplo Espaço.
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2: Vamos lá então com esta segunda parte da emissão de hoje do Duplo Espaço. Daqui a pouco convido a Mafalda Ramos para nos trazer o Audio Press Portugal e, claro, o espaço entrevista da segunda hora do Duplo Espaço. Hoje vai nos trazer mais um convidado especial. E não se esqueça que eu sou Jorge Henriques e é um prazer enorme estar consigo nestas 2 horas de emissão aqui na sua rádio preferida. Vamos em frente. Aí está a primeira proposta musical, claro, em português, nesta segunda hora.

Todas as semanas aqui na sua rádio preferida, cá estou eu com grandes músicas em português, ainda as rubricas Psicologia para Todos e Histórias Verdadeiras, e na segunda parte da emissão temos o espaço à entrevista. É um prazer enorme estar consigo e, claro, poder-lhe oferecer a melhor música sempre em português.

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4: Daqui a pouco no Barca Mafalda Ramos com o Odeo Press Portugal e, claro, o convidado para o dia de hoje na segunda parte do Duplo Espaço. Lá atrás e nesta segunda hora de emissão ficaram 2 grandes propostas em português. É claro, é em português que passa por aqui a música no

0: Está na altura de passar a bola para a Mafalda Ramos. Vamos entrar com Espaço Entrevista na segunda parte da emissão de hoje do Duplo Espaço. Ok, Mafalda Ramos, aí está e o Audiopress Portugal.
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0: Manuel Ribeiro é jornalista, natural do Porto e tem 42 anos. É sociólogo de formação e diretor da Euroregião. O Áudio Press Portugal quis conhecer esta nova publicação online que se chama Euroregião, pela voz do próprio diretor. Ora, fique também a conhecer este projeto inaugurado em setembro de 2021.
1: Foi lançado em setembro do ano passado. Nós temos, o projeto em si tem algumas fases. Nós neste momento estejamos na segunda fase. Portanto, a primeira fase foi o lançamento do site, não é? O lançamento do jornal online. Depois entraria uma segunda fase que seria, e que está neste momento a decorrer, que é um conjunto de conversas, aquele que nós chamamos de Euroregião Talks. Portanto, são pequenos seminários que nós estamos a fazer em vários pontos do país. Portanto, neste momento já temos previsto o segundo seminário. A primeira decorreu em Santarém, onde fizemos uma talk com vários convidados, onde também aí se discute bastante os fundos europeus. Aliás, esse seminário serve também para discutir um estudo que foi encomendado pelo Euroregião à Universidade Nova. Esse estudo é um estudo que pretende avaliar o impacto dos fundos europeus em Portugal num período de tempo. Portanto, a amostra foi recolhida entre 2014 e 2019, nós divulgamos recentemente o estudo foi divulgado também na imprensa e agora estamos a apresentar esse estudo nas várias regiões e também a debater esse impacto. No debate temos convidados, como já tinha mencionado atrás, convidamos também empresas que vão lá fazer um showcase, né? Vão apresentar o seu modelo de negócio, como é que conseguiram lançar a empresa, muitas delas são apoiadas com fundos europeus, e depois culmina com um debate onde os convidados dão dicas de como poderem candidatar-se aos fundos europeus. Vamos debater também as dificuldades do acesso aos fundos. E é assim que estamos agora a passar a segunda fase. O projeto tem várias vertentes, não é? O jornal tem uma vertente, obviamente, uma vertente empresarial, não é? Empresarial local. Portanto, nós queremos ao mesmo tempo também dar a conhecer empresas locais que foram criadas e que têm sucesso, não é? Mas também temos a vertente do poder local. Portanto, nós também queremos dar notícias e informações do poder local, portanto, das câmaras municipais, das juntas de freguesia. Aliás, nós lançamos há pouco tempo um podcast que é sobre as juntas de freguesia, portanto, na qual nós convidamos os presidentes da junta e conversamos com eles sobre os seus grandes desafios, não é? Sobre os desafios que eles enfrentam no dia-a-dia, no desempenho das suas funções, e também o cerne do tema, ou melhor, o tema dessas conversas será sempre o âmbito do Fundo Europeu, não é? Porque uma junta de freguesia, ou uma freguesia, ou as freguesias de Portugal também fazem parte da Europa, não é? Fazemos todos parte da União Europeia, e a ideia nesse podcast é tentar perceber de que modo é que os fregueses têm essa percepção e essa consciência dos fundos e do impacto dos fundos europeus nas suas próprias regiões.
0: O cidadão comum, informado, vai querer acompanhar, conhecer minimamente, não é, a aplicação destas verbas do PRR, da chamada bazuca. Era interessante existirem vídeos sobre os apoios que as empresas irão receber, sobre os objetivos. Existe uma plataforma que é Recuperar Portugal, não sei se vão ter esses conteúdos a nível dos vídeos, mas pelo menos é importante haver um órgão de comunicação social como a Euroregião que possa gerar alguns conteúdos no sentido de aumentar aqui a transparência na aplicação destes fundos, que me parece essencial e central.
1: Precisamente, e essa talvez seria a terceira fase do nosso projeto. Portanto, como eu disse há pouco, nós estamos mais ou menos, temos três fases de lançamento. Portanto, a primeira foi o lançamento do jornal, a segunda é a apresentação do estudo e estes seminários que nós estamos agora a fazer, e a terceira e última fase, que também já estamos a dar início, é a criação de um canal de conteúdos audiovisuais, portanto, um canal de vamos-lhe chamar um TV ou um TV Magazine. E o que é que vai apresentar? O que é que vamos apresentar aí? Vamos precisamente apresentar conteúdos, vamos começar obviamente com entrevistas, onde vamos entrevistar pessoas diretamente ligadas aos fundos, não é? E que nos vão explicar de que forma é que esses fundos estão a ser distribuídos. E obviamente vamos continuar também no nosso dia-a-dia, em termos da nossa política editorial, também é precisamente essa, é dar a conhecer de que forma é que o dinheiro, e não é só o dinheiro que entra do PRR, é também os quadros comunitários, nomeadamente o Portugal 2020, que está agora a chegar ao fim, e também o Portugal 2030, que vai entrar. Portanto, quem visitar o nosso site, o nosso jornal, consegue perceber que nós temos muitas notícias ou muitos conteúdos de projetos, projetos de investigação, na vertente académica, projetos empresariais, que são financiados pelos fundos europeus. Portanto, nós temos aqui um cuidado de também dizer qual foi o valor ou qual é o valor que está a ser atribuído por parte destes fundos, não é? A esses projetos. Portanto, aqui o leitor estará-se, tal como disseste bem, será uma forma de demonstrar de que maneira que o dinheiro está a ser aplicado nas várias vertentes, não é? nas várias áreas.
0: Em que plataformas é que o Euroregião pode ser consultado? Portanto, tem o site Euroregião e quais é que são as outras plataformas que as pessoas podem seguir?
1: Nós estamos no site, como tenho estado a dizer, estamos também nas redes sociais, estamos no Facebook, estamos no Twitter, também estamos no LinkedIn. Portanto, Facebook e Twitter será talvez as nossas redes onde nós estamos a debitar mais informação. Portanto, o nosso leitor pode procurar pela nossa página do Facebook e pode nos seguir. E depois estamos na nossa plataforma, digamos, plataforma mãe, que é o nosso website, portanto, é o www.euroregião.com. E no site temos, portanto, logo no início temos o destaque, não é? Onde aparece a informação de destaque, e depois do lado direito encontramos ali dois campos, que é o tal, a tal televisão, portanto, vai-se chamar ou chama-se Euroregião TV, que já lá está, e depois logo em baixo temos o podcast, portanto, e aqui o podcast também está em outras plataformas, portanto, está na plataforma do YouTube, onde também fazemos a disseminação, está no Spotify, e pronto, e o leitor pode ouvir os nossos episódios de podcast nestas três plataformas. Aqui o importante mesmo é salientar a nossa missão, né? A missão do Euroregião. E a missão do Euroregião é mesmo, tal como já foi dito e tu como também o disseste bem, é dar a conhecer, neste caso ao público, ao nosso público, o público português, de que forma é que os fundos estão a ser distribuídos, como é que estão a ser distribuídos, como é que estão a chegar às várias entidades. E pronto, e nós estamos mais ou menos atentos a isso. Também há aqui um outro pormenor que eu não fiz referência, mas que pronto, que vai dar também à conversa, é que no site tem uma secção que chama-se Dossiê, portanto nós chamamos-lhe Dossiê Fundos Europeus, e aí temos, explicamos, portanto é uma espécie de um explicatório do que é que são os fundos. Há imensos fundos, há muitos fundos em várias vertentes, e nós damos aqui principal destaque aos fundos estruturais e de investimento. Portanto, são chamados FEI, que é os fundos de coesão, os fundos de desenvolvimento. Portanto, todos esses fundos estão aqui nesta secção do site, está logo na homepage, e isto, o intuito aqui é mesmo que a pessoa, quando tem dúvidas, possa vir ao nosso site e possa obter essa informação para se esclarecer. Pronto, para saber o que é que são esses fundos e para que é que eles servem.
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5: Ficamos por aqui no espaço de entrevista de hoje. Foi com Mafalda Ramos e, claro, o Audio Press Portugal.
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5: Agora, a música é outra. É em português no Duplo Espaço.

Olá, minhas amigas, olá, meus amigos. Tristezas não pagam dívidas e todas as semanas cá estamos nós no Duplo Espaço na sua rádio com grandes músicas em português, ainda as rubricas Histórias Verdadeiras com o Rui Fonte e Psicologia para Todos com o Marcelo Costa e ainda o Espaço Entrevista na segunda hora de emissão. Vamos em frente com mais música em português.

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É a música, claro, em português, no Duplo Espaço, na emissão de hoje, na sua rádio preferida. Aproveita para nos mandar um mail para duplospaco2018@gmail.com.

Estamos no final da emissão de hoje do Duplo Espaço. Estou de regresso na próxima semana com mais 2 horas com grandes músicas em português, ainda as rubricas Histórias Verdadeiras com o Rui Fonte e ainda Psicologia para Todos com o Marcelo Costa. E nesta segunda hora, não percam, e você não vai perder também a próxima emissão, o Espaço Entrevista com a Mafalda Ramos e o Audiopress Portugal. Um abraço e façam-me um favor, sejam felizes.

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